0: o país no dia de hoje.
1: Olá, boa noite.
0: Boa noite para você que nos acompanha em todo o país.
1: Quinta-feira, 20 de agosto de 2026.
0: Vamos aos destaques do dia.
1: Estratégia brasileira para inteligência artificial.
0: Ações incluem a compra de um supercomputador para processamento de IA, formação de profissionais e transferência de tecnologia.
1: Transferência eletrônica de veículos.
0: Nova resolução estabelece regras para a operação digital de compra e venda de carros.
1: E vamos saber mais sobre a atualização da Lei Seca com o secretário nacional de trânsito, Adroaldo Catão.
2: Prevê a possibilidade de certificar os chamados drogômetros, equipamentos para aferir a presença de outras substâncias que estão no momento da abordagem atrapalhando a capacidade psicomotora e impedindo direção mais segura.
0: Setor elétrico se prepara para efeitos do El Niño.
1: A atuação quer dar mais segurança ao sistema. Luciana Colares de Holanda.
3: Para aumentar a segurança do sistema, o Comitê de Monitoramento do Setor Elétrico aprovou a antecipação de 1,8 gigawatts de capacidade.
0: E você vai saber como escolher eletrodomésticos e eletrônicos mais econômicos para a sua casa.
1: Na apresentação da Voz do Brasil, Luciana Vasconcelos e Luciano Seixas.
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1: Um supercomputador para desenvolver inteligência artificial em grande escala.
0: Além de parcerias com outros países para capacitação e desenvolvimento dessa tecnologia.
1: Ações anunciadas hoje que fazem parte do Plano Brasileiro de Inteligência Artificial.
4: Entre as ações anunciadas nesta quinta-feira, está a aquisição por meio de edital competitivo de um supercomputador para treinar modelos e desenvolver inteligência artificial em larga escala. O equipamento vai alcançar cerca de 7.200 petaflops, ou seja, será capaz de fazer cerca de 7,2 quintilhões de operações matemáticas em apenas um segundo e deve figurar entre as 10 maiores máquinas do mundo em capacidade de processamento de IA. A ministra da Ciência, Tecnologia e Inovação, Luciana Santos, detalha o impacto da inteligência artificial na vida das pessoas.
5: Para que essa supercomputação? É para desenvolver vacinas e medicamentos. É para poder garantir antecipação das chuvas e secas. É para poder melhorar a produtividade da indústria brasileira. E em tudo isso, o IA vai nos ajudar. O supercomputador não serve apenas para fazer conta mais rápido. Ele serve para transformar problemas que levariam décadas para resolver coisas do dia a dia do povo brasileiro.
4: O supercomputador será instalado no Parque Tecnológico Augusto Severo, na Universidade Federal do Rio Grande do Norte. O estado foi escolhido devido ao grande potencial energético. A presidente do Conselho de Administração do Parque, Ângela Maria Paiva Cruz, explica o que a chegada do equipamento vai representar para a região.
6: A instalação do supercomputador no Rio Grande do Norte demonstra que a ciência brasileira se fortalece quando alcança diferentes territórios, mobiliza talentos e transforma conhecimento em oportunidades para a sociedade.
4: As ações integram o Plano Brasileiro de Inteligência Artificial. Também foi anunciado o início da estruturação de uma nuvem brasileira por meio de uma parceria entre os setores público e privado. O objetivo é criar uma alternativa nacional para armazenar e processar dados e sistemas, como explica Esther Dueck, ministra da Gestão e da Inovação e Serviços Públicos.
7: O serviço na nuvem é prestado por uma empresa estrangeira. Tem uma chinesa e 5 americanas, mais ou menos. São 6 empresas no mundo que são capazes de operar um serviço de nuvem com todos os serviços que estão embutidos ali. O que a gente está fazendo aqui é que a gente quer criar uma capacidade nacional de fazer o serviço de nuvem.
4: Também foi anunciada cooperação tecnológica com empresas da China para desenvolver modelos de IA em língua portuguesa e capacitar 3 mil brasileiros em 5 anos. O Brasil fará ainda parceria com a Espanha para aumentar a capacidade brasileira de desenvolver chips. Reportagem Gabriela Noronha.
0: Atenção, motoristas de táxi e aplicativos interessados em comprar um carro.
1: O valor do financiamento para quem está cadastrado no Move Brasil aumentou de 150 para 200 mil reais.
0: É o que determina a portaria publicada pelos Ministérios do Desenvolvimento, Indústria, Comércio e Serviços e do Ministério da Fazenda.
1: A nova portaria também inclui entre os veículos elegíveis os híbridos com diferentes combinações de fontes de energia, integrando motor elétrico e motor a combustão que utilize álcool, gasolina ou ambos.
0: A elevação do teto e a inclusão de outros veículos híbridos amplia a oferta, mantendo os critérios de sustentabilidade e eficiência energética, como explica Wallace Moreira, secretário de Desenvolvimento, Indústria, Inovação, Comércio e Serviços.
8: Atualizar esse valor para que os trabalhadores possam ter acesso a esses modelos de carros é fundamental. O taxista, ele consegue comprar um carro com preço acima de 150 mil e com descontos que ele tem fica abaixo de 150. Como o programa ele contabiliza o preço que está na nota fiscal, o trabalhador de aplicativo fica numa desvantagem. Isso corrige ali e contribui para que esses trabalhadores possam comprar esses carros. Os critérios para acessar o programa continuam os mesmos, assim como os critérios de habilitação ao programa também não alteram.
1: Para solicitar adesão ao programa, acesse movebrasil.sistema.gov.br.
0: E Luciano, quem pretende comprar ou vender um carro usado vai poder agora fazer todo o processo por meio digital.
1: Uma nova resolução do Conselho Nacional de Trânsito autoriza a transferência de veículos de forma 100% eletrônica.
0: O procedimento vai reunir em uma única plataforma a assinatura do documento, a quitação de débitos e pagamentos de taxas.
1: Outra novidade é a modalidade de transferência custodiada, quando a liberação de recursos fica condicionada aos requisitos da transação.
9: A norma cria três modalidades de transferência de propriedade: convencional, eletrônica e eletrônica custodiada. Na modalidade eletrônica, as etapas do processo poderão ser realizadas digitalmente com integração ao Renavan, desde que seja feita a vistoria do veículo, entre outras exigências previstas. Quando estiver disponível, comprador e vendedor poderão realizar em um mesmo fluxo eletrônico etapas como o registro da negociação, a assinatura eletrônica da transferência, a consulta e o pagamento de débitos e taxas dos DETRANs estaduais e a conclusão da mudança de propriedade. Já na modalidade de transferência eletrônica custodiada, será possível manter em custódia o valor da negociação do bem durante a operação. Atualmente, a transferência de propriedade já conta com instrumentos digitais. Com a nova resolução, foram estabelecidas as condições para integrar essas etapas em um fluxo eletrônico vinculado ao Renavan. As operações também ficarão mais seguras com requisitos de segurança definidos pela norma, como autenticação individual e multifator, rastreabilidade, trilhas de auditoria e mecanismos de prevenção e detecção de fraudes. Daniele Popov para a Voz do Brasil.
0: A fiscalização de trânsito poderá usar agora novos equipamentos para detectar, além do consumo de álcool, também o uso de drogas pelos motoristas.
1: A mesma resolução do Conselho Nacional de Trânsito, que atualizou a Lei Seca, estabeleceu ainda algumas mudanças nos procedimentos para testar os condutores.
0: Esse teste será feito em uma triagem inicial, com equipamentos mais sensíveis, e em caso positivo, em uma segunda etapa com o bafômetro.
1: O secretário nacional de trânsito, Adroaldo Catão, conversou comigo e Mariana Jungmann mais cedo e explicou o que muda e o que permanece igual na fiscalização sobre o consumo de álcool e drogas. Acompanhe.
10: Secretário Adroaldo Catão, seja muito bem-vindo à Voz do Brasil. Vamos falar dessa atualização sobre as regras da Lei Seca, que foram aprovadas recentemente. O que que o senhor destaca como mudanças mais importantes?
2: Olha, eu destaco dois pontos importantes. Primeiro, isso que você falou bem, é uma atualização, né? A Lei Seca está completando aí 18 anos de muito sucesso e era o momento de fazer algumas modificações no âmbito da resolução do contrato. Ou seja, tudo que está na lei, no Código de Trânsito, permanece, tá? O que a gente fez foi atualizar alguns procedimentos. Aí eu destaco dois pontos. O primeiro é o seguinte: o cidadão que for abordado inicialmente, ele agora vai poder fazer uma espécie de pré-teste, uma triagem, né? Isso facilita também o trabalho dos policiais, dos agentes. Por quê? Porque o cidadão que vai fazer aquele teste inicial, ele somente se for detectado algum indício de álcool, né, nesse primeiro teste, é que ele vai ser encaminhado ao uso do etilômetro oficial, que é esse que vai gerar, de fato, uma eventual penalidade. Isso facilita o trabalho também das polícias, evita filas, né, congestionamentos. Esse é um tipo de procedimento que, inclusive, algumas polícias já utilizam, tá? Mas isso não estava previsto na norma, isso gerava alguma insegurança jurídica. Então, a gente fez essa atualização, que é justamente para dar segurança jurídica, tanto para o cidadão quanto para o agente. Isso também permite que haja um tempo, né, entre o primeiro teste e um eventual segundo teste, para aqueles casos que muitas vezes geravam, inclusive, algumas manchetes sensacionalistas na imprensa, dizer assim, olha, o cidadão usou enxaguante bucal, vai aparecer álcool na boca, e a gente sabe que não é bem assim, porque esse álcool ele não permanece na boca muito tempo. Então, o tempo entre fazer um primeiro teste e um segundo será suficiente para tirar qualquer dúvida, né? Porque o objetivo, obviamente, da lei seca não é pegar quem usa enxaguante bucal, mas sim quem bebeu e está dirigindo e, portanto, pode ter a sua capacidade de dirigir alterada. E o segundo ponto que eu destaco é a previsão dos equipamentos que têm sido chamados popularmente de drogômetros, né? Que são equipamentos que visam a detectar o uso de outras substâncias, que é a expressão que o Código de Trânsito utiliza. Tem o álcool e tem outras substâncias que também podem causar dependência e alteração da capacidade psicomotora. Então, a previsão desses equipamentos dá também segurança jurídica para que, a partir de agora, o Inmetro possa certificar esse tipo de equipamento, que a partir daí vai poder ser utilizado também nas operações lei seca para detectar não só o álcool, mas também essas outras substâncias que também levam a um risco, né? Dirigir tendo usado drogas ou usado esse tipo de substância, obviamente, leva a um risco à sociedade.
1: Secretário, as novas normas também prevêem que o agente de fiscalização deverá registrar pelo menos 2 sinais observados que confirmem a alteração da capacidade psicomotora do condutor. Antes, só o teste de alcoolemia era usado. Qual a importância desse registro adicional se já tem o bafômetro?
2: Não, na verdade não é um registro adicional, é um ou outro. O que é que acontece? Você pode usar já era assim, tá? Isso é importante dizer. Hoje já está previsto na lei que o agente ele pode detectar comportamentos que mostrem que o cidadão está com seu comportamento alterado, né? Pelo uso de drogas ou álcool, mesmo que ele se recuse ao uso do bafômetro, do etilômetro ou, no caso agora, do chamado drogômetro. O que a resolução fez foi dar mais procedimento, mais clareza, para evitar contestações posteriores na justiça. Então, isso dá mais transparência também e aumenta a capacidade do Sistema Nacional de Trânsito de aferir esses dados, né? Isso também é muito importante. Então, é obrigatório agora que se coloque pelo menos 2 comportamentos alterados para que isso seja mais explicitado, mais transparente. Mas continua como é hoje. Basta o uso do etilômetro ou, no caso agora, quando houver o equipamento, o uso do chamado drogômetro. Essa situação acontece quando o agente, mesmo diante da recusa, detecta que há um comportamento claramente indicando o uso de álcool ou de outras substâncias.
10: E houve mudanças aí, secretário, em relação aos procedimentos quando o condutor se recusa a fazer o bafômetro ou continua como era antes, mesmo se recusando, ele vai sofrer as penalidades?
2: Continua exatamente como era antes, não mudou nada nisso aí, a lei continua valendo, tá? Não houve nenhuma modificação, ou seja, se o cidadão se recusar, seja usar o etilômetro ou outro equipamento, ele vai responder pela recusa, que é uma infração específica, que é aquela que lhe dá multa de quase R$3.000 e lhe submete a uma suspensão da sua CNH. Então, realmente, é um procedimento que continua do jeito que está hoje e o cidadão tem que saber que ele pode, obviamente, se recusar, mas se ele se recusar, ele está sujeito a esse tipo de infração. Lembrando que mesmo que ele se recuse, e além de levar multa, se ele tiver com comportamentos que demonstrem que ele está embriagado ou sob uso de outras substâncias, também continua a responsabilidade do agente de detectando que isso aconteceu, enquadrá-lo eventualmente, se for o caso, também como crime.
1: Então, secretário, não muda nada em relação às obrigações e direitos dos condutores, né? A resolução não estabelece nenhum novo tipo de infração, certo?
2: Certo, exatamente, não muda a infração continua a mesma, a infração ela está prevista no Código de Trânsito. O que a resolução faz é isso, atualizar procedimentos, dar mais segurança jurídica e prever a possibilidade de certificar os chamados equipamentos drogômetros, os chamados drogômetros, equipamentos para aferir a presença de outras substâncias que estão, no momento da abordagem, atrapalhando a capacidade psicomotora do agente e impedindo a sua direção mais segura.
10: Muito bem, nós conversamos com Adroaldo Catão, secretário nacional de trânsito. Muito obrigada, secretário, por sua entrevista aqui à Voz do Brasil.
2: Eu que agradeço.
0: O fenômeno climático El Niño pode afetar diferentes áreas do país, com reflexo nas chuvas, na agricultura e até no abastecimento de energia.
1: Por isso, o setor elétrico também reforça o planejamento para se antecipar aos possíveis impactos do fenômeno e reforçar a segurança no fornecimento de energia.
0: As estratégias foram discutidas durante um evento promovido pela Agência Nacional de Energia Elétrica, ANEEL.
3: O risco de eventos climáticos extremos coloca o planejamento como uma das prioridades para o setor elétrico. A preocupação é reduzir os impactos de um possível El Niño intenso sobre o sistema, especialmente nas regiões mais vulneráveis, como explica Sandoval Feitosa, diretor-geral da Agência Nacional de Energia Elétrica, a ANEEL.
11: Projeções internacionais da Administração Nacional Oceânica e Atmosférica dos Estados Unidos estimam elevada probabilidade, mais de 90%, de um El Niño muito forte para ocorrer entre outubro e dezembro de 2026, reforçando a necessidade de preparação antecipada.
3: Para aumentar a segurança do sistema, o Comitê de Monitoramento do Setor Elétrico aprovou a antecipação de 1,8 gigawatts de capacidade. Essa quantidade pode abastecer mais de 1,5 milhão de residências ou alimentar grandes complexos industriais e cidades de grande porte. As distribuidoras de energia planejam investir cerca de 20 bilhões de reais na modernização das redes, enquanto o Operador Nacional do Sistema Elétrico, ONS, lançou um portal para acompanhar diariamente a evolução do fenômeno. No Norte, a ANEEL também antecipou recursos para a compra e a estocagem de combustível antes da redução do nível dos rios. Para o secretário nacional de Energia Elétrica do Ministério de Minas e Energia, João Daniel Cascalho, a atuação conjunta é fundamental para enfrentar o cenário.
12: É isso que fortalece o setor. Atuação coordenada, preventiva, antecipada e com ações efetivas. Por isso que, quando eu vejo aqui um painel com geração, transmissão, distribuição, Agência de Águas, Defesa Civil, Agência Nacional de Energia Elétrica, eu vejo que é assim que a gente atua de uma forma coordenada, com ações efetivas.
3: A articulação do Ministério de Minas e Energia com a ANEEL, a Agência Nacional de Águas e a Defesa Civil inclui ainda leilões de potência, monitoramento por satélite para prevenção e combate a queimadas e medidas relacionadas à vazão de Belo Monte. Reportagem Luciana Colares de Holanda.
1: Vamos continuar falando aí, Luciana, sobre energia, dessa vez dentro de casa, a economia dentro de casa.
0: Pois é, Luciana, na hora de comprar eletrodomésticos, por exemplo, existe uma etiqueta em formato de lâmpada nas cores preta e amarela.
1: É o selo Procel, uma referência para quem busca economia na conta de luz e mais eficiência energética.
0: Os detalhes você vai ouvir agora na reportagem de Márcia Fernandes.
13: O selo Procel de economia de energia ajuda a identificar produtos com maior eficiência energética. Ele é concedido aos equipamentos classificados pelo Inmetro na categoria A, que é a nota máxima concedida pelo Instituto, e indica aparelhos mais econômicos, como explica o diretor do Departamento de Informações, Estudos e Eficiência Energética do Ministério de Minas e Energia, Sérgio Aire Moraes.
14: É uma espécie de medalha. Eu sei que, ao adquirir um determinado equipamento com o selo Procel, dentre todos os equipamentos classificados como A, ele é mais eficiente. Então, eu estou no topo da categoria. Então, cumpre esse papel de informar o cidadão que aquele determinado equipamento tem um reconhecimento, um mérito maior é de eficiência.
13: O selo funciona como um indicativo para os consumidores que buscam economia na conta de luz. O biólogo Sinomar Fonseca foi com a família a uma loja em Brasília procurar uma geladeira e uma máquina de lavar e levou em conta o consumo de energia na hora da compra.
15: Eu sempre olho e tomo cuidado de entender, né, o que está sendo a mensagem que está sendo passada. E os selos, eles têm um indicativo, né, para mostrar esse consumo. Tento sempre escolher o melhor consumo. Consumo, né?
13: Podem levar o selo outros produtos, como lâmpadas, ar-condicionado, ventilador, televisões e eletrodomésticos em geral. O selo Procel estende-se também às edificações, para indicar aquelas que oferecem melhor desempenho energético e economizam mais, como explica Sérgio Aire Moraes, do Ministério de Minas e Energia.
14: Ela tem que ser eficiente nos seus sistemas de iluminação, de ar-condicionado, e a própria estrutura envoltória da edificação, piso, parede, teto, elas têm que apresentar um melhor desempenho. Aí sim, passa a ter uma autorização de exibir essa placa do selo Procel na entrada da edificação.
13: Antes de receberem o selo, os produtos passam por testes e avaliações técnicas em laboratórios. Vale lembrar que, além da diferença na conta de luz, produtos e edificações que trazem o selo Procel têm menores custos de operação e manutenção e contribuem para um uso mais racional dos recursos naturais, já que consomem menos energia para realizar a mesma função. Reportagem, Márcia Fernandes.
1: Produtores rurais, pesquisadores e consumidores contam agora com uma plataforma para acompanhar preços de alimentos e previsão de safras.
16: A Companhia Nacional de Abastecimento, a Conab, lançou uma nova versão do Portal das Informações, que reúne em um único endereço mais de 80 painéis e serviços agropecuários.
1: O gerente de dados e inteligência da Conab, Herbert Filgueiras, explica o impacto dessa modernização do serviço.
17: A reformulação do portal nasceu assim, com o objetivo de democratizar o acesso aos dados e informações que a Conab produz, né? E às vezes esses dados ficavam pulverizados, né? E difícil de encontrar. A gente consolidou diferentes ambientes distintos, modernizamos as interfaces de acesso, com o objetivo de fortalecer o processo de governança da informação de dados, né?
16: Acesse a plataforma em Portal de Informações. Tudo junto, sem cedilha e tio, .conab.gov.br.
1: Celular, redes sociais e inteligência artificial já fazem parte da rotina de crianças e adolescentes.
16: E com tantos desafios no ambiente digital, professores também precisam estar preparados para orientar os estudantes sobre segurança, privacidade e uso responsável da tecnologia.
1: Uma formação gratuita e online oferece ferramentas para ajudar os educadores a levar esse debate para a sala de aula.
18: O uso excessivo de celulares, redes sociais e inteligência artificial por crianças e adolescentes desafia pais e professores. Para ajudar a orientar os jovens no mundo conectado, o Ministério da Educação e a SaferNet Brasil, com apoio do Governo do Reino Unido e da Meta, oferecem a segunda edição do curso gratuito Segurança e Cidadania Digital em Sala de Aula. A formação online é voltada para educadores das redes pública e privada. Com 40 horas, o curso aborda temas como tempo de tela, cyberbullying, proteção de dados e fake news, como explica a coordenadora-geral de Educação Digital do MEC, Ana Dalfabro.
19: Ele trata de temas sobre segurança e privacidade na internet. A gente sabe, né, a crescente violência que as crianças têm sofrido dentro do ambiente digital. Então, um curso super importante para esse público. Fala também sobre a necessidade de empatia, respeito nas redes, né, nessa convivência hoje dentro do mundo digital. Então, de fato, um curso muito útil para os professores hoje, dado o dia a dia deles em sala de aula. Curso é todo online, os professores conseguem fazer no seu ritmo, né, na hora que funciona melhor para parar e conseguir se dedicar a uma formação. Então, bem mão na massa.
18: Para fazer o curso, acesse o site avamec.mec.gov.br, faça o login com sua conta gov.br e busque por Segurança e Cidadania Digital em Sala de Aula, segunda edição. Depois, basta clicar em inscrever-se e começar as aulas. Reportagem Gilberto Evangelista.
16: Profissionais que ainda não têm curso superior ou que possuem graduação em área diferente daquela que atuam podem concorrer a bolsas integrais de licenciatura pelo PRILEI, um programa de formação inicial e continuada de professores.
1: Podem concorrer também a bolsas integrais de licenciatura aqueles que tiveram bom desempenho no Enem.
16: As bolsas são oferecidas por universidades federais, estaduais e instituições privadas sem fins lucrativos que participam do programa.
1: Para aderir ao PRILEI, as instituições privadas de educação superior devem acessar o Sistema Integrado de Monitoramento, Execução e Controle em cimec.mec.gov.br.
16: E essas foram as notícias do Governo Federal.
1: Uma realização da Secretaria de Comunicação Social da Presidência da República.
16: Com produção da empresa Brasil de Comunicação.
1: Fique agora com as notícias do Poder Judiciário e do Congresso Nacional. Boa noite.
16: Boa noite, até amanhã.
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22: STF encerra amanhã julgamento da denúncia contra ex-deputados estaduais Rodrigo Bacelar e TH Joias do Rio de Janeiro.
23: STJ reafirma que envio de pornografia pela internet pode configurar importunação sexual.
22: Caixa Econômica Federal vai ter de pagar horas extras à bancária que não era obrigada a registrar ponto.
23: Boa noite, eu sou o Arthur Filho.
22: E eu sou Walter Lima.
23: A primeira turma do Supremo Tribunal Federal aceitou denúncia contra o ex-presidente da Assembleia Legislativa do Rio, Rodrigo Bacelar, e o ex-deputado estadual Tiago Raimundo dos Santos Silva, conhecido como TH Joias.
22: O julgamento acontece em sessão virtual da primeira turma que termina amanhã, mas todos os votos já foram apresentados.
23: Eles são acusados de obstrução de investigação em um caso que envolve o vazamento de informações sigilosas da Operação Zargum, que investigava a atuação do Comando Vermelho e conexões com agentes públicos no Rio de Janeiro.
22: Bacelar e TH Joias são acusados de repassar informações sigilosas sobre a operação contra criminosos.
23: Crime de importunação sexual também pode ser praticado pela internet sem que haja contato direto.
22: Esse entendimento foi reafirmado pelo STJ. Fátima Uchoa.
24: Um homem enviou imagens íntimas a várias vítimas. Ele foi condenado por perseguição e importunação sexual a 4 anos e meio de reclusão em regime inicial semiaberto, mas o Tribunal de Justiça do Rio de Janeiro avaliou que o crime de importunação exigiria contato físico. No entanto, a 5ª turma do STJ restabeleceu a condenação do homem por entender que tal delito pode ser cometido por meio de recursos tecnológicos, sem que haja contato físico entre o criminoso e a vítima. Segundo o relator ministro Joel Ilan Paciornik, o crime de importunação sexual pode ser caracterizado pelo simples envio de fotos ou vídeos pornográficos sem o consentimento da vítima, o que foi verificado nessa ação penal.
23: A Caixa Econômica Federal vai ter de pagar horas extras a uma bancária que não era obrigada, por regra interna, a registrar o ponto.
22: A 7ª turma do TST decidiu que essa condição não afasta a obrigação da empresa de controlar a jornada. Samanta Flor.
25: A bancária afirmou que trabalhava das 8 da manhã às 8:30 da noite. A Caixa disse que ela cumpria jornada menor e que, por ser considerada funcionária que exerce um cargo de confiança, o registro de ponto era opcional. Mas o banco não apresentou os controles de jornada. Para a 7ª turma do TST, nessa situação, vale a suposição de que o horário informado pela trabalhadora é verdadeiro. A decisão foi unânime.
23: Justiça estabelece medidas para reforçar controle sobre mineração na APA do Tapajós, no Pará.
22: Decisão atende a pedidos feitos pelo Ministério Público Federal. Sabrine Menezes.
26: Com a sentença, se torna obrigatória a autorização prévia do ICMBio para iniciar o processo de lavra. Apenas o título minerário, concedido pela Agência Nacional de Mineração, não é mais suficiente. A Justiça também aprovou um acordo entre o MPF e o ICMBio, que amplia a fiscalização e a proteção da unidade de conservação. A ação foi ajuizada pelo MPF em 2024, após identificar problemas na comunicação e na articulação entre os órgãos responsáveis pela regulação da mineração e pela proteção ambiental da APA.
23: Tribunal Superior Eleitoral proíbe Pablo Marçal de usar recursos oficiais para a campanha.
22: Decisão foi tomada na sessão desta quinta-feira e vale até o julgamento do mérito do registro de candidatura de Marçal. Guilherme Firmino tem mais informações.
4: O plenário do TSE deferiu tutela de urgência e proibiu Pablo Marçal de usar recursos públicos na campanha eleitoral. Marçal também foi vetado de participar da propaganda eleitoral gratuita no rádio e na televisão e de debates. No processo, o Ministério Público Eleitoral alega que Pablo está inelegível até 2032 e que não cumpriu o prazo mínimo de 6 meses de filiação ao PRTB para disputar as eleições. A decisão dessa quinta não antecipa o julgamento de registro de candidatura de Pablo Marçal, que ainda vai ser julgado pela Justiça.
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23: A você, uma boa noite.
22: E até amanhã.
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1: Eu sou Humberto Pinheiro e estes são os destaques de hoje do Jornal do Senado, que começa agora. Aumento de acidentes com motociclistas de aplicativos gera resposta do Senado. 7 organizações internacionais vão acompanhar as eleições de outubro no Brasil. Projeto torna obrigatória a orientação vocacional para jovens em medidas socioeducativas. Boa noite. O número de acidentes envolvendo motociclistas em atividade profissional cresceu 34,92% entre 2023 e 2025, segundo dados do Ministério Público do Trabalho. Diante desse cenário, projetos em análise no Senado propõem mudanças nas regras da atividade, incluindo a adoção de seguros obrigatórios e alterações nas exigências para a obtenção da Carteira Nacional de Habilitação. O repórter Douglas Castilho traz os detalhes.
2: Elvis Macedo, garçom morador do Rio de Janeiro, se dirigia da Zona Sul Carioca à cidade vizinha Niterói quando a moto que o levava se chocou com um carro, causando traumatismo craniano e a ruptura do fêmur. Elvis relatou sua experiência e chamou atenção para a observação no hospital de casos semelhantes ao seu.
3: Eu fiquei numa ala onde havia mais ou menos umas 20 pessoas que tinham o mesmo problema que o meu, se acidentaram de moto. E eu acho que esse assunto das motos por aplicativo devem ser discutidos mais nos meios políticos, que deve haver algum tipo de lei.
2: A percepção de Elvis é amparada por dados do Ministério Público do Trabalho, que demonstram que o crescimento nas notificações de acidentes de trabalho com motos aumentou 34,92% entre os anos de 2023 e 2025. Diante desse cenário, senadores apresentaram nos últimos anos projetos de lei regulamentando a profissão e garantindo mais segurança aos motoristas. Um deles obriga as empresas de tecnologia a fornecerem seguro de acidentes pessoais para os seus entregadores. Outro texto prevê a necessidade de um motociclista ter sua carteira de habilitação com a observação de que exerce a atividade remunerada, o que gera novas obrigações ao piloto. Ambos os projetos aguardam votação nas comissões.
1: Democratizar o acesso aos investimentos e incentivar o pequeno investidor são objetivos de projeto de lei pronto para ser votado na Comissão de Educação. De autoria da senadora Jussara Lima, do PSD do Piauí, a proposta cria a Semana Nacional do Pequeno Investidor, na segunda semana de outubro, com ações de educação financeira, como seminários, palestras e debates. Segundo o texto, a iniciativa busca ampliar o conhecimento sobre finanças pessoais e estimular decisões baseadas em informações confiáveis. Para o senador Flávio Arnes, do PSB do Paraná, a medida também pode contribuir para reduzir golpes contra pequenos investidores. E a Comissão de Constituição e Justiça analisa o projeto de lei que torna obrigatória a orientação vocacional para adolescentes que cumprem medidas socioeducativas. A proposta já recebeu parecer favorável na Comissão de Educação. A reportagem é de Bruno Lourenço.
4: O projeto de lei inclui testes de aptidões, interesses e habilidades nos programas de atendimento socioeducativo. A regra valerá tanto para jovens que cumprem medidas em regime de semi-liberdade, quanto para aqueles que se encontram internados. A proposta já passou pela Comissão de Educação e Cultura, quando a senadora Tereza Leitão, do PT de Pernambuco, destacou que a capacitação profissional é essencial para afastar os jovens do crime.
5: A escolarização e a profissionalização do adolescente em conflito com a lei são, portanto, pilares desse sistema, pois funcionam como instrumento de ressocialização e de construção de projetos de vida que afastem o jovem da reincidência infracional.
4: Depois da CCJ, o texto vai ao plenário do Senado.
1: Nas redes sociais, a liberdade de expressão convive diariamente com a circulação de informações falsas e discursos de ódio. Encontrar um equilíbrio entre garantir o direito de se manifestar e combater conteúdos que podem causar danos foi o desafio discutido pelos senadores na Comissão de Educação. Durante a audiência, foi apresentado o programa Senado Verifica, um canal de interação do Senado com o cidadão para a checagem de informações publicadas em qualquer meio de comunicação. Repórter Rodrigo Rezende.
6: O senador Paulo Paim, do PT do Rio Grande do Sul, afirmou que discutir limites para o conteúdo publicado nas redes sociais envolve também o debate sobre liberdade de expressão e censura.
7: Defendemos a liberdade de expressão, que é um direito fundamental. O que precisamos é de um ambiente em que as pessoas possam debater, divergir, defender suas posições, sem transformar o outro num inimigo.
6: Frederico Franco Alvim, representante da Assessoria Especial de Enfrentamento à Desinformação do Tribunal Superior Eleitoral, ressaltou que as redes sociais podem prejudicar a democracia ao destacar determinados temas em relação a outros.
8: O fato é que a gente também tem dentro das redes sociais uma realidade deturpada, porque a realidade, a complexidade da realidade não cabe num feed de rede social.
6: Maria Laura Soares e Silva, jovem senadora do estado do Rio de Janeiro, afirmou que a velocidade de mudança das tecnologias exige iniciativas rápidas.
9: A inteligência artificial, em questão de 2-3 anos, avançou de forma inexplicável. E hoje é um realismo surreal, onde você nem consegue mais identificar o que é verdade e o que não é.
6: Durante a audiência foi apresentado o programa Senado Verifica, um canal de interação do Senado com o cidadão destinado à checagem de informações publicadas em qualquer meio de comunicação.
10: Eleições 2026.
1: O Tribunal Superior Eleitoral confirmou que pelo menos 7 organizações internacionais vão acompanhar as eleições de 2026 no Brasil. OEA, União Europeia e Parlasul estão entre as entidades convidadas para acompanhar a preparação, a votação e a apuração. Repórter Pedro Pincer.
11: Foram convidadas oficialmente a Organização dos Estados Americanos, a União Europeia, a Liga dos Estados Árabes, a Rede dos Órgãos Jurisdicionais e de Administração Eleitoral dos Países de Língua Portuguesa, a União Interamericana de Organismos Eleitorais e a Rede Mundial de Justiça Eleitoral, além do Parlasul. O presidente do TSE, ministro Nunes Marques, reafirmou a segurança e a credibilidade dos sistemas e dos processos eleitorais brasileiros.
12: O Brasil tornou-se, ao longo das últimas décadas, uma referência mundial na realização de eleições. A vanguarda entre as democracias representativas contemporâneas é resultado da contínua e paulatina construção de um processo eleitoral eficiente, ancorado em normativos modernos e em sistemas tecnológicos capazes de garantir a transparência, a segurança e a credibilidade das eleições.
11: Na prática, as missões de observação eleitoral são tidas como pilares de confiança pública. Os relatórios independentes produzidos pelas comitivas avaliam a integridade dos sistemas e o cumprimento da legislação, sugerindo melhorias contínuas.
1: E você conhece o termo afroconveniência? É quando uma pessoa branca se declara negra para obter algum tipo de vantagem, como reserva de vagas nas universidades, por exemplo. Mudanças na declaração de cor de candidatos desde a aprovação de cotas para campanhas reacenderam o debate sobre a afroconveniência no contexto eleitoral. Quem explica é a repórter Marcela Diniz.
13: Dados preliminares do Tribunal Superior Eleitoral mostram que as candidaturas negras são maioria nas eleições de 2026, representando 49,9% do total. O aumento do número de pessoas que se declaram pretas ou pardas pode estar relacionado à maior identificação racial. Mas essa autodeclaração nem sempre corresponde à experiência de sofrer racismo ou à percepção das desigualdades sociais relacionadas à raça. Nesse contexto, aparece o conceito de afroconveniência, usado para descrever casos em que uma pessoa se declara negra para obter benefícios de políticas afirmativas como as cotas raciais. O senador Paulo Paim, do PT do Rio Grande do Sul, lembra que desde a Emenda Constitucional 133 de 2024, os partidos políticos devem destinar, no mínimo, 30% de recursos dos fundos eleitoral e partidário para candidaturas de pessoas pretas e pardas. É aí que a afroconveniência aparece como estratégia de campanha.
14: Muitos que nunca se identificaram como negro passam, a partir desse momento, assumir uma negritude, entre aspas, para que eles tenham direito a um financiamento maior para a sua campanha e também mais espaço na televisão. Você está tirando um percentual daqueles que realmente sofreram o preconceito nesse país.
13: De 2022 a 2026, 786 candidatos mudaram sua declaração de cor junto ao TSE. A maioria transitou de branco para pardo.
1: O Com edição de Paulo Groba e trabalhos técnicos de João Lira, o Jornal do Senado fica por aqui. Acompanhe agora as notícias da Câmara dos Deputados. Boa noite e até amanhã.
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15: Projetos de lei ampliam o alcance do benefício de prestação continuada.
16: Comissões debatem limites para reajustes anuais nas alíquotas do IOF.
15: Parlamentares defendem políticas para combater a violência de gênero.
17: Boa noite. Carol D'Artora, do PT do Paraná, defende o avanço de proposta em debate na Câmara que criminaliza a misoginia. A deputada também apresentou projetos para ampliar o enfrentamento no ambiente digital, com punição a grupos organizados que financiam conteúdos de ódio contra as mulheres.
15: Carol D'Artora destaca que suas propostas também tratam da combinação entre misoginia e racismo nas redes sociais. A parlamentar afirma que esse recorte é necessário para proteger especialmente mulheres negras, mais expostas a crimes de ódio no ambiente digital.
17: A Lei Maria da Penha completou 20 anos em 7 de agosto. Jaque Rocha, do PT do Espírito Santo, considera que a legislação mudou o enfrentamento à violência contra as mulheres, ao criar mecanismos de proteção e ao responsabilizar os agressores.
15: De acordo com Jaque Rocha, a violência contra mulheres e meninas também ganhou novas formas, inclusive no ambiente digital. Por isso, a deputada defende a aprovação do projeto que criminaliza a misoginia como forma de ampliar a proteção contra discursos de ódio e violência.
17: Daniela do Vaguinho, do Republicanos do Rio de Janeiro, enaltece os 20 anos da Lei Maria da Penha. A deputada ressalta, porém, que os números de feminicídios e de casos de violência doméstica mostram que ainda há desafios a enfrentar.
15: Daniela do Vaguinho defende o fortalecimento da rede de proteção com mais delegacias especializadas, centros de atendimento e casas de acolhimento. Ela também destaca a importância da prevenção e da educação para evitar que a violência contra a mulher aconteça.
17: Maria do Rosário, do PT do Rio Grande do Sul, alerta para os riscos de violência e abuso contra crianças e adolescentes nas plataformas digitais. Ela defende o cumprimento do ECA digital e a responsabilização das empresas diante de conteúdos que estimulem violência e automutilação.
15: Maria do Rosário também apoia a suspensão das transmissões ao vivo da plataforma Discord no Brasil e afirma que é preciso fortalecer a proteção de crianças e adolescentes nas redes. Ela defende ainda o apoio às famílias e às escolas para prevenir esses riscos.
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10: Saúde.
17: A Câmara aprovou diretrizes para o atendimento no SUS de mulheres na menopausa. A repórter Paula Bittar acompanhou a votação.
19: A Comissão de Constituição e Justiça da Câmara aprovou uma proposta que cria diretrizes no Sistema Único de Saúde para a atenção integral à saúde de mulheres no climatério e na menopausa. O climatério é a transição entre a fase reprodutiva e a não reprodutiva da vida da mulher. Já a menopausa ocorre após 12 meses sem menstruação. Estudos do Ministério da Saúde mostram que o climatério está associado a sintomas físicos e psíquicos, como ondas de calor, distúrbios do sono, alterações do humor, osteoporose e maior risco cardiovascular. A relatora da medida na comissão, deputada Tabata Amaral, do PSB de São Paulo, ressaltou que aproximadamente 29 milhões de brasileiras estão no climatério, período de transição hormonal da mulher que pode começar por volta dos 40 anos, com casos também de menopausa precoce ainda antes disso. Ela destacou que, embora não seja uma doença, a menopausa pode afetar significativamente a saúde física, mental, sexual, metabólica e cardiovascular das mulheres, além de comprometer sua qualidade de vida, permanência no mercado de trabalho e geração de renda. A proposta aprovada estabelece que o SUS deve oferecer ações educativas e de conscientização, exames e medicamentos e atendimento integral e multiprofissional. O texto também prevê incentivo a pesquisas, produção de dados e monitoramento em parceria com estados e municípios. A proposta cria ainda o Dia Nacional de Conscientização sobre a Menopausa, a ser celebrado em 18 de outubro. O projeto, que cria diretrizes no SUS para a atenção integral à saúde de mulheres no climatério e na menopausa, pode seguir diretamente para o Senado, a menos que haja recurso para votação antes pelo plenário da Câmara. Da Rádio Câmara, de Brasília, Paula Bittar.
10: Direitos Humanos.
15: Benedita da Silva, do PT do Rio de Janeiro, defende medidas para combater o etarismo e pede que o envelhecimento não seja associado à perda de autonomia. Ela acredita que o preconceito se agrava quando combinado a fatores como gênero, raça, deficiência e condição social.
17: Benedita da Silva também propõe ações para promover um envelhecimento saudável, com mais acesso à saúde, cultura, esporte, educação e lazer. Ela sustenta que é preciso garantir não apenas mais anos de vida, mas qualidade de vida, participação social e respeito aos idosos.
10: Previdência.
15: Projeto de bacelar do PV da Bahia cria um auxílio transitório para o cuidador principal de pessoa que recebeu o benefício de prestação continuada. Pela proposta, o auxílio será pago por um ano no valor de meio salário mínimo após a interrupção do benefício com a morte do dependente.
17: Segundo bacelar, a medida busca amparar mães e cuidadores que deixaram o mercado de trabalho para se dedicar aos cuidados de familiares. O projeto também prevê o reconhecimento do período dedicado ao cuidado para fins de aposentadoria.
15: Heloísa Helena, da Rede do Rio de Janeiro, propõe a criação da Renda Universal de Cidadania para pessoas com deficiência, sem exigência de comprovação de renda. A ideia, segundo ela, é superar as limitações do benefício de prestação continuada e criar um modelo que fortaleça a proteção social.
20: Hoje no Brasil, infelizmente, para que se tenha acesso ao BPC, é preciso que a família não seja pobre, ela esteja à beira da miséria humana, por causa da vinculação a um quarto de salário. Então, nós entendemos que as pessoas que têm alguma deficiência, seja caracterizada como deficiência física, transtorno psíquico, mental, transtorno do espectro autista ou qualquer um outro, ele tenha direito a esse benefício.
17: Heloísa Helena conclui que a mudança pode ampliar a dignidade, a autonomia e a segurança econômica. Ela explica que, se aprovada, a renda básica de cidadania deve ser implementada de forma gradual e sustentável, como instrumento de apoio à sobrevivência e à inclusão social.
10: Justiça.
15: Lucas Redecker, do PSD do Rio Grande do Sul, afirma que novas investigações sobre fraudes no INSS reforçam suspeitas discutidas durante a comissão parlamentar de inquérito que apurou descontos indevidos de aposentados. O legislador critica a rejeição do relatório da CPI.
17: Lucas Redecker cobra a responsabilização dos envolvidos no esquema investigado, além da recuperação dos recursos desviados. O parlamentar avalia que, apesar de os aposentados terem sido ressarcidos, é necessário avançar nas punições para evitar a impunidade.
10: Trabalho.
15: A Câmara aprovou uma regulamentação para as profissões de agentes indígenas de saúde e de saneamento. A repórter Paula Bittar acompanhou a votação.
19: A Comissão de Constituição e Justiça da Câmara aprovou uma proposta que regulamenta as profissões de agente indígena de saúde e de agente indígena de saneamento. Segundo o texto aprovado, para exercer as funções, o profissional deverá ser indígena, residir na área da comunidade de atuação, ter idade mínima de 18 anos, dominar a língua da comunidade e conhecer os costumes e sistemas tradicionais de saúde do povo indígena. Será exigida ainda a conclusão do ensino fundamental e de curso de qualificação específico definido pelo Ministério da Saúde. O agente indígena de saúde atuará na prevenção de doenças e na promoção da saúde das populações indígenas. As ações serão domiciliares ou comunitárias, individuais ou coletivas, seguindo as diretrizes do SUS. Os agentes devem atuar para prevenir doenças, monitorar a saúde dos indígenas, prestar primeiros socorros e mobilizar as comunidades. Já o agente indígena de saneamento trabalhará com a mesma finalidade, atuando especificamente em saneamento básico e ambiental. Entre as atribuições dele estão o monitoramento e a manutenção de sistemas de saneamento e ações de saneamento para prevenir doenças. A relatora na comissão, deputada Lídice da Mata, do PSB da Bahia, ressaltou a relevância dessa proposta.
0: É um projeto que já estava aqui na comissão há algum tempo, que trata do reconhecimento dos agentes de saúde indígena. Esse é um projeto que diz respeito ao acesso à saúde da população, daqueles que mais precisam, especialmente da nossa população indígena. Tem interesse do Ministério da Saúde para que fosse aprovado, mas principalmente o interesse dessa casa em aprovar projetos que são projetos de origem nos nossos deputados.
19: A proposta que regulamenta as profissões de agente indígena de saúde e de agente indígena de saneamento já pode seguir ao Senado, a menos que haja recurso para votação antes pelo plenário da Câmara. Da Rádio Câmara, de Brasília, Paula Bittar.
10: Agricultura.
17: Zé Neto, do PT da Bahia, apresentou o projeto que amplia o acesso de cooperativas de agricultura familiar a financiamentos para a instalação de sistemas de geração de energia renovável. A proposta busca reduzir custos e estimular o uso de fontes como solar e eólica no campo.
21: O que nós queremos é, já existe o projeto 1228 que prevê 10% dos recursos do BNDES com juros bem plausíveis para que esses juros mais baixos atendam os pequenos e microempreendedores do campo da agricultura familiar. E nós estamos estendendo isso com o nosso projeto, que é o projeto 3066, que ele visa exatamente trazer também para esse foco as cooperativas de agricultura familiar. Nós precisamos fortalecer as cooperativas.
15: De acordo com Zé Neto, o financiamento com juros mais baixos pode ampliar a geração de energia limpa no campo. Ele acredita que a medida pode beneficiar especialmente produtores das regiões norte e nordeste do país, onde há grande potencial para a geração de energia solar.
10: Economia.
17: Comissão da Câmara aprova projeto que limita aumentos do IOF. Entenda na reportagem de Silvia Munhato.
22: A Comissão de Desenvolvimento Econômico da Câmara aprovou projeto que fixa novos tetos para as alíquotas do Imposto sobre Operações Financeiras, o IOF, além de criar limites para eventuais aumentos de alíquotas. O deputado Maurício Marcon, do PL do Rio Grande do Sul, relator do texto, foi favorável à medida.
23: Então o IOF, ele é o imposto regulatório, ele foi criado, né, para a gente ver o rastreio do dinheiro, mas não ser arrecadatório. E o governo hoje tem usado esse imposto para arrecadar. Então a gente coloca um limite nesses aumentos que o governo pode fazer, justamente para tentar trazer segurança jurídica para quem quer investir no Brasil.
22: Pela proposta, o aumento máximo anual do IOF sobre operações de crédito seria de 70%, para operações cambiais, de 100%. Na discussão do texto na comissão, o deputado Helder Salomão, do PT do Espírito Santo, foi contrário às mudanças, por entender que elas alterariam o cenário atual, resultando em perda de arrecadação sem uma necessária compensação. A proposta que fixa novos tetos para o IOF e cria limites para futuros aumentos será analisada agora pela Comissão de Finanças e Tributação. Da Rádio Câmara de Brasília, Silvia Munhato.
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2: Relações Exteriores.
15: Welter, do PT do Paraná, apoia o combate à disseminação de fake news, lembrando que a desinformação representa uma ameaça à democracia. O deputado também critica o que considera interferência externa no debate político e eleitoral brasileiro.
17: Ao fazer um balanço positivo da economia, Welter cita a geração de empregos, o controle da inflação, o aumento da renda e a redução das desigualdades. O parlamentar também menciona os investimentos do governo federal em saúde, educação e infraestrutura.
15: Jandira Fegali, do PCdoB do Rio de Janeiro, critica a postura do governo dos Estados Unidos em relação ao Brasil. Ela afirma que a retomada de uma política que busca subordinar a América do Sul aos interesses norte-americanos representa uma ameaça à soberania dos países da região.
17: Jandira Fegali alerta para possíveis interferências indevidas no processo eleitoral por meio das redes digitais, com questionamentos sobre as urnas eletrônicas. A parlamentar

0: Neves.
1: Aprovado na Comissão de Constituição e Justiça da Câmara dos Deputados, o projeto que proíbe a produção e a venda de alimentos produzidos por meio de alimentação forçada de animais, um exemplo de produto resultante da alimentação forçada de animais é o foie gras, nome dado ao fígado gordo de pato ou ganso, que é uma iguaria francesa. Como explica o deputado Áureo Ribeiro, do Solidariedade do Rio de Janeiro, que foi relator do texto em uma das comissões da Câmara, o processo pode causar doenças e levar à morte precoce do animal.
2: A alimentação forçada é uma prática extremamente cruel. Funciona com a introdução de tubos na garganta das aves para aumentar artificialmente o fígado do animal. Nós estudamos o tema e vimos que isso provoca sofrimento intenso e aumenta muito a mortalidade dessas aves.
1: Quem descumprir a nova lei pode receber como punição detenção de 3 meses a 1 ano e multa. Essa pena está prevista na Lei dos Crimes Ambientais, que também estabelece outras sanções administrativas para quem maltrata animais. Pelo texto aprovado, a proibição abrangerá tanto os produtos vendidos na forma natural quanto os enlatados. Da Rádio Câmara de Brasília, Maria Neves.
3: Comissões. Chico Alencar, do PSOL do Rio de Janeiro, defende projeto que condiciona a liberação das chamadas emendas PIX à aprovação prévia de um plano de trabalho. Autor da matéria, ele explica que o objetivo é ampliar o controle sobre esses repasses diretos a estados e municípios.
4: Chico Alencar também ressalta que a proposta cria mecanismos de rastreamento dos recursos, prestação de contas e uso de conta bancária específica. O deputado argumenta que as medidas podem evitar desvios após auditorias apontarem irregularidades na aplicação do dinheiro.
3: Esporte. Luiz Lima, do Novo do Rio de Janeiro, comemora a aprovação de projeto que torna permanente a lei de incentivo ao esporte, eliminando a necessidade de renovação periódica do benefício fiscal. Com o autor da proposta, o deputado avalia que a medida dá mais estabilidade aos projetos esportivos.
5: A lei de incentivo do esporte é a oportunidade que a gente tem de empresas, pessoas jurídicas ou pessoas físicas, destinarem um percentual todo ano que pagaria em relação a tributo federal para o governo federal, puder destinar para entidades que pleiteiam a lei de incentivo junto ao Ministério do Esporte. Agora é perene, é para sempre. Há 20 anos a gente já tem a lei de incentivo do esporte em atividade no nosso país, e você garantir a perenidade igualando a cultura foi muito satisfatório para a política esportiva e para o brasileiro que gosta e ama esporte.
4: Luiz Lima ressalta que a lei de incentivo ao esporte beneficia projetos nas áreas competitiva, educacional, de inclusão e de reabilitação. Ele defende equiparar o percentual destinado por empresas, atualmente em 3%, ao previsto para o setor cultural, com o objetivo de acelerar a execução das iniciativas.
3: Termina agora o Jornal Câmara dos Deputados, produzido pela Rádio Câmara, com trabalhos técnicos de Everson Urani e apresentação de Val Monteiro e Márcio Aquilissardi. Boa noite.
4: A Voz do Brasil volta amanhã. Boa noite.
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1: Olá, e aí pessoal, beleza? Segunda-feira, graças a Deus, juntos aqui estamos para mais uma edição do Melhor do Sertanejo Universitário, para você curtir a partir de agora junto com a gente, 2 horas do Melhor da Arena, do Baladão, com muito sucesso e muito sertanejo bom no seu dial. Eu sou o Jonatas Gonçalves, estamos chegando. Juntos com a melhor sequência sertaneja.
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0: negócio. Aqui é só modão, galera.
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0: Somos fãs pra caralho.
1: Não vou dar conta de terminar o DVD.
0: Porra, que alegria.
1: Eu não vou dar conta de terminar esse DVD, como é que faz?
0: Não, mas não vem pra atrapalhar, não. Deus abençoe muito vocês, velho. Muito, muito, muito.
1: Cara, esses caras aqui são fodas na vida de Diego e Vitor Hugo. É sem palavras pra esquecer. Aí. Nós merecemos e o Berlândia também merece ter isso aqui. Que isso.
2: 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O melhor da música sertaneja, do jeito que você gosta, do seu artista predileto. Tem os lançamentos para você ficar por dentro das novidades e tem também o que foi sucesso em evidência ainda rolando por aqui no programa Arena Sertaneja. 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
1: O melhor da música sertaneja passando aqui no programa Arena Sertaneja na edição de hoje. Tudo de bom pra você na audiência, onde quer que você esteja curtindo o nosso programa. Obrigado pelo carinho de sempre.
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1: É, eu também tô curtindo com você essa linda canção aqui no Arena Sertaneja. Obrigado pela audiência, onde quer que você esteja aqui curtindo o nosso programa.
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1: É, eu também tô curtindo com você essa linda canção aqui no Arena Sertaneja. Obrigado pela audiência, onde quer que você esteja aqui curtindo o nosso programa.
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2: É, eu também tô curtindo com você essa linda canção aqui no Arena Sertaneja. Obrigado pela audiência, onde quer que você esteja aqui curtindo o nosso programa.
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1: Essa todo mundo sabe, vem.

0: Rio para a Amadora. Obrigado ao convite. Deus abençoe vocês, parabéns pelo DVD. Fiquem com Deus.
1: Obrigado a vocês por terem aceitado o convite. Uma honra.
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0: Obrigado pela audiência, pelo carinho, pela amizade. Um beijo bem grande no seu coração. Amanhã, terça, a gente está de volta neste mesmo horário, tá bom? Fiquem com Deus.
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4: Toca Tudo chegando pra você na sua melhor programação. Ótima segunda-feira, excelente semana. Fernando Medeiros te fazendo companhia a partir de agora. É só pra começar.
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4: Meia-noite em ponto.
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1: Uma melhor que a outra aqui no Love Music. Voltaremos já.
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4: Meia-noite e 36 minutos.
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1: Esse bloco foi incrível. Já já tem mais Love Music.
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3: Uma hora e 10 minutos.
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1: 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Por aqui damos um ponto final na edição de hoje. Espero que você tenha gostado do programa de hoje. Fica com Deus e até a próxima edição.
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2: 1:47.
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0: bom dia! Já tô chegando aqui na nossa rádio, hein? Você vem comigo, é? Sério! Muito obrigado pelo carinho, muito prazer. Sou o Joel Cabral, tô aqui na segundona, hein? Você tá no trabalho, tá em casa, tá de boa descansando, não importa o que você esteja fazendo, só agradeço a sua presença por aqui, tá bom? Ah, eu quero saber de onde você tá me ouvindo, você me conta? Vai lá no Instagram então, @JoelCabralVoz é o meu, tá? Me manda mensagem dizendo de onde você tá me ouvindo e depois eu te mando um abraço aqui, combinado? Bora começar a festa? Chega pertinho do rádio, vem!
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0: Primeiros, Rio Negro e Solimões, Fivela com Fivela, embora!

Madrugada, Bruno e Marrone com Henrique e Juliano, deixa ela em paz. Melhor, né? Se coloque no lugar do outro, tá? Antes, Murilo Rufi, Saudade Estranha. O Guilherme e o Santiago com Perfume Novo. E Rio Negro e Solimões, Fivela com Fivela. Continua aqui pra você, tá? Bom dia!

Madrugada Boa, tocando Ana Castela. É que eu não te esqueci. Antes teve Chitãozinho e Chororó e Eduardo Costa, deixa. E ainda Matheus e Cauã e Laona Prado. Admita! Ó, quem vem daqui a pouquinho após o intervalo. Se prepare pra cantar junto com Gustavo Lima, Ed Brito e Samuel. Com

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madrugada, Gustavo Lima, que regravação, gente. Dança comigo, que reencontro, hein? Antes, Guilherme Benuto junto com Panda. Eu duvido. Jade Jadson com Muito Estranho. E ainda Ed Brito e Samuel. Refém. Continua aqui, tá? Bom dia. 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

madrugada boa, Maurício e Eduardo, solteira no mundo, fechando a primeira hora. Antes, Luan Santana, ambiente errado. E ainda PPA com Diego e Vitor Hugo, Carmé de chocolate. Gostando, é? Daqui a pouquinho tem mais uma hora aqui no Madrugada, viu? Se eu conto com você, claro, você é minha melhor companhia. Então não sai daí, é VaptVupt pra você cantar juntinho, ó, com César e Paulinho e Bruno e Marrone. Vai ter Guilherme e Santiago, o Marcos e o Belucci, a Simone. Imed

0: Ah, então vem!
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0: No Madrugada, ó que modão chegando, gente! César e Paulinho e Bruno e Marrone! Cancela esta data!

0: madrugada, Marcos e Belucci, Simone Mendes abandonando, hein? Ó, de onde eu venho, prometeu, tem que cumprir, viu? É moda. Antes, Rio Negro e Solimões e Country Beach apaixona muita gente. Guilherme Santiago, as modas que eu fiz pra você. E César e Paulinho e Bruno e Marrone. Cancela esta data. Vem cá junto. Bom dia.
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sua madrugada, hein, segundona? Tocando Gustavo Lima, Bala Alojada. Antes, Eduardo Costa, Te Quero. E João Pedro e Cristiano, Acordou Namorando. Daqui a pouquinho se prepare, hein? Ó, vamos cantar junto com Henrique e Juliano, Zé

0: 3:13.
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3: Maiara e Maraísa chegando no Madrugada, saudade do tipo. Eita! Tem que dar de entre nas histórias, não é? Se não tem mais, escuta.

madrugada, Zezé de Camargo, discutidas e moda. Antes, PPA com Diego e Vitor Hugo, Carmé de Chocolate. Gustavo Mioto com Melhor Versão e ainda Maiara e Maraísa. Saudade do Tipo. Segue aqui, tá? Bom dia.

Madrugada boa, tocando Kleber e Cauã, Mil Adjetivos. Antes, Henrique e Juliano, Arranhão. E ainda os Bonifácios com a Taíra e Alexandre. Deus me deu esse lugar. Ó, na próxima hora tem alô, hein? Pra você que tá passando lá no arroba Joel Cabral Voz do meu Instagram. Muito obrigado pela sua participação, viu? E daqui a pouquinho tem o seu alô, tá? Ah, e você vai cantar também após o intervalo com Bruno Marrone, Matheus e Cauã, com Léo Magalhães.

0: dia, você tá bem? É, começando mais uma hora aqui no Madrugada. Que legal, muito obrigado pelo carinho, viu? Todo mundo participando no arroba Joel Cabral Voz. Ó, o povo lá de Abadia dos Dourados ouvindo a gente. Fala, Marcos, você tá bem? É, participou aqui no direct, tá no centro de Abadia dos Dourados ouvindo a gente, mandando um abraço especial pra Lucília. Obrigado pela participação, viu? Ó, o Rodrigo tá em Brotas de Macaúbas, na Bahia, ouvindo a gente, direto de Pilões. Muito obrigado pela sua participação, viu? E aí, você quer participar também? Arroba Joel Cabral Voz é o meu Instagram. Eu conto com a sua participação sempre. Combinado? Me fala de onde você tá me ouvindo e eu te mando alô aqui depois. Bora começar essa hora? Ah, vem junto!
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0: A Marília Mendonça inesquecível abrindo esta hora. Rosa embriagada.

0: Magalhães, da madrugada mais gostosa. Eu amo você. Teve antes Emílio e Eduardo, barulho da buzina. O João Neto e o Frederico com vacilão. E ainda Marília Mendonça, Rosa Embriagada. Continua aqui, tá? Bom dia.
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madrugada, tocando Maurício e Eduardo, Solteira no Mundo. Antes, Bruno e Marrone, Não Posso Evitar. E João Lucas Freitas com Kleber e Cauã, Preso ao Seu Beijo. Daqui a pouquinho, ó, você vai cantar juntinho no próximo bloco com o Eduardo Costa, Gian e Giovanni, até com o Zezé.

0: Que legal! Bom dia!
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0: O Zezé de Camargo tá chegando com esse modão aqui. É a cara da sua história de amor, né? Que chique!

Sua madrugada, Jean e Giovanni. Mensagem errada. Eita, que história, gente. Antes, Júnior Marques, Ilusão de Amor. O Ralf com 5x5 e o Zezé de Camargo. Abraça-me. Continua, tá? Bom dia. 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

Madrugada Boa, Ed Brito e Samuel, toda mulher, fechando essa hora. Antes, Eduardo Costa, Me Ajuda a Te Esquecer. E ainda, Guilherme, Benuto e Panda, Eu Duvido. Daqui a pouquinho se preparem, hein? Lá vem, ó, o Léo Magalhães, a Simone e

0: 4 horas e 38 minutos.
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0: Madrugada, Simone Mendes, tira no pé, tá vendo o que que recebe, é? Cuidado, pensa antes de decidir, tá? Antes, Rio Negro e Solimões, Emílio e Eduardo sonhando com você. Luan Santana com Asas e o João Neto e Frederico e João Bosco e Vinícius, Vingativa. Bom dia, continua, tá?
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1: 5 horas em ponto.
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3: Eita, nós aqui outra vez, olha, nós aqui de volta, nós tá voltando, é nós mesmo, uai. É o programa de Marzanete Mineirinho, nós voltou pra trabalhar mais um cadiquinho, nós tá aqui no pé do eito, né, amor? É, nós tá na lida aqui, nós tá lidando com as vidas nossas, nós tá nos trabalhos nossos, nós tá trabalhando e trabalhando, nós tá com as inchadas nas costas, né? Ô, amor, já tô com as costas de lurida já, viu? Rapaz, mas é melhor nós escutar a moda, né? É, essas modas carpina, né? Depois nós vai carpinar aqui essa carrapichaiada tudinha aí, né? É, aqui com nós é assim, né? O caboclo tem que ser arretado de mão, né? Ô, Zamora, vamos rodar, Zamora, nós temos enrolamento danado, hein? Olha os patacão de vocês aí, ó. Tá fardando um tanque.

0: Mas que maravilha, que moda que nós escutou, né, Zamora? É mais o programa Demar Zanetti Mineirinho. Nós vai pros patrocinadores, mas nós volta já, viu?
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2: Cinco horas e 10 minutos.
0: Oh, e a nós aqui de volta, gente, nós está voltando. Nós está aqui outra vez, nós está aqui juntinho com vocês, nós está aqui dentro aqui da sede da nossa rádio, né? É, nós está irradiando aqui nessa borda, nós está trabalhando, né, gente? É bom demais trabalhar, né? É assinar nessa borda que nós está com saúde, né? Graças a Deus, é, nós está aqui com vocês. Vamos rodar a moda, Zamora? Vamos? É? Rapaz, olha, nós tem... Ô, Zamora, mas rapaz, nós tava comendo umas frutas aqui, eu tava no desespero, rapaz, meu estômago tava desesperado, uma fome danada, né? Ó, escuta o cheiro aí. Ei, bom demais, né, umas frutas assim, né? Agora eu tô com... Ele tá com as barrigas nas capundas já, né? Agora nós pode trabalhar, né, Zamora? Nós já bebemos um golico d'água aí pra moer as palavras, pra ficar mais suave, uma água moiada, né? É, agora nós pode trabalhar. Ó, vamos rodar agora? Agora, rapaz, olha, olha que moda bonita, hein? Hoje sou um tanto faz pra quem eu tanto fiz. Os Zamora, rapaz, que moda, rapaz, tá um sucesso, né? Hoje sou um tanto faz pra quem eu tanto fiz. Rapaz, isso aqui, essa moda aqui, um sucesso, né? Os lar, né? Os lar dos idosos, os asilos, né? A gente escuta a moda dessa. Rapaz, dá um arrochamento no peito. Sabe quem canta, Zamora? É o Del Rubens, né? É o Del Rubens. Vamos lá, então? Rapaz, pode preparar aí, né? É, pode preparar o lenço, hein? Aí depois é o Crioulo Juvenil também, Coração que Dói Dói. E a Dor de Moro, né? É o Tião Carreiro e Pardinho vai passar por cá também, tá bom? Pra você, estudinho, que mora nos Mato Grosso do Sul, em peso, tá escutando nós, né? Obrigado mesmo, viu, gente? Nós vai ali no Raspar da Espora, nós volta, viu?
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0: Quis felicidade, quis maravilha, quis moda que acabou de acabar, né, Zamora? Que trem absurdo de bom. Programa Ademar Zanetti Mineirinho, vai pros parceiros, mas nós volta já, hein?
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0: Gente, gente, nós está abordando, gente, é nós mesmo, é o programa Ademar Zanetti Mineirinho. Nós foi, nós aprumou pra lá, mas num piscar de zóio nós voltou com vocês, ué, para não deixar vocês sozinho, né? É o programa Ademar Zanetti Mineirinho, nós está na lida, rapaz, nós, o Zamora tá apartando mais umas modas aqui, jeitosa, né? Cabelo aí, Zamora, ponhou a moda, cabelo, hã? Ah, nós procurou uma moda aqui que um caboclo perguntou pra nós, né? Ah, mas nós achou, né, Zamora? É, nós deu umas fuçadas aqui, umas campeadas, né? Mas nós achou, né? Vamos rodar então, Zamora? Vamos lá? É? Quem pediu essa moda, Zamora? A mulher lá, Zamora. Quem? Aquela mulher que tava aqui com nós, cruzando com nós. É aquela mesmo, Zamora. Ah, eu esqueci o nome dela. A filha da mãe dela lá, a filha do pai dela. Gente, é ela mesmo. É a hora que nós roda a moda, ela sabe, né, Zamora? Vamos lá então. Roberto Merim vai passar por cá. Recordação. Olha que maravilha, né? Aí depois é o Relógio Quebrado também, Nestor Nestorzinho. E Fazenda Ribeirão, Herder e Moretti, rapaz. Só trem absurdo de bom, né? Nós vamos mandar pra vocês tudinho, que tá na onde, Zamora? Santa Catarina, nos Paraná, nos Rio Grande do Sul, pra todo lado. Obrigado mesmo, viu? Nós agradecemos vocês tudinho aí, viu? Tá bom? Então tá bom. Nós vai num pé e volta no outro, viu?

quis maravilha, quis moda. Ai, bom demais, né? O programa Ademar de Zanetti Mirenina vai pros patrocinador, mas nós volta daqui a pouquinho, hein? Nós está voltando, nós está chegando, é nós mesmo, o programa Ademar de Zanetti Mineirinho, nós está por cá. É, nós está aqui no pé do peito, viu? Por nós é assim, né, Zamor? É, nós não perde tempo não, né? Dois caboclos trabalhador, viu? Aí, dois caboclinhos valentes, hein? É, vamos, tem mais moda aí no jeitinho, já, meu amor? Cadê a folha? Deixa eu ver o escrevimento aqui, né? Essas letricas pititica, rapaz, essas letricas miudicas, dá uns trabalhos. A gente esquece os óculos em casa. Tem os óculos, mas não usa os óculos, né, Zamora? Vamos lá, então. Essa mesmo, Zamora? Inquilina de violeiro, rapaz. Ó, é o Breno Reis e o Marcos Viola, né? Aí depois é o cachorro amigo também, Iride Irineu. E o Gertão de Caboclo, Lourenço Lorival. Ah, oh, barbaridade, hein? É, vamos rodar. Vamos mandar pra você estudinho aí, viu? Pra você estudinho que tá escutando nós. Nos Rio Grande do Norte, lá nos Rio de Janeiro também. Obrigado mesmo, viu? Todo mundo, pronto. Quem fica com raiva de nós, né? Então tá bom, né, Zamora? Nós vai aonde, Zamora, agora? Nós vai ali apagar um fogo na caixa d'água, viu? Ei, menino, rapaz, que menininho danado, né? Passou perto da caixa d'água, riscou o forro, jogou e pegou fogo. Agora, aí chamou nós. É, chamou nós, eu e Zamora, pra lá apagar o fogo na caixa d'água. Só nós dois, né, Zamora? E depois nós volta com vocês, hein?

0: Eu falei que as modas eram boas? Eu falei pra vocês. É, o programa Ademar Zanetti Mineirinho não vai pros patrocinador, mas nós volta daqui a pouquinho, hein?
1: Cinco horas e 46 minutos.
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Eita, nós aqui outra vez. Olha, nós aqui de volta. Nós está voltando, nós está aqui com vocês, né? É o programa de Marzarete Mineirinho. Nós está por acá. É, vocês acreditam, né? Mas nós está por acá sim, né, amor? Este dia o caboclo falou pra eu, Demar de Deus, eu gosto de escutar umas modas dessa, é de lavar os olhos de dentro pra fora mesmo, você tem razão, viu? É, a gente fica feliz de escutar isso, né, amor? Hã? Bom demais, né? Então vamos escutar mais moda, ué. Ué, rapaz, agora, hein, amor, ó, a morada do capiar agora, rapaz, João Mulato e Pardinho, né? Aí depois, marcas da minha infância, Luiz Mineiro vai passar por cá, e o Macumbeiro também, com Craveiro e Cravinho. Vamos escutar então? Então vamos. É os pessoal que tá lá nas Brasília, né? Lá no Espírito Santo também, lá nos Goiás. Brigadão mesmo, todo mundo. Pronto. Aí nós a reserva com o trem com dois palitos, né? Vamos então, Zamor? O que nós vamos fazer agora, Zamor? Hã? Nós vai ali, né, Zamor? Ela vai apanhar os boi pra dormir. Aí depois nós volta com vocês, viu?

Maravilha, quis maravilha, quis moda, né? Bom demais, né, gente? É um trem absurdo de bom. É, o programa Demar de Zanetti Mineirinho vai pros parceiros, né? Colaborador. Aí nós volta já já, viu?

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2: Que maravilha, que esmoda que acabou de acabar, né, Zamorô? Que trem absurdo de bom, né? É o programa Demar de Zanetti Mineirinho, nós voltou, pra trabalhar mais um cadinho aqui com vocês, véi. É nós mesmo, né? Nós temos um cadinho de moda aqui, né, Zamora? Rapaz, olha, tem uns trem absurdo de bom, né? É os pessoal que tava mandando pra vocês tudinho, que tá trabalhando, tá de folga, tá de férias, né? Mas tá escutando nós, né? E ô Zamora, mas agora, Zamora, esse broca aqui, Zamora, dá mandar os pessoal que tá nas festas, né? Os apaixonados, né? Os apaixonados aí das festas de peão, as cavargadas, as festas sertanejas, né? Dá mandar pra vocês tudinho, viu? É, esse pede pra nós rodar, nós temos que fazer.

Que maravilha de moda que acabou de acabar, né? Bom demais. É o programa Demar da Zanetti Mineirinho. Já vai pros colaboradores, mas nós volta já, viu?

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2: Jamal Musiala voltou a desmaiar em campo na terça-feira, 18 de agosto de 2026, durante o amistoso do Bayern de Munique contra o Heidenheim. O meia alemão, de 23 anos, havia passado por um episódio semelhante apenas 3 dias antes, na partida contra o RB Leipzig. Desta vez, ele recebeu atendimento médico ainda no gramado e deixou a partida, aumentando a preocupação no clube. Após o novo episódio, Musiala explicou que foi diagnosticado com uma disfunção neurológica, que provoca episódios temporários de ausência. O jogador afirmou que a condição é tratável, está sendo acompanhada por especialistas e não representa, segundo ele, um risco adicional à sua saúde. Mesmo assim, o caso deverá ser acompanhado de perto pela equipe médica do Bayern antes do retorno do atleta às competições oficiais.
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2: A família Bulls encerrou uma era de 47 anos no comando do Los Angeles Lakers. Os Bulls venderam os 17,8% das ações que ainda possuíam da franquia para Josh Kushner e Bob Iger, em uma negociação de US$12 bilhões, cerca de R$62 bilhões, valor recorde na história da NBA. A família havia comprado o Lakers em 1979, quando Jerry Buss assumiu o controle da equipe. Com a conclusão do negócio, Jeannie Buss deixa de ser a governadora do Lakers, função que exercia desde a morte do pai, em 2013. A mudança encerra oficialmente a presença da família Buss no controle da franquia, período marcado por grandes conquistas e 11 títulos da NBA. Porém, a venda ganhou um novo capítulo na terça-feira, 18 de agosto, porque Jeannie contestou a decisão dos irmãos e entrou em disputa jurídica, o que pode ameaçar a conclusão do acordo.
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2: O Santos acertou a venda do zagueiro Adonis Frias para o Atlas, do México, por cerca de R$19,5 milhões. O defensor, de 28 anos, deixa o Peixe em definitivo, e a negociação acontece em um momento em que o clube busca reorganizar o elenco e também precisa lidar com restrições financeiras. Com a saída de Frias, o Santos deverá voltar ao mercado em busca de uma reposição para a defesa. O argentino vinha sendo uma das opções do setor defensivo, e sua transferência para o futebol mexicano representa também uma importante entrada de recursos para o clube nesta janela.
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2: O Cruzeiro acertou a renovação do contrato do goleiro Otávio, um dos destaques da equipe comandada por Arthur Jorge. O novo vínculo vai até o fim de 2031. Ampliando em 2 anos o contrato anterior, que era válido até 2029. Aos 20 anos, o jogador ganhou a titularidade e vem chamando atenção pelas boas atuações. A renovação é vista pelo Cruzeiro como uma forma de valorizar e proteger um jogador considerado importante para o futuro do clube. Otávio assumiu espaço no time principal e se tornou uma das apostas da Raposa, em um elenco que vem mesclando experiência e juventude.
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2: Carlos Vinícius, artilheiro do Grêmio na temporada, recusou uma proposta do América do México. O atacante, que já pode assinar um pré-contrato com outro clube desde julho, também recebeu sondagens de equipes da MLS e da Série A, mas até agora rejeitou as investidas. Enquanto isso, o Grêmio tenta renovar o contrato do centroavante por mais 2 anos. Carlos Vinícius não atingiu as metas previstas para uma renovação automática, e o clube também busca reduzir os custos da folha salarial. Na temporada, o jogador marcou 18 gols em 40 partidas oficiais e, desde sua chegada ao tricolor, soma 30 gols em 54 jogos.
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3: Uma pesquisa inédita apresenta a relação entre as mulheres e as apostas online. Os números mostram que 42% delas já jogaram ou continuam jogando. Do universo de mulheres que nunca apostaram, 12% são afetadas por parentes ou amigos que apostam. Ou seja, somadas, mais da metade das mulheres no Brasil sentem o efeito direto das bets, sendo apostadoras ou não. Essas informações estão no estudo Mulheres e Bets, o custo das apostas online para as brasileiras e suas famílias, conduzida pelo Estúdio Clarice, Estratégia Latina e Instituto Ideia. A divulgação foi nessa segunda-feira. O levantamento ainda mostra que 72% das apostadoras têm filhos. No recorte racial, 45% são autodeclarada pardas, 39% brancas e 37% pretas. A pesquisa revela que, para a mulher, a aposta nasce menos como um lazer ou entretenimento e mais como uma estratégia de administração financeira e sobrevivência doméstica. Elas querem cobrir despesas essenciais, como pagar boletos, comprar comida ou itens para os filhos, e não buscam uma vida luxuosa. Além da questão do endividamento, as apostas online desgastam as relações familiares e as mulheres são atingidas duplamente, pois são elas que normalmente gerenciam as contas da casa e as relações afetivas. O resultado disso é que, enquanto 50% dos homens defendem a proibição das bets, entre as mulheres esse número sobe para 62%. O relatório foi feito a partir de estudos qualitativos e quantitativos realizados em junho e agora em agosto.
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4: O Supremo Tribunal Federal afastou por 6 meses o presidente do Tribunal de Contas do Maranhão. O ministro Flávio Dino atendeu nesta segunda-feira a um pedido da Polícia Federal relacionado à investigação sobre suspeitas de desvios de recursos, inclusive de emendas parlamentares, de obstrução de justiça e um homicídio ocorrido em São Luís em 2022. Segundo a decisão, há indícios que justificam aprofundar as apurações e o risco de interferência nas investigações caso o conselheiro Daniel Itapari Brandão permanecesse no cargo. Os dados foram extraídos de celulares e do registro de movimentações financeiras. O ministro do STF também considera relevante o fato de Daniel Brandão exercer a presidência do órgão que fiscaliza contas e contratos do governo estadual e de empresas relacionadas à família Brandão. Daniel Brandão é sobrinho do governador do Maranhão, Carlos Brandão. Além do afastamento da presidência do Tribunal de Contas, Daniel Brandão está proibido de acessar os sistemas e as dependências do tribunal, de participar de eventos em razão do cargo e utilizar bens e serviços da corte. Ele também não pode manter contato com Gilson Júnior, condenado por homicídio em 2022, com familiares dele e da vítima, nem com outros investigados. A morte de João Bosco foi motivada supostamente por cobranças de propinas em contratos públicos. A organização criminosa investigada teria feito repasses financeiros estimados em R$160 mil e prometido imóveis à família do assassino. O presidente do Tribunal de Contas do Maranhão teria marcado e participado da reunião que depois resultou no crime. Na época, Daniel era sócio de empresas que movimentaram milhões de reais de forma incompatível com o declarado. Daniel Itapari Brandão publicou nota afirmando inocência e confiança de que a verdade dos fatos será esclarecida. Escreveu que continua à disposição das autoridades para prestar esclarecimentos. Daniel Brandão também disse que, embora discorde da medida cautelar, vai cumprir a decisão do STF. O Tribunal de Contas do Maranhão ainda não anunciou uma substituição da presidência.
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5: Esse foi mais uma edição do Repórter Brasil News. Obrigado pela sua companhia e até a próxima edição.
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6: Seis horas e 22 minutos.
7: Estamos chegando.

0: Compadre, compadre, estamos chegando aqui no Clube do Caipirão, defendendo as tradições culturais de nossa terra com grandes sucessos do nosso cancioneiro. Muita música, alegria pra você, que é o melhor ouvinte do mundo. Vamos que vamos!
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0: A sonoplastia do meu irmão companheiro Zé Luquinha, assessoria e produção da Dona Juju. Juntos nós vamos reviver um passado tão vivo e presente na história e na memória de cada um de nós amantes da música sertaneja. Com a proteção de Deus, estamos chegando!

0: Abrindo com chave de ouro a aliança com os sonados Hino e Geno.
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0: Seja muito bem-vindo, companheiro, ao Clube do Caipirão desta bonita segunda-feira. Vamos junto em defesa da nossa viola caipira.
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0: Agora vamos ouvir Tião Carreiro e Pardinho, Rancho do Vale.

0: Modão em Parede do Destino com Gilberto e Gilmar. Também ouvimos A Colheita com Chitãozinho e Chororó. Ouvimos Depois que a Rosa Mudou com Serrinha e Caboclinho. E o Rancho do Vale com Tião, Carreiro e Pardinho.
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0: Vamos que vamos, e tá na hora de tomar aquele cafezão. 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
1: E o nosso Clube do Caipirão está no ar desde 2008, defendendo a viola, a cultura, as tradições de nossa terra, sempre mantendo firme o melhor do nosso cancioneiro rural e da música tradicional, trazendo desde as raridades, as pioneiras da nossa canção, até mesmo as músicas mais novas, mas sempre dentro do estilão do sertanejo raiz, tradicional e romântico. 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
1: 6 horas e 43 minutos.

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2: É o Clube do Caipirão defendendo a viola caipira, as tradições de nossa terra. Bom dia pra você que tá chegando agora, você que já vem com a gente, seja muito bem-vindo. Tem muita moda boa pra gente ouvir.
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2: Madrugada fria, essa é com Teodoro e Sampaio.

0: Boboca e Bobão, César e Paulinho, de 1991. Ouvimos também Pagode dos Abeia com Carreiro e Capataz, Homem d'Água com Emílio e Eduardo, O Pinguço com Gilberto Gilmar e Madrugada Fria com Teodoro e Sampaio.
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0: Já estamos de volta com o Clube do Caipirão, o maior programa sertanejo raiz do rádio.
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0: Aqui é só modão, no jeito um pouco do meu passado, com João Mulato e Douradinho.
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0: com Christian Ralph. Ouvimos também Estrada Colorida com Trio Parada Dura na sua mais conhecida formação, com Creone, Barreirito e Mangabinha. Também ouvimos A Palavra Ladrão com Pedro Bento e Zé da Estrada e Um Pouco do Meu Passado com João Mulato e Douradinho.
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3: Eita, nós aqui outra vez. Olha, nós aqui de volta, gente. Nós voltamos. É o programa Ademar Zanetti Mineirinho. Nós voltamos, mas pra terminar, né? Pra terminar o programa. Não tem jeito. Nós temos que ir embora, né? Mas vocês dá continuamento aí. Escuta a programação que vem pela frente aí da nossa rádio, né? Programação maravilhosa, viu, gente? Tá? De primeiro. Pode escutar aí, tá? E nós vai deixar três modas de presente, rapaz. Olha, os portugueses gostam demais, né, de escutar o programa de nós, lá no país, né, lá nos Portugal. Obrigado a ser estudivo, gente, nós agradece, viu? Os brasileiros também gostam demais dos portugueses, né? É quem vai cantar? Rui Fontella, rapaz. Rui Fontella, Fia. Olha, que moda bonita, né, gente? Aí depois é o Tonico Tinoco, Luar do Sertão. E o Dito Viola e Jota Moreno vai passar por cá pra terminar o programa. Olha, pescador e o violer. Vamos lá, então? Pra vocês, tudo de presente que nós vai deixar pra vocês, tá bom, gente? Nós tá indo mesmo, não tem jeito, viu? Tchau, tchau, fica com Deus, qualquer hora nós volta. Deus ilumina nós tudo, viu?

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3: Ó, nós outra vez aqui defendendo a viola caipira, as tradições de nossa terra, aqui no Clube do Caipirão é só modão.
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0: Só toca modão, grande sucesso, a gente ouviu, ainda tem muita música boa pra gente curtir.
1: Bom dia pra vocês tudo!
0: E agora estamos com o novo pendrive do Clube do Caipirão, com muitas músicas dessas que tocamos aqui no programa. Só modão dos cabeceira pra você ouvir na hora que quiser. Manda mensagem no WhatsApp, código de área 18 996431387. É o pendrive de modão do Clube do Caipirão, 18 996431387.
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3: Tem muitos sucessos, uma pausa para o break, eu vou ali e já volto.
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3: Como é bom estar contigo em mais um amanhecer do nosso interior, aqui no Clube do Caipirão, abrindo o baú da música sertaneja.
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3: O Luquinha sinalizou e nós vamos ouvir Zilo e Zalo, Aurora do Mundo, música do poeta Goiá, gravação de 1970.

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4: FETRAF RS lança a campanha Banrisul é Coisa Nossa. A iniciativa busca ampliar o diálogo com a sociedade sobre a importância do banco público para a economia gaúcha. A Federação dos Trabalhadores e das Trabalhadoras do Ramo Financeiro do Rio Grande do Sul, FETRAF RS, lançou a campanha Banrisul é Coisa Nossa. A iniciativa tem como objetivo central dialogar com a sociedade gaúcha sobre a importância estratégica do Banrisul público para o Rio Grande do Sul. Prestes a completar 98 anos, o Banrisul consolidou-se como um instrumento de desenvolvimento do Estado. Além de garantir serviços bancários em municípios onde a presença de outras instituições é limitada ou inexistente, o banco apoia a agricultura familiar, os micro e pequenos empreendedores e projetos socioculturais, cumprindo uma função social que vai além da busca por lucro financeiro. A campanha é lançada em um momento estratégico, marcado pelo ano eleitoral, período em que o debate sobre a privatização de empresas estatais ganha força e retorna à pauta pública. Nesse contexto, a FETRAF RS busca contribuir para a discussão, apresentando à população informações sobre a relevância de manter o Banrisul público, forte e comprometido com o interesse da sociedade gaúcha. Até outubro, a campanha será desenvolvida de forma integrada nas redes sociais, nas ruas, na imprensa e diretamente nas agências bancárias, com materiais que evidenciam a presença do Banrisul na vida dos gaúchos e sua contribuição para o desenvolvimento do Rio Grande do Sul.
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Alô, alô, muito bom dia, queridos ouvintes. Está começando aí mais uma super manhã de sexta-feira aí na Rádio Posc FM. O meu nome é Valdeir e você está na 87.5. Esta é a Rádio Posc FM, falando diretamente de Áurea, Rio Grande do Sul. Seja muito bem-vindo. Agora são 8 horas 12 minutinhos. Temperatura no município de Áurea neste momento. Temperatura agora está 9 graus. Amanheceu um pouco friozinho aí, mas hoje a previsão é de sol e calor aí o dia todo. Hoje a gente chega aí com muita alegria, trazendo bastante música, muita diversão e também, é claro, trazendo notícias, informações, tudo que acontece aqui na nossa região, também em todo o Rio Grande do Sul. E hoje uma sexta-feira também especial, porque a gente vai ter a companhia aí do Dr. Bruno da Clínica Oral Erechim. A partir das 9 horas ele estará conosco aqui na nossa manhã de sexta-feira, também falando um pouco aí de tudo que é relacionado à saúde bucal e cuidados com a saúde e higiene bucal também. Então o Dr. Bruno aí da Oral Erechim, a partir das 9 horas, estará conosco aqui na Posca FM. E vamos começar agora com sucesso já de bandinha, chegando aí banda Terceira Dimensão, para começarmos essa sexta-feira super animada, super alegre. E você, é claro, pode pedir a sua música, peça o seu sucesso aqui na Rádio Posca FM. É só ligar ou enviar a sua mensagem. O telefone é 549-9123-2498.

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1: Oito horas 22 minutos. E você aí começa ouvindo já sucesso de bailão, sucesso das bandinhas aí do sul. Começamos aí com Terceira Dimensão, depois Nave Som e por último um dos sucessos que o cantor, o artista André Renner, né, um dos projetos dele, Bailão das Antigas. Projeto aí do André Renner, ele que cantou em várias bandas, né? Cantou no Céu e Cantos, também já foi vocalista da banda Corpo e Alma. E hoje ele faz carreira solo e lançou o projeto Bailão das Antigas. E tá sendo o maior sucesso aí absoluto, né? Por onde ele passa. Que é uma grande referência de público aí do nosso estilo bandinha, que resgata clássicos do estilo. Músicas que marcaram a época aí do nosso bailão. E ele traz aí, né, nos dias atuais. Agora são 8 horas 23 minutos. 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Hoje, sexta-feira, o pessoal já pedindo onde é a festa nesse final de semana. Daqui a pouco eu vou conferir aí os eventos que tem na nossa região e vou trazer aqui para vocês. Vocês que estão afim aí de pegar um bailão, pegar uma festa nesse sábado, neste domingo, eu já vou trazer aqui os lugares que vai ter algum evento este final de semana. Também tem a rodada do Municipal de Bocha. Também eu vou trazer aqui onde vai ser disputada, né, este final de semana, a segunda rodada do Campeonato Municipal de Bocha aqui de Áurea, que iniciou domingo passado. E quem lidera por enquanto é o Barraco do Nico, com 2 vitórias. Você quer aproveitar e também participar aqui na nossa manhã de sexta-feira? É só ligar ou então envia sua mensagem. Peça seu sucesso para a gente rodar aqui na nossa manhã na Rádio Polska FM. Vamos com uma gauchesca agora, chegando aquela tradicional, aquela música clássica aí do estilo gaúcho, Castelhana.

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8h40, você curtiu aí, banda Brilhação, também tocando o seu sucesso aqui na Polsky FM, nesta manhã de sexta-feira. Lembrando aí que hoje a gente vai ter então a participação aqui na Rádio Polsky FM do Dr. Bruno da Clínica Oral Erechim. Daqui a pouco ele vai estar aí na Rádio Polsky também, conversando conosco. Agora no oferecimento de lavagem Stempkowski de Rosmar e Marli, a gente vai trazer informações do esporte aqui na Rádio Polsky FM. Tem rodada do Brasileirão esse final de semana, também tem jogo importante aí do Ipiranga de Erechim. Vamos trazer então as informações para a galera aí, né, que acompanha bastante o futebol, acompanha bastante o esporte. Vamos começar agora falando do Grêmio, que se prepara esse domingo aí para pegar o Bragantino. Jogo difícil, fora de casa, o Grêmio com 3 desfalques. Não vai ser fácil aí ganhar esse jogo fora de casa aí do Bragantino. Mas vamos lá então. O Grêmio que também teve a apresentação do volante que foi contratado aí recentemente para o restante da temporada, o volante Danilo Barbosa. Ele foi apresentado ao Grêmio e lembra o início dele da carreira, que foi na base do Grêmio antes dele se tornar profissional. Então ele começou aí na base do Grêmio e agora tem a oportunidade de estar retornando ao tricolor. O volante Danilo Barbosa, então, foi oficialmente apresentado como reforço do Grêmio na tarde de ontem no CT Luiz Carvalho. Ele que tem 30 anos de idade, o jogador destacou a chance de atuar como profissional no clube onde ele começou a sua carreira nas categorias de base. Também comentou o reencontro com o técnico Luiz Castro e explicou os motivos que fizeram o jogador aí voltar ao futebol brasileiro. O Danilo Barbosa recebeu a camisa 15 do executivo Paulo Pelaipe. Então ele vai ser o camisa 15 aí do tricolor no restante da temporada, né? Ele quer volante. Ele é a sexta contratação anunciada pelo Grêmio no meio desta temporada e assinou o contrato até final de 2028. Ele que estava no time do Al Ula, lá nos Emirados Árabes. Time da segunda divisão, na verdade, da Liga Saudita, né? O Al Ula. E agora foi apresentado, então, ao Grêmio. E ele disse que decidiu retornar ao futebol brasileiro pela competitividade, sem pesar tanto o lado financeiro. Segundo a declaração do jogador, surgiu para mim a oportunidade de ir para a Arábia. E fui, mas foi uma experiência na qual eu senti muita falta da alta competição. Essa vivência intensa que só o futebol brasileiro proporciona, isso eu posso falar com muita propriedade, porque vivenciei anos e anos na Europa e tem coisas que a gente só vivencia aqui no Brasil, declarou assim então o novo contratado do Grêmio, o volante Danilo Barbosa, e vai jogar com a camisa 15 aí no Imortal. Lembrando que o Grêmio então joga este domingo aí, dia 23, horário do jogo, às 16 horas da tarde. O Grêmio joga fora de casa contra o Bragantino. Atualmente o Grêmio é o 15º colocado no Brasileirão, com 25 pontos, e o Bragantino, o adversário do Grêmio, é o 7º colocado com 32.
Então é pedreira aí pro Grêmio enfrentar, né, o Bragantino. O Bragantino tá lá em cima, 32 pontos e joga em casa. O Grêmio tá lá embaixo aí com 25 pontos, apenas 2 acima da zona de rebaixamento. E tem desfalques, né? Tem 3 desfalques aí para esta rodada. Tem o Dodi, o Kahneman, que está suspenso aí por terceiro cartão amarelo, e o Nardone, 3 aí desfalques para o Grêmio neste jogo, né? Vamos falar de Inter agora. O Inter também que está se preparando aí para receber o Atlético Paranaense, o Atlético Mineiro, aliás. Neste próximo final de semana, o Inter joga em casa e recebe o Galo no Beira-Rio, em Porto Alegre. Horário do jogo do Internacional: o Inter joga amanhã contra o Atlético Mineiro às 18 horas e 30 minutos no Beira-Rio. Atualmente o Inter é o 16º colocado, uma posição atrás do Grêmio, com 24 pontos aí no Brasileirão, e pega o Atlético Mineiro, que é o 8º colocado, com 32 pontos. O Inter pode favorecer o fator local, né? Contar aí com o apoio do torcedor para este duelo, que não vai ser fácil também. Lembrando que na última rodada o Atlético Mineiro meteu 3-0 no Grêmio. Então vem aí embalado de uma vitória boa e vem para pegar o Inter aí no Beira-Rio, né? Tentando buscar mais uma vitória no campeonato. Falar um pouquinho mais do Inter também, sobre a Copa do Mundo Feminina. O estádio Beira-Rio foi escolhido aí para ser uma das sedes da Copa do Mundo Feminina do ano que vem. Ao todo, o Beira-Rio vai receber 7 jogos da Copa do Mundo Feminina. O Inter é o único time brasileiro com casa própria a sediar 3 Copas do Mundo no país, né? Então, todas as Copas do Mundo que foram realizadas aí no Brasil, o Beira-Rio foi palco aí de vários jogos. A abertura e a final da Copa do Mundo Feminina vai ser no Maracanã, no Rio de Janeiro. E o Beira-Rio, então, vai ser sede de 7 jogos da Copa do Mundo Feminina, que acontece ano que vem. 6 jogos da fase de grupos e 1 jogo das oitavas de final. A Copa do Mundo Feminina vai ser realizada entre os dias 24 de junho até dia 25 de julho. Os jogos da Copa do Mundo Feminina no Beira-Rio vão ser dia 26 de junho pelo grupo C. Também vai receber jogos do grupo H, do grupo F e do grupo C, e um jogo das oitavas de final, que tem data prevista para acontecer dia 12 de julho. E a gente aproveita também para falar da rodada completa do Campeonato Brasileiro, os outros jogos também que vão acontecer neste final de semana. Portanto, a gente tem amanhã Internacional e Atlético Mineiro às 18h30. Fluminense recebe o Remo no Maracanã às 16 horas, também amanhã. O Esporte Clube Vitória pega o Bahia às 16 horas, e também vai ter Cruzeiro e Flamengo, jogo no Mineirão, às 20 horas e 30 da noite. E no domingo a gente vai ter, então,
às 16 horas, além do jogo entre Bragantino e Grêmio, também Palmeiras e Vasco, às 16 horas. Às 18h30 tem Chapecoense e São Paulo. O jogo é na casa da Chape, em Santa Catarina. Na Vila Belmiro tem Santos e Mirassol também, às 18h30. No estádio Couto Pereira, em Curitiba, o Curitiba recebe o Corinthians às 19h30, Curitiba e Corinthians. E também tem Botafogo e Atlético Paranaense. Esse jogo é na segunda-feira, Botafogo e Atlético Paranaense aí para completar a rodada. O jogo é no estádio do Botafogo. E a tabela do Campeonato Brasileiro, antes de iniciar aí a próxima rodada, está da seguinte forma. Palmeiras é o líder com 48, Flamengo é o vice-líder com 45, seguido aí por Atlético Paranaense com 41 pontos. O quarto colocado é o Fluminense com 38, quinto é o Cruzeiro com 36 e sexto o Bahia com 34 pontos. Na sequência vem Bragantino, adversário do Grêmio, neste domingo, com 32 pontos. E já logo atrás vem Atlético Mineiro, adversário do Internacional, também com 32 pontos, é o oitavo colocado. Corinthians é o nono com 32 e Coritiba o décimo com 31 pontos. Botafogo é o 11º com 30 e Sport Clube Vitória, 12º aí com 29 pontos. São Paulo é o 13º com 27, Santos 14º com 25 e Grêmio 15º com 25. Internacional é o 16º com 24 pontos. E aí então tem o Z4 atualmente no campeonato. Mirassol com 23 pontos é o 17º. O Remo com 23 é o 18º. O vice-lanterna é o Vasco aí, o Vasco da Gama com 22 pontos é o 19º. E o lanterna do campeonato, a Chapecoense, com apenas 11 pontos. Aproveitando também para falar do Ipiranga. O Ipiranga de Erechim joga este final de semana. Joga este domingo aí, dia 23. Jogo no Colosso da Lagoa, em Erechim, às 18h30, quando o Ipiranga recebe o Ferroviária. E é jogo importante aí. O Ipiranga tenta se manter no G8 aí do Brasileirão Série C, que é os times que vão brigar depois por 4 vagas de acesso para a Série B do Brasileirão. Atualmente o Ipiranga é o 8º colocado com 25 pontos, um ponto só acima do Amazonas, que tem 24. Então é muito importante esse jogo aí, o Ipiranga vencer e subir um pouquinho mais, né? E assim se garantir no G8 aí da competição para poder disputar, quem sabe, uma vaga lá de acesso para a Série B do Campeonato Brasileiro. Atualmente, então, o Ipiranga é o 8º colocado com 25 pontos, quanto o seu adversário desse final de semana, o Ferroviária, também vem numa boa campanha, é o 5º colocado com 27. Se o Ipiranga vencer, o Ipiranga pode subir aí várias posições, ó. Atualmente o Ipiranga é o 8º com 25 pontos. O 3º colocado, que é o Botafogo da Paraíba, tem 27. Caso esse time não vença, o Ipiranga vencer, o Ipiranga vai a 28 e pode chegar até na 3ª posição aí neste final de semana. Boa sorte aí ao Canarinho, né? Que consiga um excelente resultado com o apoio da sua torcida e, jogando em casa, consiga a vitória aí diante do Ferroviária.
Neste final de semana também tem jogo do Atlântico Futsal. O Atlântico Futsal se prepara aí para a disputa de mais uma rodada válida pelo Gauchão Série Ouro. O jogo vai ser no ginásio de Aratiba amanhã. Portanto, neste sábado, dia 22, o Atlântico de Erechim faz mais uma partida pelo Campeonato Gaúcho de Futsal Série Ouro. O confronto é contra a equipe do Jaguarão, lá no ginásio municipal de Aratiba. O confronto promete ser especial por integrar o projeto de regionalização que o time do Atlântico vem fazendo aí nos últimos anos, com isso aproximando ainda mais o torcedor. Esse projeto aí não visa só jogar no ginásio do Galo em Erechim, né, que é o ginásio oficial aí do Atlântico, mas também em ginásios da região aqui, né? Por exemplo, agora vai jogar em Aratiba, mais tarde joga em outro ginásio aqui da região. Com isso, o Atlântico atrai mais torcida, né? Mais torcedores aí e mais sócios também para o clube. O jogo vai ser às 19 horas no ginásio municipal de Aratiba. E é uma grande oportunidade aos que gostam de futsal, neste projeto aí que contempla jogos de qualidade, que visa também mostrar o trabalho que é feito pelo Galo, ressalta o técnico do Atlântico, Paulinho Sananduva. Para o técnico Paulinho Sananduva, é uma oportunidade para fortalecer o futsal, as categorias de base, também mostrar especialmente as crianças que sonham em jogar, praticar esportes, além do aspecto social que envolve a partida, tendo sua renda revertida aos bombeiros voluntários daquela comunidade, completou assim o técnico do Atlântico, Paulinho Sananduva. Então, lembrando que o horário do jogo entre Atlântico e Jaguarão neste sábado é às 19 horas da noite lá em Aratiba. Muito bem, agora são 8 horas 58 minutos. Estes os principais destaques aí do nosso esporte. No decorrer aí da nossa manhã, a gente traz mais detalhes também do nosso esporte amador aí da região. Os campeonatos municipais que estão acontecendo. Tem campeonato de bocha, campeonato de salão. E a gente vai trazendo aqui também as informações. Na sequência também vem aí o horóscopo do dia, o primeiro bloco do horóscopo aqui na nossa manhã de sexta-feira.

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9:09, temperatura aqui no município de Aura neste momento, 11 graus a temperatura. 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

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A gente vai trazendo agora o primeiro bloco aí do horóscopo do dia, aqui na nossa manhã de sexta-feira.

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2: Alô, você de Áries. A sexta-feira tá com alguns desafios nos relacionamentos, já que Sol e Júpiter se desentendem e o seu ciúme tende a crescer. Olha, pode se preparar para muito trabalho duro pela frente antes de fechar a semana, mas o seu esforço vai render, viu? O romance fica um pouco tenso se você exagerar no ciúme, cuidado. O número da sorte hoje é o 4, a cor verde esmeralda. Olha, com Sol e Júpiter se estranhando nesta madrugada, vale a pena redobrar a atenção na comunicação profissional, porque há risco de se distrair ou falar o que não deve. A saúde também pede atenção hoje, tá? Pode se preparar também para altas doses de carinho e romantismo com quem ama, além de muito sucesso na paquera à noite, se você estiver solteiro ou solteira, tá, Touro? O número da sorte para vocês é o 51, a cor é o azul claro. Geminiano, geminiana, seu lado caseiro fica mais evidente nesta sexta. Vale reservar um tempinho para cuidar da casa, fazer consertos domésticos, comprar algo pro lar à noite, enfim, né? No trabalho, tudo que puder ser feito também de casa ou for de rotina, tem mais chance de se desenvolver numa boa. Um amor antigo pode reaparecer, mas pegue leve no ciúme se quiser que o lance dê certo, ok? Número da sorte hoje é o 15, a cor lilás. E você de câncer, sextou, o teu lado comunicativo vai ser a melhor arma se quiser ter sucesso. Pode ser divertido sair da zona de conforto, né, à noite, se quiser se aventurar com os amigos. Um astral descontraído garante diversão na companhia do seu par também, ok? Número de hoje pra você de câncer é o 29, a cor rosa.
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3: Muito bem, este foi o primeiro bloco aí do nosso horóscopo. Em instantes a gente traz mais informações aí da astrologia de hoje, dia 21 de agosto. E também chegando agora notícias e informações aí da nossa região, no apoio aí, no oferecimento de lavagens Tempkowski de Rosmar e Marli. 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E a gente começa esse bloco aí de notícias falando do caso Chayane, o feminicídio que aconteceu em 2023, em outubro de 2023, em Erechim, e teve então ontem aí a sentença, né, do criminoso aí, do ex-marido aí da Chayane, que acabou cometendo feminicídio lá em 2023. O homem acusado de matar a ex-companheira foi condenado a 45 anos de prisão. O júri ocorreu ontem, dia 20, no fórum da comarca de Erechim. Chayane Patrícia Proença, ela foi morta por asfixia lá em outubro de 2023, deixando 3 filhos. O júri do homem acusado de matar a ex-companheira, Chayane Patrícia Proença, foi realizado ontem, dia 20, no fórum da comarca de Erechim. A sessão, ela foi presidida pelo juiz Marcos Luiz Agostini, que leu a sentença por volta das 22 horas e 15 minutos da noite. Claudemir Alves Figueiró foi condenado a 45 anos de reclusão em regime inicial fechado. Cabe recurso da decisão. O réu, que já estava preso, não poderá recorrer em liberdade. O juiz fixou aí o acusado o pagamento de indenização em favor dos 3 filhos da vítima por danos morais, no valor mínimo de R$150 mil cada um, além de decretar a perda do poder familiar em relação aos 2 filhos que possuía com Chayane. O júri, que começou pela parte da manhã no fórum de Erechim, incluiu o depoimento de 6 informantes: a mãe e a irmã da vítima, além de 2 irmãos da filha e de 1 ex-sogro do réu. O acusado também foi ouvido em interrogatório. Na sequência, representantes do Ministério Público e da Defesa apresentaram suas teses ao longo de 5 horas de debates. Tá aí, portanto, feminicídio que aconteceu em Erechim em 2023. Teve o réu aí julgado ontem e foi condenado a 45 anos de prisão. Vamos falar do tempo, como o tempo fica para hoje aqui no nosso estado. Massa de ar frio avança pelo Rio Grande do Sul e traz sequência de dias com temperaturas baixas. O inverno volta a mostrar sua força no Rio Grande do Sul. Uma massa de ar frio mais intensa começa a avançar pelo estado no dia de hoje, aí nesta sexta-feira, dia 21. E deve derrubar as temperaturas, dando início a uma sequência de dias marcados por madrugadas frias a muito frias e tardes com pouca elevação térmica. Na região do Alto Uruguai, previsão indica possibilidade de chuva fraca e temperaturas entre 7 graus e 14 graus no dia de hoje. Nesta sexta-feira, o sol aparece entre nuvens em boa parte do território gaúcho. A circulação de um ciclone aumenta a presença de nebulosidade, principalmente nas regiões sul e leste do estado, onde também pode ocorrer garoa ou chuva fraca de forma isolada. O vento será outro destaque no dia de hoje, com rajadas entre 50 km por hora e 70 km por hora. Na região sul e no leste do Rio Grande do Sul, podendo superar esse patamar em pontos isolados. Já no extremo sul do estado, o frio será ainda mais intenso, com temperaturas à tarde próximas ou abaixo dos 10 graus. E ainda, de acordo com a meteorologia, o frio não chega sozinho e vai embora rapidamente. A massa de ar frio e seco deve dominar o tempo durante o final de semana e o começo da próxima semana, favorecendo dias de sol e céu aberto, mas com amanheceres muito gelados e durante a tarde permanecendo o tempo frio, no máximo amenas. E aqui na nossa região, então, a temperatura mínima para hoje 6 graus e a máxima 16. Agora são 9 horas e 20 minutos. Daqui a pouco aí está para chegar o Dr. Bruno da Clínica Oral Erechim, de Erechim. Vai estar conosco aí para falar sobre saúde bucal e a importância, né, da higiene e também saúde bucal aí. Ele que é doutor cirurgião dentista da Oral Erechim. Vamos trazendo música aí para você curtir, para você ouvir. Lembrando que você que quer participar aqui da nossa manhã, é só ligar ou então envie sua mensagem. O telefone é 549-9123-2498. aproveite, participe.

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0: 9 horas 36 minutos. Agora nós estamos aí com a participação do Dr. Bruno da Oral Erechim. Dr. Bruno, mais uma vez aí, muito obrigado por estar aqui conosco, né, na Rádio Polska. Seja muito bem-vindo aí. E hoje vamos falar sobre implantes, né? Pode ficar com a palavra aí, pode se sentir à vontade, tá bom?
1: Bom dia, então. Bom dia a todos os nossos ouvintes aqui de Aura e região. Já deviam estar quase com saudade de mim, né? Porque deu um mês que eu já tinha vindo. Então, é sempre bom. Eu agradeço sempre o convite, né? Fico muito feliz de vir trazer um pouco mais de informação, porque falar de dente, falar com dentista não é muito fácil, não é muito legal, né? Mas o intuito sempre é tornar mais agradável essa conversa, mais confortável, para mostrar que a odontologia também agora mudou bastante o que era antigamente para o que é hoje. E trazer essa informação, porque tem bastante gente que ainda tem medo de ir no dentista, tem aquele receio de ir lá no dentista que vai tirar os dentes, fazer duas dentaduras ali. Então, eu consigo trazer essa informação hoje com mais exatidão, né? Que é um tratamento bem mais simples que nós levamos para os nossos pacientes, que é o cuidado, é a prevenção para evitar de formar uma cárie, evitar de quebrar um dente, evitar de sentir desconforto. Então, hoje, com o tema de implante, né? É um tema bem legal, porque é um tema que vem se atualizando conforme vai passando o tempo, desde as melhores maneiras de fazer, desde as indicações, desde o tratamento. Tudo isso ele é um tema bem relativo, principalmente para quem usa dentadura. Então, se você já tem uma dentadura faz mais de 5, 10 anos ali, e a tua dentadura está com os dentes gastos, acaba que muitas vezes tu não consegue cortar o alimento, não consegue se alimentar direito. Então, o intuito do implante é justamente esse, é devolver para você uma qualidade de vida ainda melhor. Então, se a tua dentadura está frouxa, está solta e tu não consegue mastigar, não consegue morder, se alimentar bem, isso acaba prejudicando muito mais do que só a própria mastigação, mas resulta em dor de cabeça, dor de ouvido, dor na musculatura do rosto também, porque tu tá forçando para morder e daí não corta, não esmaga, não tritura o alimento, daí acaba que tu tem que engolir o alimento inteiro. E engolindo o alimento inteiro vai forçar o estômago, vai forçar o intestino, daí vai te dar problema gástrico. Então tudo isso pode ser resolvido com uma simples visita no dentista para corrigir esses problemas. Seja para trocar a tua dentadura antiga e colocar uma dentadura nova, ou se não, para mudar, melhorar um pouco mais os teus dentes através dos implantes. E agora esse mês é um mês mais frio também. Tá bem bom para fazer, porque recupera mais rápido. Ou se tu pensar em, Bruno, mas eu quero já deixar os dentes prontos para a semana farroupilha aqui, que tá mês que vem, né? Tem um mês agora para a semana do gaúcho, né? E daí todo mundo quer comer um pedaço de carne, todo mundo quer apreciar essa cultura. E se tu tá com a prótese solta, a prótese machucando, a prótese enroscando, acaba que tu não consegue aproveitar, degustar esse churrasco, esse almoço em família, ou até mesmo com a prótese caindo, tu tem vergonha de sair, ou se vai sorrir, coloca a mão na frente, não consegue dar aquela risada mostrando os dentes, porque tá faltando um dente, alguma coisa. 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
0: E doutor Bruno, em relação aos implantes, no caso, né? Em relação à cicatrização, por exemplo, demora muito tempo para o osso colar com o parafuso lá, né? Do dente, como é que funciona?
1: Sim.
0: Quanto tempo demora?
1: Então, a cicatrização do implante pode ser de duas formas. Se nós for fazer um dente, um dente, dois ali, um dente individual, que é chamado, e for uma região estética dessa da frente, a gente já faz o implante e já coloca o dente na hora. Ou se for fazer uma reabilitação total para devolver todos os dentes. Então, para você que perdeu todos os dentes quando era mais novo, ou um acidente, alguma coisa, e está usando uma dentadura completa, quando for fazer os implantes, a gente pode fazer ou de imediato, que é chamado de carga imediata, né? Que a gente faz os, já coloca os pinos, já deixa o suporte e já faz os dentes logo em seguida, que daí dá em torno de uma semana, já está com os dentes definitivos em boca, é bem rapidinho mesmo. Então imagina que tu perdeu já faz 20, 30 anos dente, em uma semana tu vai ter todos os dentes de forma fixa devolvido ali para ti. Então isso é bem, bem legal mesmo, é um trabalho muito gratificante que a gente consegue fazer, porque devolve os dentes de uma maneira muito rápida. E tem os casos de quem perdeu os dentes e não sobrou muito osso também, que daí esse é um das principais dúvidas, né? Que daí aumenta um pouquinho o tempo de cicatrização. Então, em vez de fazer na hora, de imediato, assim, a gente tem que esperar 4 meses. E esses 4 meses, tu fica com uma prótese, tu fica com os dentes provisórios. Para daí, quando fechar os 4 meses de cicatrização, daí nós colocamos os dentes de maneira definitiva. Então, tu não vai ficar sem dentes. Se é essa dúvida, assim, não fica sem dente. O que define mais é entre nós fazer os dentes definitivos já no mesmo momento, ou fazer um dente provisório para tu levar durante esses 4 meses até fazer os dentes definitivos. Mas dá para fazer dente em todo mundo. Todo mundo que, desde que... pessoas que perderam 1, 2, 3 dentes, até quem perdeu todos os dentes e não tem mais nenhum dente na boca. Hoje, com os implantes dentários, a gente consegue devolver todos eles. E o implante dentário individual, unitário ali, ele leva 15 minutos para ser feito. É muito rápido.
0: É muito rápido.
1: É mais rápido que uma limpeza, é mais rápido que assistir um episódio de uma série, é mais rápido que ver um vídeo no YouTube, às vezes. Um implante consegue devolver muito, muito rápido. E se você perdeu todos os dentes e quer fazer a prótese fixa, que é chamada, para devolver todos eles, leva em torno de 1 hora o procedimento. Também é um procedimento relativamente rápido. Não é aquela espera que tu ficava 6 horas, 5 horas, vários dias, vários anos ali até conseguir colocar os dentes. Hoje, graças a Deus, com o avanço da tecnologia, com o desenvolvimento da odontologia e com bastante estudo que nós temos sempre, a gente conseguiu aprimorar ainda mais as técnicas, os materiais, para conseguir levar para o paciente um trabalho de maneira mais confortável, para não ter que ficar se deslocando tanto, para não ter que ficar tanto tempo esperando ali. Nós conseguimos fazer isso de maneira mais confortável, mais simples possível, para devolver para você a capacidade de conseguir se alimentar, de mastigar o alimento, de triturar o alimento, de conseguir comer sem ter aquele perigo da prótese ficar caindo, enroscando. Então, tudo isso, com esse avanço da tecnologia, a gente consegue propor para o nosso paciente, para devolver realmente a qualidade de vida.
0: Perfeito. Então, 1 hora ali, por exemplo, tu já sai com o teu sorriso renovado, né? Sai com um sorriso novo lá da Oral Erechim. E doutor Bruno, em relação como a importância, né, do implante devolve autoestima para a pessoa, gostaria que o senhor falasse um pouquinho também de qual a importância, né, de fazer um implante hoje.
1: Claro, claro, perfeito. Do mesmo jeito que eu tinha citado agora no início do programa, o exemplo da Semana Farroupilha. Que eles são datas, são eventos, às vezes um convite para uma janta, às vezes um convite para um almoço, uma festa de aniversário, tudo isso são eventos, são rotinas meio normais no dia a dia de todas as pessoas. Se você está com a mastigação, se você está com a mordida em dia, a dentadura, os dentes, se tiverem tudo certo. Então isso é um evento que tu consegue participar de maneira normal. Só que no momento que tu tá sentindo dor de dente, tá à base de medicação, tua prótese tá quebrada, tá suja, tá faltando um dente, ou tu não se sente confortável com essa prótese, daí para esses convites, geralmente tu vai recusar, tu não vai querer ir, porque daí tu vai ter aquela vergonha, o constrangimento de tu não conseguir comer, não conseguir se alimentar no meio das pessoas, né? E daí acaba que isso afeta diretamente a tua autoestima. Então, por isso que é importante tu fazer a visita no dentista. E não só para quem usa prótese, que a prótese eu citei só como um exemplo. A mesma coisa que tu tiver um dente que tava cariado, daí ficou mais escurecido, daí tu fez uma restauração, mas a restauração não ficou tão boa, ficou um remendo ali de outra cor, que daí quando tu vai sorrir, vai dar uma risada, vai conversar com as pessoas, fica aparecendo aquele detalhe que não tá muito bonito, daí isso também afeta na tua autoestima e na tua qualidade de vida. Porque no momento que tu tá com a tua saúde em dia, teus dentes estão tudo certinho, as restaurações estão ok, não tem não tá te faltando dente, a prótese não tá suja, daí tu consegue realmente expressar tudo o que tu sente, seja com uma risada, seja com uma conversa, seja prestigiando esses momentos, e tudo isso é muito importante. Então, do mesmo jeito que tu vai num médico para ver, no cardiologista para ver do coração, no oftalmo, em todos esses outros médicos ali, o interessante é tu também ter esse acompanhamento com o dentista, para manter sempre a tua saúde em dia, para quando chegar essas datas, esses convites, tu poder ir sem essa preocupação.
0: Uhum. Perfeito, doutor Bruno. E também em relação, né, se o paciente vai sentir dor, muita dor, né, após a realização do implante, se ele precisa tomar algum remédio, um dipirona, um antibiótico para amenizar a dor, ou não tem esse problema aí?
1: Claro, claro. O implante, ele, conforme avançou a tecnologia, então, a gente consegue fazer com que todo, não só o implante, mas todos os procedimentos odontológicos sejam procedimentos sem dor. É inadmissível sentir dor agora para fazer um tratamento no dentista. Geralmente, quem vem no dentista é porque já está com dor, que daí pensa assim, ah não, agora que está doendo bastante, que o remédio, que a dipirona não faz mais efeito, eu vou ir no dentista. Mas no momento que tu começa a fazer um tratamento, você não sente mais nada. Então é feita anestesia só na região ali, tu não vai sentir mais nada de dor na hora. O implante, ele é do tamanho da raiz de um dente, então olha a quantidade de dente que tu tem na boca, todos eles têm uma, duas, três, quatro raízes ali. Então vai ser mais uma raiz ali só. Então é algo simples, é algo que ele é tão simples que se torna rápido de nós fazer, com a técnica certa, claro, mas que tu tem uma recuperação, uma cicatrização e um pós-operatório muito tranquilo. Por isso que eu sempre, quando nós fizemos os implantes, eu peço, fica um, dois dias de repouso, porque já aconteceu, vou te citar um exemplo bem legal, que eu fiz um implante de manhã num paciente, num amigo meu, e daí era dia de futebol. Daí de noite eu fui jogar futebol, tava lá o cara jogando futebol, tinha acabado de fazer o implante. Eu falei, não, pode ficar só assistindo ali, não é pra jogar, porque é muito tranquila a recuperação, então respondendo a pergunta. O pós-operatório, claro, a gente pede esses dois dias de repouso ali só para dar uma descansada, para a gengiva cicatrizar, para ficar tudo ok. É dado medicação normal, tem bastante gente que nem toma medicação porque não sente dor, tem algumas pessoas que é um pouco mais sensível, daí a gente deixa a medicação bem certinho, toda a medicação que tem que tomar. Cada caso é um caso, cada paciente é um paciente, cada recuperação, cada reação é diferente, mas o que eu posso garantir é que é um procedimento bem tranquilo de ser feito e que o pós-operatório com a medicação certa também te deixa sem nada de dor, só esperar mesmo o tempo da gengiva ali cicatrizar tudo, que é um processo normal, do mesmo jeito que tu bateu o dedo ali no canto da mesa, cortou o dedo com papel, machucou a gengiva passando fio dental ali, todos esses processos que acontecem ali, ele tem o seu tempo de recuperação, é um tempo, por mais que seja um leve incômodo, mas é uma coisa bem, bem rápida para passar, que vai ser tratado de forma bem, bem tranquila.
0: Sim. E doutor Bruno, que nem o senhor falou, né, que o implante seria como se fosse mais uma raiz, né, do dente. Então não tem problema assim, algum problema fisiológico, estético, não tem nenhum problema desse sentido, né? Ou até mesmo problema funcional que tu vai ter após o implante. Não há esse risco, no caso.
1: Não, não, na verdade é bem pelo contrário. Então tu tá com um problema que é a falta do dente, daí tu tá ali com a, digamos, tá te faltando só um dente. Daí tu não tem esse dente, fica um espaço ali entre um e outro. E daí tu começa a morder em cima dessa gengiva, começa a machucar essa gengiva. Daí acaba que é pior a ausência desse dente. E às vezes tu até tu se acostuma. Ah, Bruno, mas eu tô sem esse dente faz 20, 30 anos ali, né? Não tá me fazendo falta. Mas é a mesma coisa, vou te citar outro exemplo, que tu tá trabalhando e tem uma obra do lado. E daí tá, corta madeira, serra, bate martelo, pá, pá, pá, barulho de fundo assim. E daí do nada para essa obra. Vem aquele alívio. Trabalhar, tu consegue trabalhar com a obra do lado ali. Mas no momento que a obra para, é tão melhor, tu sente um alívio, né? E é isso a função do implante. Então tu tá mordendo em cima dessa gengiva ali há já tanto tempo que tu se acostumou, que tu nem tá vendo. Ou uma dor de dente, tô tomando um remédio, daí me passa, daí eu deixo ir. No momento que tu tira essa dor, no momento que tu coloca o implante e te devolve esse dente, ele é como se tivesse parado a obra ali do lado do teu trabalho. Então ele justamente vai devolver a função, que é a mastigação de forma correta, portar o dente ali para tu conseguir mastigar em cima. Ele vai preencher a gengiva ali, então tu vê que tem bastante pessoa que tem o rosto mais murcho ali. É porque não tem o volume dos dentes. Então no que devolve o dente, ele vai devolver toda essa estrutura, vai melhorar tanto a parte estética quanto a parte funcional. E ainda vai melhorar também a questão psicológica de te devolver a autoestima para tu poder sorrir sem ter o medo de estar aquele buraquinho lá, o espaço sem o dente. Então, os benefícios que o implante, que os dentes, que a saúde bucal no geral ela traz, eles são algo que vai além só da estética, mas ele te recupera toda a parte da função, dá para tu mastigar, para tu se alimentar bem, a parte da estética também, porque vai te deixar um sorriso completo, e a parte da autoestima, porque vai melhorar também a forma com que tu vê, a forma com que tu sorri para o mundo.
0: Uhum. E também, doutor Bruno, gostaria que o senhor falasse um pouquinho mais, após, né, o implante, do tipo de alimentação assim, né, indicado para o paciente. Se é um tipo de alimentação tradicional, que nem ele vinha consumindo, né, ou tem que ser produto gelado, produto mais macio. Então, gostaria que o senhor falasse um pouquinho mais, né, do tipo de alimentação indicado pós-procedimento do implante, né?
1: Claro, claro. Então, pós o implante, a gente sempre coloca uma dieta mais leve, porque tu acabou de sair de um procedimento, tá machucado ali, tá cicatrizando. Então, a gente sempre indica para os pacientes fazer uma dieta mais leve, uma dieta mais morna, a fria, para não ser tão quente, para não machucar ali também, e uma dieta não tão dura. Então, alimentação, digamos, torresmo, pipoca, uma carne muito dura, sim, a gente contraindica nos primeiros dias, só porque está cicatrizando, né? Uhum. Então, uma dieta mais pastosa, morna, fria, e um cuidado ali durante esses 2-3 dias ali para se recuperar. Uhum. Passando esses dias, daí tu pode voltar com a alimentação normal, que daí já vai estar cicatrizado, tu já vai conseguir morder, mastigar, basicamente de tudo. Então essa parte da restrição na dieta que a gente fala é só durante os primeiros dias. Seja vai para quem é do sul aqui é um pouquinho mais complicado, porque O principal item da alimentação, da dieta também é o chimarrão, né? O mate.
0: Chimarrão.
1: E o chimarrão, ele é muito quente. Então, tem que falar para ficar 2 dias sem tomar o mate. Tem gente que quase enlouquece, né? Porque, mate de manhã ali para começar o dia. Uhum. Depois de tarde ali para dar uma enrolada e antes de dormir ali também. Tem bastante gente que tem esse costume de tomar bastante mate. Durante os 2 primeiros dias, daí eu peço para não tomar nem comer nada muito quente. Então, acaba que tem que cortar o mate nesses dias.
0: Uhum. Perfeito. E doutor Bruno, na Oral Erechim lá, gostaria que o senhor falasse também de que forma o paciente é recebido, como ele é tratado aí desde a sua chegada, né, até todo o final aí do tratamento, né? O diferencial aí de ir lá na Oral Erechim.
1: Com certeza. Então, desde a recepção, ali com a secretária, daí depois tu passa da secretária, tu faz um exame de imagem, que daí é para nós ver como é que tá todos os dentes, como é que tá o osso, como é que tá a gengiva, tudo a gente consegue ver ali dentro da clínica com uma foto. É só uma foto, o nosso exame de imagem, ele tira ali, leva em torno de 10 segundos para fazer o exame de imagem, é rapidinho, é bem rápido mesmo, e já vai mostrar tudo o que precisa na tela. Igual tu pegar o celular, tirar uma foto e mandar a foto pelo WhatsApp ali para um amigo, um conhecido. Então, no momento que tu faz a tua avaliação e tira essa foto, tu já vai vir conversar comigo. Então, do mesmo jeito que nós estamos aqui na entrevista, na rádio, vai ser o jeito que vai ser a nossa avaliação lá na clínica. Então, é bem tranquilo mesmo, tu vai estar conversando comigo, nós vamos fazer todo esse planejamento, nós vamos olhar junto ali na tela como é que está a questão do teu dente, do teu osso, da gengiva, as restaurações, tudo o que precisa fazer. Se não tiver nada, a gente só faz uma limpeza e marca para o ano que vem. Se tiver alguma cárie, uma restauração, a gente pode fazer na hora. Ou se tu tem, não, doutor, mas hoje eu só vim fazer a avaliação, eu tenho medo de fazer agora, eu quero me organizar para fazer mais para frente. Daí a gente pode agendar também, tu pode vir só fazer a avaliação nesse dia. E se tu quiser, Bruno, mas no final do ano eu vou ganhar o 13º e tô já com as férias ali alinhado, então eu quero fazer nas férias. Daí a gente pode fazer um trabalho planejado para tu ir ver como é que tá agora as condições dos teus dentes, para ver a parte do financeiro, como é que tá também os valores, né, toda essa parte, e daí mais para frente fazer. E na clínica ali, nós fizemos um parcelamento interno da clínica, então tu não precisa fazer um financiamento fora. Se tu quiser ir, tu pode fazer tanto no cartão, quanto no boleto, quanto no dinheiro, quanto no Pix, da melhor maneira que ficar confortável para você. E se, Bruno, mas eu quero fazer um trabalho que eu quero fazer para devolver todos os dentes, então o investimento é um pouquinho mais alto. E eu quero fazer no final do ano. Tem como eu ir te pagando um pouquinho por mês para quando chegar lá no final do ano a gente já fazer tudo? Daí ele entra no formato de pagamento programado, que daí, digamos que vai me dar R$100, 100 pila por mês, assim, quando chega no final do ano, quando vê, já tem o tratamento inteiro pago. Então, tu não precisa fazer aquelas parcelas tão altas, não precisa fazer um valor tão alto de uma vez só. Tu pode se programar para tu ir pagando aos pouquinhos, que quando vê, tu já pagou tudo o teu tratamento. Porque o que sai caro não é tu ir fazer a tua avaliação, porque a avaliação não tem custo nenhum. O que é caro é tu ser atendido de copa em copa, né? É. E a cada 4 anos daí no dentista, que daí às vezes uma restauração que é bem simples, é bem pequenininha ali de resolver, a gente resolve em menos de meia hora ali. Às vezes essa restauração tu deixou muito tempo sem ir no dentista, acabou que a restauração ficou muito grande e daí tu perdeu o dente. Daí sai caro, porque daí tu tem que trocar o dente inteiro novo. Então, o que seria só uma simples restauração passa a ser um implante, uma extração, um tratamento de canal, que daí vai sair mais caro do que tu ir no dentista só cuidar da prevenção e do cuidado. E na clínica Oral Erechim, no momento da avaliação a gente já vê tudo o que precisa, né? Que daí nós podemos... 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
0: Sim. E falando de valores, doutor Bruno, a Lourdes Tartas, ela pediu aqui quanto custa, né, o implante. Primeiro tem que fazer a avaliação, como é que funciona? Tem que fazer a avaliação.
1: Isso, porque tem vários tipos, tem vários formatos, tem que ver bem certinho como é que tá. Que às vezes tu precisa fazer um implante só, às vezes tu precisa fazer 2, às vezes um caso que precisaria de 5 implantes a gente consegue resolver com menos também. Então varia bastante, mas o preço não é alto, e tu pode fazer um parcelado, qualquer coisa. 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Mas não é por questão de pagamento de financeiro que a gente deixa de fazer o trabalho, porque é um trabalho que ele vai devolver muito, muito, muita coisa boa mesmo para ti, só de tu conseguir ir na avaliação e visitar para ver bem certo que tudo que precisa.
0: Uhum. Perfeito. Eu poderia deixar o número da Oral Erechim passar para Lourdes? Ela entra em contato,
1: pode,
0: né?
1: Daí as meninas já chamam ela
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1: 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diferente da Lourdes, diferente de todo mundo, e a gente já confere como é que tá tudo a saúde lá na hora também, então se tem alguma cárie, alguma outra coisinha, a gente já confere lá para trazer a informação de forma completa mesmo.
0: Uhum. Perfeito. E hoje, né, doutor Bruno, tem uma cuia e uma caneta aí para sortear para a galera?
1: Eu trouxe uns brindes, então.
0: Isso.
1: 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Se tiver alguma dúvida também pro mês que vem, Bruno, fiquei com uma dúvida de como é que escova os dentes, de como é que funciona o implante ainda, daí tu pode mandar uma mensagem que vai ser o tema da nossa próxima visita no mês que vem, o mês dos gaúchos, né? E seria mais ou menos isso o nosso convite. Nós ficamos muito felizes em realizar todos esses procedimentos, que é gratificante poder devolver para os nossos pacientes a qualidade de vida, seja para conseguir comer uma maçã, comer um pedaço de carne, poder se alimentar sem dor e ainda conseguir registrar os momentos que dê para poder tirar foto junto com quem você gosta, quem você ama ali, sem o medo de estar sorrindo com a boca fechada, tá sorrindo com a mão na frente, daí isso ali muitas vezes atrapalha, então no momento que tu estiver bem ali, tu consegue registrar uns momentos que ficam ainda mais bonitos. 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Quero agradecer mais uma vez pela parceria, né, que nós temos aqui com a Rádio Polska, pelo convite. E desejar um ótimo final de semana para todos os nossos ouvintes e um abraço do tamanho do Rio Grande.
0: Sim. Nós que agradecemos, doutor Bruno, a sua participação hoje aqui, né, na Polska FM. E a gente está sempre aí de portas abertas para o senhor e para a Clínica Oral Erechim virem aqui, né, e falar um pouco de implantes e também, é claro, da forma de atendimento lá da Oral Erechim, né, que é diferente aí das demais lugares. A gente vai sortear aí, né, a cuia e a caneta pro pessoal que participou aqui na live.

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0: pra você não esquecer.
1: 10 horas 11 minutinhos. Agradecendo ainda a participação hoje do Dr. Bruno, da Oral Erechim, Clínica Odontológica de Erechim, que esteve aí conosco na nossa manhã de sexta-feira. E ele trouxe uns brindes, trouxe uma cuia de chimarrão e uma caneta. Então, o pessoal que participou na live e também quem ligar ou enviar sua mensagem aqui na Polska vai estar concorrendo. Eu vou sortear ela às 11 horas. Então, tem um pessoal que participou aqui na live e também você que não conseguiu acompanhar pelo Face, mas está aí na sintonia. Envie sua mensagem ou então ligue, que eu também vou colocar aqui na caixinha. E às 11 horas a gente vai sortear o brinde aí. Uma cuia de chimarrão e a caneta da Oral Erechim. Aproveitando agora então para trazermos o horóscopo do dia, né? A gente ouviu o primeiro bloco, então a gente vai trazer agora o segundo bloco do horóscopo e o terceiro também já aqui na nossa manhã de sexta-feira.
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4: Alô, Leão! Sextou, hein? Sol e Júpiter trocam farpas e pedem cautela extra em deslocamentos rápidos ou conversas de rotina. A chance de transformar o seu esforço em algo mais palpável para o seu bolso hoje. Bora lá, hein? É, se tem alguém, meça as palavras e não exagere na possessividade para manter a paz no romance. O número da sorte hoje é o 3. A cor? Laranja! No trabalho você vai esbanjar confiança ao lidar com qualquer assunto e tem tudo para se destacar, hein, Librinha? A noite fica mais animada e pode se divertir conversando ou encontrando pessoas próximas. A vida 2 conta com uma dose extra de diálogo também. Um lance passageiro pode surpreender mais tarde, né? Número da sorte hoje, Virgem, para vocês é o 52, a cor preto. Libra, amores! As estrelas avisam que você vai precisar de mais diplomacia se quiser manter a paz no trabalho nessa sexta-feira. Tire alguns momentos para relaxar e repor suas energias mais tarde, viu? A chance de pintar uma grana que não estava esperando à noite. Você e o par precisam de mais confiança e menos cobranças para se acertarem de vez. Número da sorte para você de Libra é o 18, a cor salmão. Escorpião. E você de Escorpião, olha, sextou. E você conta com muito pique para correr atrás dos seus sonhos hoje, viu? Evite distrações no serviço, foque no que é importante, já que vai ser mais fácil se distrair hoje, tome cuidado. A 2, sair da rotina e fortalecer a sintonia serão a melhor pedida. Número da sorte hoje para vocês é o 42, a cor marrom.
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4: Alô, você de Sagitário! Sagitário! Dica de hoje, fazer um esforço no trabalho para se concentrar no que é importante. Manter o foco e cuidar de assuntos rotineiros na área profissional vai ser o melhor que tem, né? Embora o astral não seja lá tão perfeito na vida amorosa, sua popularidade cresce à noite e ajuda a se aproximar de quem deseja. Então capriche no visual, na produção, tá, Sagita? Número da sorte para vocês é o 6, a cor é cinza. Capricórnio. Com o Sol e Júpiter se estranhando, você começa a sexta com alguma dificuldade para manter a paz no ambiente de trabalho. Talvez pinte concorrência, rivalidade ou cobranças pela frente. Então respire fundo e mantenha a calma. Há sinal de agitos na paquera, inclusive com alguém descolado ou que os amigos apresentarem. Se você já tem compromisso, melhor deixar as diferenças de lado com quem ama, ok? Número da sorte hoje para você de Capricórnio é o 59, a cor bege. Aquário! Meninos e meninas de Aquário! Sexta-feira é o seguinte, o astral é favorável para pesquisar uma nova vaga ou recolocação profissional, se for o caso. A sensualidade será o teu trunfo na conquista, mas a distância pode virar um problema. Então, Aguarde momentos intensos e aproveite. O número da sorte hoje para vocês é o 10, a cor goiaba. E você de peixes? No trabalho, atuar em equipe pode ser a escolha mais produtiva nesta sexta-feira. É, olha, o romance passa por altos e baixos, mas as energias vão melhorar e há chance de fazer as pazes se tiver briguinha. Já a paquera talvez não corra tão bem quanto esperava, não, né? Número da sorte hoje pra vocês é o 20, a cor azul.
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1: Muito bem, você ouviu aí, então, o horóscopo do dia, a astrologia do dia de hoje, dia 21 de agosto, aqui na Polska FM. O sorteio, então, da cuia e da caneta aí, deixada pelo Dr. Bruno, da Oral Erechim. Vou fazer às 11 horas... Às 11 horas, daqui a pouquinho aí, eu vou fazer o sorteio. Pessoal que participou na live e também quem não participou, envia sua mensagem ou então ligue aqui na Rádio Polska, que a gente também coloca na caixinha aqui para sortear. O telefone é 549-9123-2498. 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Temperatura agora 11 graus aqui na capital polonesa dos brasileiros. 10 horas mais 21 minutos. E a gente chega também trazendo notícias aí do Rio Grande do Sul, os principais destaques desta manhã aqui que a gente traz para você ouvir. teve algumas cidades aí do Rio Grande do Sul que foram afetadas por fortes chuvas aí ontem à noite. Tempo extremo no estado, vento durante a madrugada deixa milhares de pessoas sem luz e autoridades monitoram cheias de rios. Litoral norte do Rio Grande do Sul, nos municípios de Três Cachoeiras e Terra de Areia, são cidades mais afetadas. A passagem de um ciclone pelo Rio Grande do Sul, no dia de ontem, causou estragos aí e também transtornos em diversas cidades do Rio Grande do Sul. Milhares de unidades ficaram sem energia elétrica devido aos fortes ventos durante a madrugada. E até amanhã, e até hoje no caso, ainda havia cerca de 28 mil pessoas sem energia elétrica. As cidades mais afetadas são Três Cachoeiras e Terra de Areia, localizadas no litoral norte do Rio Grande do Sul. Ambas com mais de 5 mil pessoas sem energia. Já na capital Porto Alegre, cerca de mil pontos ficaram sem energia elétrica. A formação de um ciclone extratropical e o avanço aí da frente fria provocaram transtornos desde quarta-feira e se estendeu até o dia de ontem. Segundo a Climatempo, o processo de intensificação do ciclone, ele ocorre junto com a frente fria. Conforme o sistema se desloca, causa mudanças nas condições do tempo em todas as regiões gaúchas. A partir de hoje, sexta-feira, o ciclone se distancia do estado em direção ao oceano e o vento se intensifica com rajadas entre 60 e 80 km por hora na metade leste e também na campanha. Mesmo essas áreas não tendo associação direta aí com áreas de instabilidade,

Um casal acaba perdendo a vida após carro cair em córrego que chegou a 5 metros de profundidade após chuva. O carro caiu numa sanga aí com um casal e o casal acabou morrendo afogado. Um casal morreu após o carro em que eles estavam cair na sanga das Piúcas, lá na cidade de Dom Pedrito, no sul do Rio Grande do Sul. O nível do córrego estava mais elevado devido à cheia do Rio Santa Maria, em consequência da chuva dos últimos dias. No ponto mais fundo, a água chega a 5 metros de profundidade. O acidente aconteceu por volta das 22 horas da noite de ontem, quinta-feira. As vítimas foram identificadas como Joséfer da Rosa e Maiandra Machado Grave. Ambos os dois tinham 40 anos de idade. Eles estavam em um veículo branco que caiu em uma via que não tem saída. Segundo a investigação, a hipótese investigada é de que o condutor do veículo tenha errado o caminho. Em vez de fazer a curva, ele seguiu reto em direção à água, né? Em direção à sanga e acabou caindo aí com o veículo. E os dois não conseguiram sair a tempo e acabaram morrendo afogados aí neste acidente.

Ainda sobre o caso da menina Samile Valentina Borba Ramiro, a garotinha de 4 anos que acabou morrendo após ser espancada por próprio membro da família. Então tem mais informações aí sobre este caso. A investigação trata o caso como homicídio doloso. O homem foi preso preventivamente. A criança foi levada pelos tios a uma UPA de Porto Alegre na última segunda-feira, onde já chegou sem vida. A menina Samile, de 4 anos, então, que morreu após sofrer agressões em Porto Alegre, chamava de pai o homem investigado pelo crime, segundo informação da Polícia Civil. O homem, identificado aí como Nicolas Almeida Staubus, de 22 anos, ele era tio da criança e ele confessou as agressões à polícia e acabou sendo preso preventivamente ontem. No atestado de óbito da menina, confirmou a causa da morte como politraumatismo. E de acordo com a polícia, Samile Valentina estava morando com os tios desde julho, com o aval do conselho tutelar. Ainda segundo a delegada responsável pelo caso, Alice Fernandes, ele confirma a alegação de que a menina chamava inclusive ele de pai. Ele confessou a agressão que levou à morte da menina. Confessou palmadas, que em decorrência ela piorou, chegou sem vida à UPA. Considerando que é uma menina de 4 anos, a partir do momento que um adulto desfere uma agressão, ele aceita o risco de causar morte. Em razão de todo esse contexto que ele assume, o resultado foi indiciado como homicídio doloso, aí segundo a informação da delegada responsável pelo caso, a delegada Alice Fernandes.

falar mais um pouquinho sobre o tempo aí, como ele vai se comportar neste final de semana, então, no Rio Grande do Sul, após a passagem do ciclone, né? Vamos ver então como vai se comportar o tempo aí no nosso estado neste fim de semana. Frio ganha força no Rio Grande do Sul e final de semana pode ter geada e temperaturas abaixo de zero. O estado terá um fim de semana marcado por frio intenso. Uma massa de ar polar avança sobre o Rio Grande do Sul, mantendo o tempo estável entre sábado e domingo, mas provoca queda significativa das temperaturas. Antes disso, há previsão de chuva fraca e moderada durante a madrugada desta sexta-feira, especialmente na região sul do estado. Já ao longo do dia, a chuva perde intensidade, embora ainda possam ocorrer chuviscos e precipitações fracas em pontos da região leste do Rio Grande do Sul. Outro destaque vai ser o vento. Na faixa leste do estado, rajadas podem ficar entre 60 e 70 km por hora. O INMET, Instituto Nacional de Meteorologia, emitiu aviso de vendaval com grau de severidade de perigo potencial para áreas da região metropolitana de Porto Alegre, também da região do sudeste, nordeste e centro do estado. Esse aviso é válido até às 19 horas de hoje. O principal destaque, então, para este sábado e domingo será o frio mais intenso, principalmente nas primeiras horas do dia, e possibilidade de geada na metade sul do estado, incluindo áreas do centro-sul. Em locais mais elevados, as temperaturas podem ficar abaixo de zero. O domingo segue sob influência da massa de ar polar, e dessa forma mantém o padrão de temperaturas baixas em todo o Rio Grande do Sul. A tendência é de que o frio continue não apenas durante o final de semana, mas também nos primeiros dias da semana que vem. Então vamos botar o agasalho aí, porque sábado e domingo promete ser tempo bastante frio aqui no estado. Agora são 10 horas 33 minutos. 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

Quem gostou faz barulho! Muito obrigado, gente. Muito obrigado!

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4: Alô, Leão! Sextou, hein? Sol e Júpiter trocam farpas e pedem cautela extra em deslocamentos rápidos ou conversas de rotina. A chance de transformar o seu esforço em algo mais palpável para o seu bolso hoje. Bora lá, hein? É, se tem alguém, meça as palavras e não exagere na possessividade para manter a paz no romance. O número da sorte hoje é o 3. A cor? Laranja. No trabalho você vai esbanjar confiança ao lidar com qualquer assunto e tem tudo para se destacar, hein, Librinha? A noite fica mais animada e pode se divertir conversando ou encontrando pessoas próximas.
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0: Muito bem, agora são 10 horas e 56 minutos. E a gente quer sortear a cuia e a caneta aí que o Dr. Bruno da Oral Erechim deixou para nós aqui para dar de brinde aí pro pessoal que participou na live também. Enviou mensagem hoje aqui na Rádio Polska. Vamos lá, vamos sortear. Depois aí só passar aqui na rádio retirar o brinde. Tirar ali o papelzinho da caixinha, vamos ver quem ganhou. Ó, Terezinha Skibinski que mandou mensagem ali na live, participou também, então ela foi a ganhadora aí do brinde. Só passar aqui na Rádio Polska quando tiver um tempo, na parte da manhã ou na parte da noite, né? Porque ou amanhã, à tarde também, vai ter gente aqui. Passa aí e retira o seu brinde, a cuia e a caneta da Oral Erechim. Parabéns a Terezinha Skibinski, então. E outro recadinho aqui pra gente passar, então. Amanhã, sábado, dia 22, missa de 2 meses de falecimento de Iléria Skiba. Missa de 2 meses aí da paróquia Monte Claro, 2 meses de falecimento Iléria Skiba. Agora são 10h58. A gente quer aproveitar e deixar a última música aqui na nossa manhã, né? Para você que esteve participando e também ouvindo a nossa super manhã de sexta-feira. Hoje aqui teve a participação do Dr. Bruno da Oral Erechim. Então a gente deixa o último sucesso aí por conta de Mato Grosso e Matias. Na sequência vai vir o programa do pastor Benhur, Palavra e Esperança.
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A minha saudação a todos os nossos ouvintes, na paz do Senhor Jesus. Com você, Pastor Benhur, da Assembleia de Deus de Áurea. Estamos juntos em mais um programa Palavra de Esperança. E eu convido você para nós orarmos a Deus, agradecendo por esta manhã. Grande e maravilhoso Deus, Criador dos céus e da terra, o Deus que está entronizado nas alturas, a Tua palavra é fiel e verdadeira. A Tua palavra é poderosa. E nós queremos celebrar o Teu nome esta manhã, agradecendo ao Senhor porque o Senhor nos dá vida. O Senhor é o autor da vida. O Senhor nos dá alegria de conhecer esse dia, de estarmos vivos neste dia. E eu celebro ao Senhor. Eu oro por cada pessoa que está nos ouvindo e peço sobre ela que se multiplique a Tua bênção sobre cada um daqueles que creem no Senhor, daqueles que um dia entregaram a vida totalmente a Ti. Experimentem as bênçãos sem medidas do Senhor sobre a vida deles. É o que eu te peço e te agradeço no nome de Jesus. Amém. Muito bem, você está na Rádio Polsk 87.5 FM, no programa da Assembleia de Deus de Áurea. E nós vamos aqui com você todas as manhãs, de segunda a sexta-feira, 11 horas da manhã, ministrar uma palavra de Deus ao seu coração, trazer louvores também que vão tocar a sua alma. Eu quero deixar aqui os nossos avisos. Nossa escola bíblica aqui na nossa sede acontece todas as quartas-feiras, a partir das 19 horas, com classe para os adolescentes, para as crianças e para os adultos. E eu convido você e sua família a participarem do momento de estudo bíblico, de estudo da palavra de Deus. Toda quinta-feira temos cultos em Carlos Gomes, 19 horas, todo sábado em Centenário. E todos os domingos, celebração aqui, culto ao Senhor, às 19 horas, aqui na nossa sede da AD Áurea. Você e sua família são nossos convidados. Muito bem, fique aí conosco, nos acompanhe. Vamos ao primeiro louvor desta manhã. Daqui a pouquinho tem o tempo da palavra. Continue aí nos acompanhando. Eu creio que é uma palavra de Deus para o seu coração.

Vamos à palavra de Deus. Eu compartilho com você um texto bíblico registrado nos Salmos de número 19. Eu quero ler esta palavra e pensar com você em alguns minutos nesse texto bíblico. Vamos aos Salmos de número 19. Os Salmos nos diz assim: os céus proclamam a glória de Deus, e o firmamento anuncia as obras das suas mãos. Um dia discursa ao outro dia, e uma noite revela conhecimento a outra noite. Não há linguagem, não há palavras, e deles não se ouve nenhum som. No entanto, por toda a terra se fez ouvir as suas palavras, chegaram até os confins do mundo. Aí pôs uma tenda para o sol, que é como o noivo que sai dos seus aposentos e se alegra como um herói a percorrer o seu caminho. Principia numa extremidade dos céus até a outra e vai o seu percurso, e nada pode se esconder do seu calor. A lei do Senhor é perfeita e restaura a alma. O testemunho do Senhor é fiel e dá sabedoria aos simples. Os preceitos do Senhor são retos e alegram o coração. O mandamento do Senhor é puro e ilumina os olhos. O temor do Senhor é límpido e permanece para sempre. Os juízos do Senhor são verdadeiros e todos igualmente justos. São mais desejáveis do que o ouro, mais do que muito ouro depurado. E são mais doces do que o mel e o destilar dos favos. Além disso, por eles se admoesta o teu servo em os guardar a grande recompensa. Quem há que possa discernir as suas próprias falhas? Absolve-me das que me são ocultas. Também da soberba guarda o teu servo, que ela não me domine. Então serei irrepreensível e ficarei livre de grande transgressão. As palavras dos meus lábios e o meditar do meu coração sejam agradáveis na tua presença, Senhor, rocha minha e redentor meu. Eu quero iniciar pensando com você nesta palavra e fazendo uma pergunta. Você tem percebido a voz de Deus? Você tem ouvido a voz de Deus? Talvez muitos, ao se depararem com essa pergunta, talvez possam me responder com a seguinte pergunta: pastor, eu não sei como ouvir a voz de Deus. E algumas pessoas já têm me dito isso, dizendo: pastor, como eu faço para eu ouvir a voz de Deus? E eu quero dizer para você que o Deus Todo-Poderoso, Criador do Universo, o Deus Grande, Poderoso, o Deus que sustenta toda a criação, todo o Universo com seu poder, Ele se comunica conosco. Ele se comunica de muitas maneiras. Ele está falando diariamente. Agora, a questão não é se Deus fala conosco ou não. A questão é se nós estamos conseguindo ouvi-lo. Se nós estamos percebendo o seu agir, estamos percebendo a sua voz, estamos atentos ao movimento que Deus está trazendo sobre as nossas vidas. Eu quero apresentar para você aqui uma realidade. E a realidade precisa tocar o nosso coração, precisa penetrar na nossa mente. Nós precisamos ser confrontados com a verdade da palavra de Deus. Quem sabe você não tem contemplado o agir de Deus, a voz de Deus, a glória de Deus, porque está faltando uma percepção espiritual na sua vida. Então, nessa manhã, eu quero que você entenda que para que você visualize e contemple a glória de Deus, é preciso que o seu espírito

seja despertado para enxergar Deus em tudo que está à sua volta. E só quem faz isso é Jesus Cristo, o Salvador, através do Espírito Santo de Deus. Ele nos abre os olhos espirituais. Ele abre a nossa visão para nós contemplarmos o Deus Todo-Poderoso. E aí o Salmo 19 vai trazer clareza para nós, dizendo o seguinte: os céus proclamam a glória de Deus, e o firmamento anuncia as obras das suas mãos. Ei, todas as manhãs, por mais escura que seja a noite, por mais densa que seja as trevas, não consegue impedir o sol de brilhar, não consegue impedir o dia de amanhecer. Sabe por quê? Porque os céus está proclamando a glória de Deus. O sol, ele percorre o seu caminho e ele está trazendo uma mensagem para nós durante o dia. As nuvens do céu estão anunciando algo para mim e para você. E existe um Deus poderoso, Criador dos céus e da terra. E quando a gente pensa que ao olhar um quadro, uma gravura pintada por algum artista, a gente fica impressionado com a beleza daquilo que foi criado e chama atenção porque tem um valor ali dedicado, um valor investido ali de tempo, dedicação e de criação. E existe também um valor comercial que é aplicado em cima daquela obra. Uns um valor mais alto, outros menos. O certo é que existem obras valiosíssimas e que pessoas pagariam fortunas para ter esse quadro na sua casa. O que eu quero dizer com isso é que existe todos os dias uma demonstração da grandiosidade do Criador. E está à nossa disposição esta realidade. E não, você não precisa pagar nada. Você precisa levantar os olhos, olhar para o céu, olhar para o sol, olhar para as árvores, olhar para o seu ambiente ao seu redor e ver que a glória do Senhor está manifestada ali. Nós vamos ver que a Bíblia está nos dizendo nesse texto que a lei do Senhor, ela é perfeita e ela restaura a alma. Sabe o que é isso? É quando Deus está dizendo: ei, eu não sou somente o Deus que criou todas as coisas e estou distante. Eu quero trazer restauração para a alma humana. A alma é o local no ser humano em que está residindo as nossas emoções. O Deus que se preocupa com a nossa vida emocional, o Deus Todo-Poderoso. A lei dele é perfeita e ela restaura a alma. O testemunho do Senhor, ele é fiel e dá sabedoria aos simples. Muitas vezes nós precisamos não complicar aquilo que é simples. Precisamos não complicar aquilo que Deus simplificou. Então enxergue na simplicidade, enxergue nas coisas criadas a mão poderosa do Senhor, que pode tocar a sua alma, pode transformar a sua vida. Deus quis tanto, tanto se revelar a esse mundo, que ele envia o seu Filho amado Jesus Cristo, o Criador do universo, o Deus Filho. Aquele que estava no princípio com o Pai, aquele que estava lá na obra da criação, aquele que participou ativamente da obra da criação. E a Bíblia nos diz que sem Ele, nada do que foi feito se fez. Ei, esse Deus Todo-Poderoso quer se revelar para você, está se revelando para você todos os dias, através
desse universo tão perfeito que Ele criou. Então os céus proclamam a glória de Deus. O firmamento anuncia as obras das suas mãos. Um dia está fazendo declarações ao outro dia. Talvez precisa de um despertar lá dentro de ti, do teu interior, para que você consiga visualizar aquilo que está acontecendo diariamente. Há uma voz soando, há uma voz ecoando. E essa voz é o Deus poderoso se revelando à humanidade. Ei, não viva a vida que é tão rápida e curta sem conhecer esse Deus Todo-Poderoso. Conheça Ele através de Jesus Cristo, seu Filho, através da Palavra de Deus, da Bíblia Sagrada. Eu quero orar com você, encerrando essa palavra, deixando para você essa reflexão. Pense, medite. Quantas mensagens diariamente são emitidas por Deus para nós, através do universo que está nos rodeando? Quanta palavra de Deus ela é emitida para nós através de um dia que nós vivemos aqui na Terra? Então, se você está vivo, você está ouvindo essa mensagem, saiba que há um plano maravilhoso de Deus para a sua. Eu quero orar com você. Amado Deus, maravilhoso Pai, obrigado, Senhor, por esta palavra. Obrigado por esta pessoa que está nos ouvindo neste dia. Eu oro para que ela seja despertada espiritualmente e que os olhos espirituais, os olhos da fé se abram para contemplar quão grandes são as tuas maravilhas. E que a glória do Senhor ela é apresentada todos os dias para nós, através do céu, através das coisas criadas. Eu quero te pedir, Senhor, se revela poderosamente, se revela de uma forma toda especial. É o que eu te peço, eu te agradeço e eu declaro que há uma nova perspectiva sobre a vida desta pessoa que está nos ouvindo. Em nome de Jesus, em nome de Jesus. Amém.

Louvamos a Deus pela palavra do nosso Deus. E eu quero incentivar você a ler a Bíblia. Leia a palavra de Deus. Ali você vai encontrar direção, luz. Vai encontrar sabedoria de Deus para a sua vida. Você será alimentado com a palavra. Você será tratado pela Bíblia Sagrada, pela palavra. Encontrará aquilo que Jesus tem prometido para você através da Bíblia Sagrada. Deus abençoe a cada um. Obrigado por nos acompanhar. Obrigado por estar conosco na programação. E eu reforço aqui o convite para você. Todas as quartas-feiras, Escola Bíblica aqui na nossa sede, 19 horas. Todas as quintas temos cultos em Carlos Gomes, todos os sábados em Centenário. E domingos nós temos os cultos aqui, 19 horas, grande celebração ao Senhor aqui na AD Áurea. Que Deus abençoe você e sua família. Amanhã nós voltamos 11 horas da manhã com mais uma programação.

você que perdeu alguém, você que está na solidão, você que está na depressão, preste atenção. Sua presença é real. Entregue sua vida, problemas. Fale com Deus.

0: Como é bom estar com meu amigo Belo e com vocês, louvando ao Senhor.
1: Todo joelho se dobrará e toda língua proclamará
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1: Meio-dia e 30 minutos.
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6: Oi, gente. Vai começar o Super 10. As 10 mais tocadas em todo o Brasil. As 10 da programação. E aí, como você está? Está preparado? Vem comigo! Está no ar o Super 10!
5: Décima posição!

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1: Oi, gente, estamos de volta com Super 10. 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
0: Sexta posição.

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2: Jamal Musiala voltou a desmaiar em campo na terça-feira, 18 de agosto de 2026, durante o amistoso do Bayern de Munique contra o Heidenheim. O meia alemão, de 23 anos, havia passado por um episódio semelhante apenas 3 dias antes, na partida contra o RB Leipzig. Desta vez, ele recebeu atendimento médico ainda no gramado e deixou a partida, aumentando a preocupação no clube. Após o novo episódio, Musiala explicou que foi diagnosticado com uma disfunção neurológica, que provoca episódios temporários de ausência. O jogador afirmou que a condição é tratável, está sendo acompanhada por especialistas e não representa, segundo ele, um risco adicional à sua saúde. Mesmo assim, o caso deverá ser acompanhado de perto pela equipe médica do Bayern antes do retorno do atleta às competições oficiais.
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2: A família Bulls encerrou uma era de 47 anos no comando do Los Angeles Lakers. Os Bulls venderam os 17,8% das ações que ainda possuíam da franquia para Josh Kushner e Bob Iger, em uma negociação de US$ 12 bilhões, cerca de R$ 62 bilhões, valor recorde na história da NBA. A família havia comprado Lakers em 1979, quando Jerry Buss assumiu o controle da equipe. Com a conclusão do negócio, Jeannie Buss deixa de ser a governadora do Lakers, função que exercia desde a morte do pai, em 2013. A mudança encerra oficialmente a presença da família Buss no controle da franquia, período marcado por grandes conquistas e 11 títulos da NBA. Porém, a venda ganhou um novo capítulo na terça-feira, 18 de agosto, porque Jeannie contestou a decisão dos irmãos e entrou em disputa jurídica, o que pode ameaçar a conclusão do acordo.
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3: O Santos acertou a venda do zagueiro Adonis Frias para o Atlas, do México, por cerca de R$ 19,5 milhões. O defensor, de 28 anos, deixa o Peixe em definitivo, e a negociação acontece em um momento em que o clube busca reorganizar o elenco e também precisa lidar com restrições financeiras. Com a saída de Frias, o Santos deverá voltar ao mercado em busca de uma reposição para a defesa. O argentino vinha sendo uma das opções do setor defensivo, e sua transferência para o futebol mexicano representa também uma importante entrada de recursos para o clube nesta janela.
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2: O Cruzeiro acertou a renovação do contrato do goleiro Otávio, um dos destaques da equipe comandada por Arthur Jorge. O novo vínculo vai até o fim de 2031, ampliando em 2 anos o contrato anterior, que era válido até 2029. Aos 20 anos, o jogador ganhou a titularidade e vem chamando atenção pelas boas atuações. A renovação é vista pelo Cruzeiro como uma forma de valorizar e proteger um jogador considerado importante para o futuro do clube. Otávio assumiu espaço no time principal e se tornou uma das apostas da Raposa, em um elenco que vem mesclando experiência e juventude.
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2: Carlos Vinícius, artilheiro do Grêmio na temporada, recusou uma proposta do América do México. O atacante, que já pode assinar um pré-contrato com outro clube desde julho, também recebeu sondagens de equipes da MLS e da Série A,
3: mas até agora rejeitou as investidas. Enquanto isso, o Grêmio tenta renovar o contrato do centroavante por mais 2 anos. Carlos Vinícius não atingiu as metas previstas para uma renovação automática, e o clube também busca reduzir os custos da folha salarial. Na temporada, o jogador marcou 18 gols em 40 partidas oficiais e, desde sua chegada ao tricolor, soma 30 gols em 54 jogos.
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4: Uma pesquisa inédita apresenta a relação entre as mulheres e as apostas online. Os números mostram que 42% delas já jogaram ou continuam jogando. Do universo de mulheres que nunca apostaram, 12% são afetadas por parentes ou amigos que apostam. Ou seja, somadas, mais da metade das mulheres no Brasil sentem o efeito direto das bets, sendo apostadoras ou não. Essas informações estão no estudo Mulheres e Bets, o custo das apostas online para as brasileiras e suas famílias, conduzida pelo Estúdio Clarice, Estratégia Latina e Instituto Ideia. A divulgação foi nessa segunda-feira. O levantamento ainda mostra que 72% das apostadoras têm filhos. No recorte racial, 45% são autodeclarada pardas, 39% brancas e 37% pretas. A pesquisa revela que, para a mulher, a aposta nasce menos como um lazer ou entretenimento e mais como uma estratégia de administração financeira e sobrevivência doméstica. Elas querem cobrir despesas essenciais, como pagar boletos, comprar comida ou itens para os filhos, e não buscam uma vida luxuosa. Além da questão do endividamento, as apostas online desgastam as relações familiares e as mulheres são atingidas duplamente, pois são elas que normalmente gerenciam as contas da casa e as relações afetivas. O resultado disso é que, enquanto 50% dos homens defendem a proibição das bets, entre as mulheres esse número sobe para 62%. O relatório foi feito a partir de estudos qualitativos e quantitativos realizados em junho e agora em agosto.
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5: O Supremo Tribunal Federal afastou por 6 meses o presidente do Tribunal de Contas do Maranhão. O ministro Flávio Dino atendeu nesta segunda-feira a um pedido da Polícia Federal relacionado à investigação sobre suspeitas de desvios de recursos, inclusive de emendas parlamentares, de obstrução de justiça e um homicídio ocorrido em São Luís em 2022. Segundo a decisão, há indícios que justificam aprofundar as apurações e o risco de interferência nas investigações caso o conselheiro Daniel Itapari Brandão permanecesse no cargo. Os dados foram extraídos de celulares e do registro de movimentações financeiras. O ministro do STF também considera relevante o fato de Daniel Brandão exercer a presidência do órgão que fiscaliza contas e contratos do governo estadual e de empresas relacionadas à família Brandão. Daniel Brandão é sobrinho do governador do Maranhão, Carlos Brandão. Além do afastamento da presidência do Tribunal de Contas, Daniel Brandão está proibido de acessar os sistemas e as dependências do tribunal, de participar de eventos em razão do cargo e utilizar bens e serviços da corte. Ele também não pode manter contato com Gilson Júnior, condenado por homicídio em 2022, com familiares dele e da vítima, nem com outros investigados. A morte de João Bosco foi motivada supostamente por cobranças de propinas em contratos públicos. A organização criminosa investigada teria feito repasses financeiros estimados em R$160 mil e prometido imóveis à família do assassino. O presidente do Tribunal de Contas do Maranhão teria marcado e participado da reunião que depois resultou no crime. Na época, Daniel era sócio de empresas que movimentaram milhões de reais de forma incompatível com o declarado. Daniel Itapari Brandão publicou nota afirmando inocência e confiança de que a verdade dos fatos será esclarecida. Escreveu que continua à disposição das autoridades para prestar esclarecimentos. Daniel Brandão também disse que, embora discorde da medida cautelar, vai cumprir a decisão do STF. O Tribunal de Contas do Maranhão ainda não anunciou uma substituição da presidência.
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1: Oi, gente! Vai começar o Super 10. As 10 mais tocadas em todo o Brasil. As 10 da programação. E aí, como você está? Está preparado? Vem comigo! Está no ar o Super 10.
0: Décima posição.

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1: Esse é o Super 10. Já já tem mais.
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1: Oi, gente, estamos de volta com Super 10. Aumenta o som e confira mais uma super sequência.
0: Sexta posição.

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1: Essas foram as últimas de hoje do Super 10. Fica triste não. A gente volta na próxima edição com muito mais pra você. Beijos!
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0: É com muita animação que começamos mais uma edição do Pegada Sertaneja agora, hein? Aqui você vai encontrar os melhores, os maiores sucessos do sertanejo, pra animar o seu dia, é claro. Aumenta o volume aí, porque tá chegando a nossa primeira música.

0: que energia contagiante essas músicas sertanejas nos trazem. Mas calma, hein? Não vai embora, porque ainda temos aí muito mais sucessos incríveis pra você, pra embalar o seu programa Pegada Sertaneja. Fica ligado!
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0: Bom demais, Brasil.
1: Ele se amarra no coração errado. 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

0: fica por isso.
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0: Mais um bloco cheio de hits sertanejos, hein? Que agitaram aí a sua programação. Mas desgruda não, hein? Daqui a pouquinho tem muito mais pra você.
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0: Chegou a hora de entrar de cabeça na vibe sertaneja mais animada do rádio. Então, aumente esse volume aí que a gente vai sacudindo aqui com as melhores do sertanejo pra você.

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0: finalizamos aqui mais um super bloco da Kills, hein? Mais uma pegada sertaneja com as melhores do sertanejo pra você. E aí, você curtiu, né? Então fica ligado porque a gente volta já já.
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0: E aí, estão prontos para mais uma dose de alegria e animação? Porque o Pegada Sertanejo aqui tá prontinho. Preparamos aqui muita música boa para você curtir as melhores do sertanejo, hein?
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0: Vamos cantar os baião aí.
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0: Mais um bloco cheio de hits sertanejos, hein? Que agitaram aí a sua programação. Mas desgruda não, hein? Daqui a pouquinho tem muito mais pra você.
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0: É hora de acelerar o ritmo e botar pra quebrar com os sucessos mais quentes do sertanejo. Então segura firme aí, porque o Pegada Sertaneja tá de volta.

0: finalizamos aqui mais um super bloco daqueles, hein? Mais uma pegada sertaneja com as melhores do sertanejo pra você. E aí, você curtiu, né? Então fica ligado porque a gente volta já já.
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0: 3 horas em ponto.
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2: Está no ar mais uma edição do seu Jornal de Confiança. Com as informações mais quentes do dia. Trazendo tudo o que você precisa saber de maneira clara e direta. Eu sou Naldo Meirelles e prepare-se para ficar por dentro do que acontece no Brasil e no mundo, com análises e reportagens especiais. A partir de agora no Repórter Brasil News. Sejam bem-vindos.
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4: Previsão do tempo para quarta-feira, 19 de agosto de 2026. Região Centro-Oeste, em Brasília, Distrito Federal, previsão de céu claro pela manhã. À tarde, tem acúmulo de nuvens. Os termômetros marcam mínima de 17 e máxima de 29 graus. A umidade relativa do ar gira em torno de 80 a 20%. Nova Monte Verde, em Mato Grosso. Comemora aniversário com céu claro, dia quente e seco, com temperatura de 22 e máxima de 39 graus. A umidade relativa do ar vai de 50 a 15%. Região Nordeste, em Recife, a previsão é de encoberto com chuvisco nesta quarta-feira. Temperatura mínima na capital pernambucana é de 23 e máxima de 29 graus nas horas mais quentes do dia. A umidade do ar é de 100 a 60%. João Dias, no Rio Grande do Norte, canta parabéns com céu claro. Temperatura mínima é de 21 e a máxima de 34 graus. A umidade relativa do ar é de 80 a 30%. Região Norte, em Belém, no Pará, dia com céu predominantemente encoberto. Temperatura mínima de 24 e máxima de 34 graus. A umidade do ar é de 100 a 40%. Rio Branco, no Acre, tem previsão de céu encoberto com chuvisco à tarde. Temperatura mínima é de 22 e a máxima 34 graus. Umidade do ar varia de 80 a 40%. Região Sudeste, em Belo Horizonte, Minas Gerais, céu nublado a encoberto nesta quarta-feira. Os termômetros registram mínima de 14 e máxima de 31 graus. Umidade relativa do ar vai de 80 a 30%. A cidade de São Paulo tem previsão de céu nublado. Temperatura mínima na capital é de 16 e máxima de 29 graus. Umidade relativa do ar é de 90 a 20%. Região Sul, em Florianópolis, Santa Catarina, céu encoberto. Os termômetros registram mínima de 20 e máxima de 23 graus. A umidade relativa do ar fica entre 100 e 70%. Curitiba, no Paraná, tem céu claro nesta quarta-feira. Termômetros registrando mínima de 16 e máxima de 28 graus. A umidade relativa do ar oscila entre 60 e 40%. Você ouviu a previsão do tempo para esta quarta-feira, 19 de agosto de 2026, com informações do IBGE Cidades e do Instituto Nacional de Meteorologia, INMET.
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0: Doutor em Economia e pós-doutor em Filosofia, Edmilson Costa vai concorrer à presidência da República pelo Partido Comunista Brasileiro, o PCB. Ele tem 76 anos e é natural de Pedreiras, no Maranhão. Junto com ele, Cleusa Santos, professora aposentada e doutora em serviço social, disputa a eleição como vice na chapa. Edmilson Costa é professor e secretário-geral do partido. É autor de livros sobre capitalismo contemporâneo e a crise econômica mundial. É militante socialista desde os tempos de juventude e foi dirigente estudantil. Chegou a ser perseguido durante a ditadura militar. Costa disputou a eleição como candidato a vice-presidente em 2010 pelo PCB, na chapa de Ivan Pinheiro. Também já concorreu à Prefeitura de São Paulo e ao Senado.
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5: A febre das canetas emagrecedoras. Todo mundo usa ou conhece alguém que usa. Ou de repente a pessoa achava que estava ali meio acima do peso e volta mais magra. Aquela diferença que a gente vê e já logo pensa, foi a caneta. E aí fica aquela curiosidade, para onde vai tanto peso perdido, hein? Sai por onde? A nutricionista Marina Guzmão primeiro fala por onde a gordura não sai.
6: A gordura, ela não é transformada em suor, em fezes, em músculo ou energia. A energia, ela é produzida durante essas reações químicas que quebram a gordura quando você está no processo de emagrecimento.
5: Então, se a gordura não derrete, não sai pelo xixi nem pelo suor, como o senso comum diz, sai por onde? Sai pela respiração, é o que a Nutri explica.
6: As canetas, elas ajudam o organismo a consumir menos calorias e elas utilizam o estoque de gordura como energia. E aí, durante o metabolismo, essas substâncias, elas passam por uma série de reações. E elas são transformadas principalmente em dióxido de carbono, CO2 e água. Isso significa que os pulmões, eles são os principais responsáveis pela eliminação da gordura corporal.
5: Mas isso não quer dizer que é só sair correndo por aí para respirar mais e queimar mais rápido, não, viu? Não vai aumentar a queima de gordura. O que queima mesmo é o déficit calórico. Aquele combo de comer certo e se exercitar. A caneta é só uma ajuda. A nutricionista Marina Guzmão fala que emagrecimento saudável e durável é aos poucos.
6: Nossa saúde vale mais que um processo de emagrecimento, por exemplo. Então, nenhum remédio pode ser usado sem acompanhamento médico, sem acompanhamento nutricional. Ter ali o profissional, tanto médico como nutricionista, para te dar esse suporte. Se está fazendo certo, se está fazendo errado, se está batendo as metas de caloria, de proteína, de carboidrato, quando aumenta a dose, quando faz o desmame.
5: E o acompanhamento médico é fundamental para monitorar aumento de dosagem e efeitos colaterais que, segundo a nutricionista, podem ser vários. Queda de cabelo, náusea, diarreia, fraqueza e sonolência, só para citar alguns. Cada pessoa reage de um jeito e o acompanhamento médico torna tudo mais leve, é o que reforça a nutricionista.
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7: O sistema municipal de ônibus da capital fluminense será integrado ao Pacto Ninguém Se Cala, iniciativa do Ministério Público do Rio de Janeiro voltada ao combate à violência contra a mulher. A medida, anunciada pelo governo do estado, é fruto da parceria entre o MP e o Rio Ônibus, o sindicato das empresas de ônibus da cidade. O objetivo é integrar o transporte público à rede de prevenção, conscientização e acolhimento às mulheres, ampliando o alcance das políticas públicas de proteção. Para o porta-voz e diretor de comunicação do Rio Ônibus, Paulo Valente, a parceria com o Ministério Público é histórica.
8: Nós entendemos que a mobilidade urbana só é inclusiva quando é segura para todos. E esse não é um compromisso isolado, mas um pacto de cidadania que envolve toda a sociedade para garantir que cada mulher circule pela nossa cidade com tranquilidade e respeito. Nós vamos capacitar milhares de rodoviários para que os profissionais saibam identificar situações de violência, acolher as vítimas com empatia e encaminhar as denúncias de forma rápida e segura.
7: Além da capacitação Associação de Motoristas e Colaboradores das Empresas de Ônibus, informações sobre prevenção, canais de denúncia e direitos civis estarão disponíveis nos principais terminais da cidade. Um dos terminais, na Barra da Tijuca, região sudoeste carioca, contará inclusive com espaço exclusivo para acolher mulheres em situação de violência. Já nos coletivos, serão instalados selos com o slogan "Não é não, respeite a decisão", em referência ao protocolo oficial de combate estabelecido pelo governo do estado, e QR Codes para acesso às orientações sobre prevenção, canais de denúncia e o aplicativo Rede Mulher, ferramenta que reúne serviços especializados, como o botão de pânico. A promotora de justiça, Isabela Jordã, explica que as ações da campanha colocam o transporte público como um local de cidadania.
9: O Ministério Público se coloca na garantia de direitos, proteção à vítima e agente de transformação social, e garante, assim, o transporte coletivo como local de cidadania, garantia de direitos de livre circulação e acesso a mulheres e meninas, a participação social, cultura, esporte, lazer, trabalho e educação.
7: O planejamento é promover a articulação entre diferentes instituições para aumentar o acesso das mulheres a todos esses mecanismos de proteção.
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0: além dos previstos na Constituição Federal.
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0: A OpenAI, empresa líder em inteligência artificial, anunciou a expansão de seus negócios no Brasil. O diretor de estratégia da companhia, Jason Kwon, afirmou que não é vantajoso para os Estados Unidos restringir o acesso de outros países a modelos de IA avançados, minimizando o risco político com a Casa Branca. A decisão de investir no mercado brasileiro reflete o potencial de crescimento da tecnologia no país e a estratégia da OpenAI de globalizar suas operações, apesar das discussões sobre regulamentação e acesso à IA em diferentes nações.
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0: Uma passarela desabou na rodovia Fernão Dias, BR-381, na altura de Vargem, interior de São Paulo, após ser atingida por um caminhão. O incidente causou a interdição total da via nos dois sentidos, gerando um grande congestionamento e transtornos para os motoristas. Equipes de resgate e da concessionária da rodovia foram rapidamente acionadas para o local. As causas do acidente estão sendo investigadas e as autoridades trabalham para liberar a pista o mais rápido possível, enquanto orientam os condutores sobre rotas alternativas.
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2: Em instantes voltaremos com mais notícias aqui no Jornal Repórter Brasil News. Fique ligado.
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0: Olá, galerinha! Tudo bem com você? Tudo pronto? Opa, tudo certinho, né? Mais uma super tarde animada aqui no Show da Tarde. Prepare-se para se divertir e curtir os melhores sucessos. Aquela que quando toca, toca você aqui na nossa programação. Bora nessa!

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2: Volta pra você aqui ao vivo, hein? Com o seu show da tarde. Espero que todos estejam aí prontos pra curtir, pra aproveitar essa tarde aí empolgante ao som das melhores músicas. Ó, sem mais delongas, vamos nessa. Vamos tocar a nossa primeira?
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3: Aí, meu compadre. Vou falar pra ela agora.

0: salva de palmas. Vander Omer.
1: Padinha. Obrigado, meu irmãozinho. Deus abençoe você. Muito sucesso.

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2: Tudo para mais um super bloco musical repleto de sucessos aqui no seu Show da Tarde. Ó, espero que você esteja animadão aí, hein? Pois estamos aqui naquele clima, daquele jeito, no pique, hein? Bora aumentar o volume aí, porque músicas incríveis vão rolar a partir.

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3: Muito bem, depois desse breve intervalo comercial, a gente está de volta aqui com mais uma dose de música

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Depois desse breve intervalo comercial, a gente tá de volta aqui com mais uma dose de música boa no seu Show da Tarde. Tá prontinho aí pra embalar mais ainda as melhores? E aí, tá prontinho pra ouvir aí somente as mais da tarde? Então se liga e vem junto com a gente. Tamo de volta.

0: isso, Brasil.
1: Obrigada, meus amores.
2: Obrigada, coisa linda. Que honra.
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4: Sabe, Imperador.

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2: Tudo para mais um super bloco musical repleto de sucessos aqui no seu Show da Tarde. Ó, espero que você esteja animadão aí, hein? Pois estamos aqui naquele clima, daquele jeito, no pique, hein? Bora aumentar o volume aí porque músicas incríveis vão rolar a partir de agora.

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1: Pra você aqui ao vivo, hein? Com o seu show da tarde. Espero que todos estejam aí prontos pra curtir, pra aproveitar essa tarde aí empolgante ao som das melhores músicas. Ó, sem mais delongas, vamos nessa!

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3: Jamal Musiala voltou a desmaiar em campo na terça-feira, 18 de agosto de 2026, durante o amistoso do Bayern de Munique contra o Heidenheim. O meia alemão, de 23 anos, havia passado por um episódio semelhante apenas 3 dias antes, na partida contra o RB Leipzig. Desta vez, ele recebeu atendimento médico ainda no gramado e deixou a partida, aumentando a preocupação no clube. Após um novo episódio, Musiala explicou que foi diagnosticado com uma disfunção neurológica, que provoca episódios temporários de ausência. O jogador afirmou que a condição é tratável, está sendo acompanhada por especialistas e não representa, segundo ele, um risco adicional à sua saúde. Mesmo assim, o caso deverá ser acompanhado de perto pela equipe médica do Bayern antes do retorno do atleta às competições oficiais.
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3: A família Bulls encerrou uma era de 47 anos no comando do Los Angeles Lakers. Os Bulls venderam os 17,8% das ações que ainda possuíam da franquia para Josh Kushner e Bob Iger, em uma negociação de US$ 12 bilhões, cerca de R$ 62 bilhões, valor recorde na história da NBA. A família havia comprado o Lakers em 1979, quando Jerry Buss assumiu o controle da equipe. Com a conclusão do negócio, Jeannie Buss deixa de ser a governadora do Lakers, função que exercia desde a morte do pai, em 2013. A mudança encerra oficialmente a presença da família Buss no controle da franquia, período marcado por grandes conquistas e 11 títulos da NBA. Porém, a venda ganhou um novo capítulo na terça-feira, 18 de agosto, porque Jeannie contestou a decisão dos irmãos e entrou em disputa jurídica, o que pode ameaçar a conclusão do acordo.
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3: O Santos acertou a venda do zagueiro Adonis Frias para o Atlas, do México, por cerca de R$ 19,5 milhões. O defensor, de 28 anos, deixa o Peixe em definitivo, e a negociação acontece em um momento em que o clube busca reorganizar o elenco e também precisa lidar com restrições financeiras. Com a saída de Frias, o Santos deverá voltar ao mercado em busca de uma reposição para a defesa. O argentino vinha sendo uma das opções do setor defensivo, e sua transferência para o futebol mexicano representa também uma importante entrada de recursos para o clube nesta janela.
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3: O Cruzeiro acertou a renovação do contrato do goleiro Otávio, um dos destaques da equipe comandada por Arthur Jorge. O novo vínculo vai até o fim de 2031, ampliando em 2 anos o contrato anterior, que era válido até 2029. Aos 20 anos, o jogador ganhou a titularidade e vem chamando atenção pelas boas atuações. A renovação é vista pelo Cruzeiro como uma forma de valorizar e proteger um jogador considerado importante para o futuro do clube. Otávio assumiu espaço no time principal e se tornou uma das apostas da Raposa, em um elenco que vem mesclando experiência e juventude.
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3: Carlos Vinícius, artilheiro do Grêmio na temporada, recusou uma proposta do América do México. O atacante, que já pode assinar um pré-contrato com outro clube desde julho, também recebeu sondagens de equipes da MLS e da Série A, mas até agora rejeitou as investidas. Enquanto isso, o Grêmio tenta renovar o contrato do centroavante por mais 2 anos. Carlos Vinícius não atingiu as metas previstas para uma renovação automática, e o clube também busca reduzir os custos da folha salarial. Na temporada, o jogador marcou 18 gols em 40 partidas oficiais e, desde sua chegada ao tricolor, soma 30 gols em 54 jogos.
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4: Uma pesquisa inédita apresenta a relação entre as mulheres e as apostas online. Os números mostram que 42% delas já jogaram ou continuam jogando. Do universo de mulheres que nunca apostaram, 12% são afetadas por parentes ou amigos que apostam. Ou seja, somadas, mais da metade das mulheres no Brasil sentem o efeito direto das bets, sendo apostadoras ou não. Essas informações estão no estudo Mulheres e Bets, o custo das apostas online para as brasileiras e suas famílias, conduzida pelo estúdio Clarice, Estratégia Latina e Instituto Ideia. A divulgação foi nessa segunda-feira. O levantamento ainda mostra que 72% das apostadoras têm filhos. No recorte racial, 45% são autodeclarada pardas, 39% brancas e 37% pretas. A pesquisa revela que, para a mulher, a aposta nasce menos como um lazer ou entretenimento e mais como uma estratégia de administração financeira e sobrevivência doméstica. Elas querem cobrir despesas essenciais, como pagar boletos, comprar comida ou itens para os filhos, e não buscam uma vida luxuosa. Além da questão do endividamento, as apostas online desgastam as relações familiares e as mulheres são atingidas duplamente, pois são elas que normalmente gerenciam as contas da casa e as relações afetivas. O resultado disso é que, enquanto 50% dos homens defendem a proibição das bets, entre as mulheres esse número sobe para 62%. O relatório foi feito a partir de estudos qualitativos e quantitativos realizados em junho e agora em agosto.
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5: O Supremo Tribunal Federal afastou por 6 meses o presidente do Tribunal de Contas do Maranhão. O ministro Flávio Dino atendeu nesta segunda-feira a um pedido da Polícia Federal relacionado à investigação sobre suspeitas de desvios de recursos, inclusive de emendas parlamentares, de obstrução de justiça e um homicídio ocorrido em São Luís em 2022. Segundo a decisão, há indícios que justificam aprofundar as apurações e o risco de interferência nas investigações caso o conselheiro Daniel Itapari Brandão permanecesse no cargo. Os dados foram extraídos de celulares e do registro de movimentações financeiras. O ministro do STF também considera relevante o fato de Daniel Brandão exercer a presidência do órgão que fiscaliza contas e contratos do governo estadual e de empresas relacionadas à família Brandão. Daniel Brandão é sobrinho do governador do Maranhão, Carlos Brandão. Além do afastamento da presidência do Tribunal de Contas, Daniel Brandão está proibido de acessar os sistemas e as dependências do tribunal, de participar de eventos em razão do cargo e utilizar bens e serviços da corte. Ele também não pode manter contato com Gilson Júnior, condenado por homicídio em 2022, com familiares dele e da vítima, nem com outros investigados. A morte de João Bosco foi motivada supostamente por cobranças de propinas em contratos públicos. A organização criminosa investigada teria feito repasses financeiros estimados em R$ 160 mil e prometido imóveis à família do assassino. O presidente do Tribunal de Contas do Maranhão teria marcado e participado da reunião que depois resultou no crime. Na época, Daniel era sócio de empresas que movimentaram milhões de reais de forma incompatível com o declarado. Daniel Itapari Brandão publicou nota afirmando inocência e confiança de que a verdade dos fatos será esclarecida. Escreveu que continua à disposição das autoridades para prestar esclarecimentos. Daniel Brandão também disse que, embora discorde da medida cautelar, vai cumprir a decisão do STF. O Tribunal de Contas do Maranhão ainda não anunciou uma substituição da presidência.
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6: Esse foi mais uma edição do Repórter Brasil News. Obrigado pela sua companhia e até a próxima edição.
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Terça-feira, aumenta o volume, moçada. A partir de agora tem mais uma edição de Bandas e Companhia. Obrigado por você estar sempre comigo. Meu nome é Nando Pinheiro e aqui você já sabe, com o melhor das bandas do Sul, vamos fazer um mix musical. Regionalização, cultura, alegria e, é claro, a sua música. Tem muitas indicações no dia de hoje, nessa terça-feira iluminada. Obrigado pela sua audiência mais uma vez.

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2: Que legal saber que você está na melhor programação do seu rádio. Fica ligado que daqui a pouco tem mais Bandas e Companhia pra você que se liga nessa rádio. É já já, hein? Não sai da frequência.
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2: Opa, estamos de volta para mais sucessos aqui para você. Músicas de bandas, o que há de melhor no mundo da música, no sul do Brasil. Essa cultura rica, Bandas e Companhia. Vamos já dar início à nossa próxima sequência, confira aí.
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curtindo a nossa programação Bandas e Companhia com a apresentação de Nando Pinheiro. Deixa eu tomar uma aguinha ali, é coisa rápida. Daqui a pouco eu volto trazendo só as melhores. Bandas e Companhia.

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3: Opa, de volta aqui com Nando Pinheiro. No programa que você já sabe, já conhece e curte. Bandas e Companhia, porque aqui a música não para.

0: Somente as melhores. Fica ligado que daqui a pouco eu volto com muito mais sucessos aqui. Banda e Companhia.
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2: Na nossa programação, ouvindo o que há de melhor no Bandas e Companhia. Nessa volta, nós temos mais sucessos. Confira aí. Bandas.

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2: 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É, sim.

Tamo chegando, tamo chegando com o nosso rancho. Um abraço pra Bagé, Rio Grande do Sul, Caicó, Rio Grande do Norte. Quem mais aqui? Blumenau, Santa Catarina. Aliás, um abraço pessoal da Leste lá, da Zona Leste de Joinville. Tão ligadinho com a gente. Obrigado, viu, meninos? Alô, Gaspar, Santa Catarina. Obrigado. Mas o Silvio lá, lá em Gaspar tem o Silvio Santos lá, o Anderson, mas que coisa. Ai, ai, ai. Ai, vamos lá.

0: chega em primeiro.
1: Olha aí o Daniel, rapaz, do jeito que o povo gosta, é só moda boa, né, turma? Pra tudo dar um jeito. Isso, essa modona aí é caprichada. Aliás, duas do Daniel, e antes a minha vida, né, dois modão. Agora tá chegando o Chico Rei, Paraná, essa pro povo aí de Brasília, Goiás, Minas. Ô, povão do Tocantins também, obrigado. Vamos lá. Você me enganou, ai, ai, ai, deixa que cresça. Você

0: Chico Rei e Paraná, boa moda, né? Rapaz, meu céu, só moda boa aqui no programa. Quem será seu outro amor? Essa aí é lá da época dos anos 90, né? O povão gosta, o povão sempre pede pra gente tocar de novo aqui no rancho. Epa, aqui é bom demais, aqui nós tocamos moda velha. Rancho do Cavalo Velho, para todo o Brasil, durante a semana também, hein? 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E olha só, se você quiser seguir o Rancho do Cavalo Velho também nas redes sociais, cavalovelho.sertanejo no Instagram. cavalovelho.sertanejo no Instagram. Aí você vê tudo que a gente está fazendo durante a semana. Sejam todos bem-vindos aqui à melhor programação. 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
2: Um abração grande também para os irmãos argentinos que nos ouvem também pelas rádios brasileiras e as rádios também do Paraguai e da Argentina, rapaz. Olha aí, deixa eu trazer agora as marcianas, porque brigamos e bate que dói.

as marcianas, sempre queridas, né, na internet também, eu acompanho elas lá, rapaz, fazendo show pra tudo que é canto. Agora tá chegando a Lan e a Aladim, fonte de prazer. Sorte que a moda é boa, gente!

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2: 19 horas.
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4: Olá, boa noite.
2: Boa noite para você que nos acompanha em todo o país.
4: Sexta-feira, 21 de agosto de 2026.
2: Vamos ao destaque do dia.
4: Dia D de vacinação.
2: Sábado é dia de levar crianças e adolescentes de até 15 anos aos postos de saúde.
4: Calendário nacional oferece 20 vacinas que protegem contra doenças como meningite, tuberculose e sarampo.
2: Agosto é mês para intensificar a imunização, como disse Éder Gatti, do Ministério da Saúde.
5: O objetivo é resgatar as pessoas que perderam a oportunidade de vacinação. Nesse momento, o Ministério da Saúde aumenta o abastecimento dos municípios e a gente estimula os municípios a também promoverem ações que intensifiquem a vacinação.
4: Mais de 3 milhões de pessoas não podem abrir conta em plataforma de aposta.
2: São beneficiários do programa, dos programas sociais ou de renegociação de dívidas. Raquel Mariano.
6: A medida tem como objetivo proteger recursos destinados à assistência social e à recuperação financeira das famílias.
4: Cidadão pode contar com atendimento presencial para acessar a conta gov.br.
2: Plataforma dá acesso a mais de 5 mil serviços públicos.
4: Vamos saber mais sobre o funcionamento da conta e níveis de segurança.
7: A conta do gov.br funciona como uma espécie de identidade. Ela é gratuita e pode ser feita por qualquer brasileiro.
2: Hoje, na apresentação da Voz do Brasil, Luciano Seixas e Mariana Jungmann.
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2: Sábado é dia D de vacinação.
4: É hora de atualizar a caderneta e levar crianças e adolescentes menores de 15 anos às unidades básicas de saúde e pontos de imunização em todo o país.
2: A campanha segue até 1º de setembro, com a oferta de 20 vacinas do calendário nacional que protegem contra doenças graves, como meningites, tuberculose e cânceres associados ao HPV.
4: O ministro da Saúde, Alexandre Padilha, fala sobre a vacinação.
8: A campanha de atualização é exatamente porque tem muitas crianças que receberam a primeira, a segunda, mas não receberam a terceira dose de uma vacina que precisa de 3 doses, ou não tomaram o reforço. Como cada vez mais a gente tem mais vacinas incorporadas no SUS, muitas vezes os pais têm até uma dificuldade de acompanhar o calendário. Por isso que eu sugiro aos pais entrarem no Meu SUS Digital, baixar a caderneta de vacina do seu filho no Meu SUS Digital, no celular, porque o próprio Meu SUS Digital manda mensagem para o pai e para a mãe quando está para atualizar a vacina, quando está para vencer aquela vacina, da importância dessa atualização.
2: Para saber mais sobre a campanha de vacinação que ocorre durante todo o mês de agosto, eu e Mariana Jungmann conversamos com Éder Gatti, diretor do Departamento do Programa Nacional de Imunizações. Vamos acompanhar.
4: Diretora Dergatti, seja bem-vindo à Voz do Brasil, um prazer falar com o senhor. O senhor pode começar dizendo pra gente quais são as vacinas e quais os grupos prioritários dessa campanha?
5: É um prazer estar aqui falando com vocês. O público-alvo são todas as crianças e adolescentes com menos de 15 anos de idade. Então, todas as vacinas que fazem parte da rotina de vacinação dessa faixa etária, ela faz parte, então, do escopo dessa multivacinação. Então, nós estamos falando aqui de vacinas contra poliomielite, sarampo, difteria, tétano, coqueluche, e também tem as vacinas de adolescente, como, por exemplo, HPV, e também as vacinas de meningite, as vacinas contra o pneumococo, ou seja, são várias vacinas. A gente está falando de cerca de 20 vacinas que vão estar disponíveis nos postos. São vacinas que já estão nos postos, elas já estão ali disponível para a população na rotina. Porém, a gente aproveita esse mês para intensificar. O objetivo é resgatar as pessoas que perderam a oportunidade de vacinação. Então, nesse momento, o Ministério da Saúde aumenta o abastecimento dos municípios para que tenha mais vacina nos postos e a gente estimula os municípios a também promoverem ações que intensifiquem a vacinação. Como, por exemplo, o dia D, que está sendo chamado para o dia 22, que é um sábado, e também ações extramuro, ou seja, a sair da unidade de saúde para vacinar em ambiente público, ambiente de alta circulação de pessoas. Então, com isso, a gente espera melhorar ainda mais a cobertura vacinal.
4: Pois é, o senhor mencionou aí o dia D, né, que vai acontecer no dia 22 de agosto, a campanha vai até 1º de setembro, mas por que que é importante a gente ter um dia assim de mobilização, né? Por que que o dia D, todo ano o governo faz a campanha e tem sempre um dia D? Por quê?
5: Olha, as pessoas, elas têm uma rotina muito intensa, né? Hoje em dia as famílias, tanto os pais quanto as mães, normalmente trabalham, muitas vezes não têm condições de levar seus filhos durante a semana nos postos. Então, a multivacinação é meio que para alertar os pais de que é importante pensar na vacinação e colocar a vacinação em dia. E o dia D, essa ação no sábado, ela serve para aumentar a oportunidade das famílias em colocar a vacinação dos filhos em dia. Então, o dia D tem essa importância. É um esforço a mais que a gente faz para ampliar o acesso e aumentar, consequentemente, a oportunidade das famílias em colocar a vacinação das crianças em dia.
4: E como é que fica, doutor Éder, depois de 1º de setembro? As vacinas vão seguir disponíveis na rede pública? Quem quiser, não tiver conseguido ir durante o período de campanha, é só chegar num posto de saúde e se vacinar?
5: As vacinas vão continuar lá. Então, durante a atividade corriqueira do posto, a pessoa pode procurar a unidade e colocar a sua vacinação em dia, mesmo depois ou antes da multivacinação. Esse é o mês de mobilização. É o momento em que a gente está resgatando aqueles que ficaram para trás, colocar em dia e aumentar a oportunidade da vacinação. Então, o mês é especial, ele é de intensificação, mas a vacinação já é uma rotina no SUS e as vacinas estão nos postos.
4: Doutora Dergatti, esse ano existe uma preocupação especial com o sarampo em 3 municípios de São Paulo, né? Que municípios são esses? O que está acontecendo por lá?
5: Olha, na verdade, a preocupação com o sarampo ela deve acontecer em todo o país. Hoje o sarampo, o sarampo é uma doença que ela é evitável por uma vacina que nós temos no nosso programa há muitas décadas. Porém, a gente está vendo um descontrole do sarampo no mundo. Só para olhar nas Américas, por exemplo, a gente tem países como Estados Unidos, Canadá, México, Guatemala, que estão com o sarampo sem controle, acontecendo milhares de casos. E agora aqui na América do Sul, nós temos 2 países que têm causado muita preocupação, que é a Bolívia e o Peru. Então, o risco de internalização do sarampo, ele é real e é um risco que acontece em todo o Brasil. E, eventualmente, casos relacionados à importação podem entrar. Então, a recomendação de sarampo é para todo o país. Todo brasileiro tem que ter 2 doses, pessoas de 1 ano até 29 anos, 2 doses, pessoas de 30 a 59, pelo menos 1 dose. E isso está disponível em todos os postos, a vacina está disponível em todos os postos do país e qualquer brasileiro pode procurar uma unidade de saúde. Os 3 municípios paulistas, que é o município de São Paulo, o município de São Bernardo do Campo e o município de Guarulhos, eles registraram casos de sarampo, um conjunto de casos relacionado à importação e que agora está tendo um trabalho muito intenso por parte do Ministério da Saúde e pelo Estado e pelos municípios envolvidos em conter esse sarampo. E nós estamos conseguindo e vamos conseguir acabar com essa circulação. Hoje, São Paulo, Guarulhos e São Bernardo do Campo está com uma recomendação irrestrita, ou seja, sem necessidade de verificação prévia se a pessoa foi vacinada ou não. De todas as pessoas de 6 meses até 59 anos, a vacina está ali sendo feita para toda a população, nessa faixa etária, nesses 3 municípios. Então, é importante que quem vive nesses municípios coloque a vacinação em dia, tome uma vacina contra o sarampo, mas as pessoas de outros municípios, é importante verificar se tem pelo menos 2 doses até 29 anos ou 1 dose de 30 a 59 anos. Para não deixar o sarampo voltar no Brasil.
4: Nem o sarampo, nem essas outras doenças, né, doutor Éder. Nem o sarampo, nem todas essas outras doenças que estão aí no calendário de vacinação, né?
5: É importante lembrar que as vacinas, as doenças que são protegidas com as nossas vacinas, embora muitas delas a gente não veja mais, como por exemplo a paralisia infantil, desde 1989 o Brasil não tem um caso de paralisia infantil. entre outras doenças. São doenças que a gente não vê mais, só que elas ainda estão por aí. Tem países que ainda têm paralisia infantil. A gente, de vez em quando, a gente tem um caso ou outro de difteria no país, e embora a gente tenha controlado doenças como coqueluche e meningite, elas ainda acontecem, embora numa frequência menor do que nos anos 80, nos anos 90, ainda acontecem, mas numa incidência mais baixa. Se nós não nos vacinarmos, se nós pararmos com a vacinação, essas doenças retornam e retornam com força. E aí elas podem colocar a vida das pessoas em risco. Então é importante que as pessoas coloquem a sua vacinação em dia e lembrar que vacinar é uma forma de proteger o indivíduo, você vacinado, mas também proteger a sua família e quem convive com você, porque é uma forma de nós não deixarmos a doença entrar na comunidade, que é a proteção coletiva que as vacinas oferecem.
4: Muito bem, nós conversamos com Éder Gatti, diretor do Programa Nacional de Imunizações. Muito obrigada, doutor Éder, pela sua entrevista aqui à Voz do Brasil.
5: Obrigado pelo espaço. Tchau.
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2: Mais de 3 milhões de pessoas estão impedidas de realizar jogos de apostas online, as chamadas bets.
4: Todas elas recebem algum benefício social e isso proíbe a participação dessas pessoas nesses tipos de jogos.
9: Beneficiários do Bolsa Família, do BPC, o Benefício de Prestação Continuada, do FIES, o Fundo de Financiamento Estudantil, ou de programas de renegociação de dívidas, estão impedidos de abrir ou manter contas em casas de apostas online no Brasil, conhecidas como bets. Isso representa mais de 3 milhões de pessoas. Desde outubro de 2025, o SERPRO, empresa pública responsável por desenvolver a tecnologia da informação, criou a plataforma Módulo de Impedidos, que cruza automaticamente o CPF dos usuários com as bases de dados dos programas sociais. A consulta é feita em tempo real pelas plataformas de apostas, no momento do cadastro, e também no primeiro acesso diário de cada usuário. Assim que o impedimento é identificado em uma conta já existente, a casa de apostas tem até 3 dias para suspender e devolver todo o saldo ao titular. A medida tem como objetivo proteger recursos destinados à assistência social e à recuperação financeira das famílias. O bloqueio da conta em bet é feito exclusivamente pelo CPF e não gera nenhuma penalidade para o beneficiário. Raquel Mariano, para a Voz do Brasil.
2: Quem pretende ingressar ou já está matriculado em um curso de graduação pode consultar se a instituição e o curso estão regulares junto ao Ministério da Educação.
4: A consulta é feita pelo EMEC, plataforma oficial que reúne informações sobre a educação superior no país.
2: O sistema permite verificar se o curso é autorizado ou reconhecido e se a instituição está credenciada.
4: Também é possível conferir a modalidade de ensino, o número de vagas autorizado e o curso e se o curso está habilitado a funcionar no endereço informado.
2: O diretor de Política Regulatória da Secretaria de Regulação e Supervisão da Educação Superior, Rafael Furtado, reforça a importância de verificar a situação do curso antes de fazer a matrícula.
10: É importante que o cidadão e a cidadã busque a informação de se o curso existe, se a instituição está no cadastro, se ele está regular, se ele tem alguma marcação de supervisão e especialmente também se o curso é

0: busca por instituição ou curso.
1: Criar uma senha ou mesmo recuperar o acesso da conta gov.br ainda causa dúvidas para muita gente.
0: Para quem precisa de apoio, o balcão do gov.br oferece atendimento presencial para serviços relacionados à conta.
1: Os balcões de atendimento estão disponíveis em 24 estados para orientar na criação, recuperação e segurança da sua conta.
2: Acesso a documentos, consultas de benefícios, declarações fiscais e utilidades por meio de um único login com CPF e senha é o que oferece a conta GovBR. São mais de 5 mil serviços públicos disponíveis, mas muita gente ainda tem dúvidas sobre como utilizá-los. Cidadãos que precisam de apoio com a conta, especialmente aqueles com dificuldades com o uso de tecnologia, como idosos, pessoas sem acesso à internet ou com baixa alfabetização digital, podem contar com atendimento presencial no balcão GovBR. São 292 unidades disponíveis em 24 estados. No balcão, é possível receber orientação para entender o funcionamento da conta GovBR, além de criar ou recuperar a conta de forma segura, como explica o diretor do Departamento de Identidade Digital, Hudson Mesquita.
3: Onde o atendente vai auxiliar o cidadão a criar a sua conta, a recuperar uma senha, a fazer uma avaliação biométrica, a entender as camadas de segurança da plataforma, sempre visando que o cidadão tenha o máximo de autonomia no uso dos serviços digitais.
2: E para encontrar a unidade mais próxima, basta acessar gov.br/presencial, selecionar o estado e depois o município. A ferramenta apresenta os endereços disponíveis. Mais informações sobre a conta e os serviços de atendimento estão nos endereços gov.br/conta e gov.br/atendimento. Reportagem Thaís de Araújo.
0: Pois é, a conta gov.br facilita o acesso a diversos serviços públicos pela internet e funciona como uma identidade digital do cidadão.
1: Gratuita e disponível para todos os brasileiros, ela permite consultar documentos e informações, acessar serviços do INSS e da saúde, além de assinar documentos digitalmente.
0: Para garantir mais segurança, a conta possui diferentes níveis de acesso, que podem ser ampliados pelo próprio aplicativo.
4: A conta do gov.br funciona como uma espécie de identidade. Ela comprova com segurança nos meios digitais que você é você. A conta é gratuita e pode ser feita por qualquer brasileiro. Ela pode ser usada para diversos serviços públicos, como acessar a declaração pré-preenchida do imposto de renda, os dados da aposentadoria no INSS e a carteira de trabalho digital. Quem se inscreve para o Enem, Sisu, FIES e ProUni também precisa usar a conta. Também é possível realizar a prova de vida digital utilizando o reconhecimento facial no aplicativo gov.br. Na área da saúde, a conta dá acesso a informações como vacinas, exames e medicamentos no Conect SUS. Marilda Castro é doula e utiliza o gov.br para assinar documentos digitais com assinatura eletrônica avançada.
5: Eu uso para assinar os documentos, todos os documentos que assino, né? E também... Aí eu comecei a assinar os certificados a partir do momento que encaminharam, né, todos os dados do imposto de renda. Eu também baixo meu imposto de renda por lá. Eu vi que é bem mais prático.
4: A conta gov.br tem 3 níveis de segurança e acesso: ouro, prata e bronze. O nível mais completo é o ouro. Se sua conta for bronze ou prata, você pode subir para o nível mais alto. Na parte de cima do aplicativo gov.br, tem o botão Ver Nível. Quando você clicar nesse botão, vai aparecer o nível da sua conta e a opção Aumentar Nível da Conta. Hudson Mesquita é diretor do Departamento de Identidade Digital do Ministério da Gestão e da Inovação em Serviços Públicos. Ele explica como aumentar o nível da conta gov.br.
6: Uma conta mais simples, onde são validados alguns dados cadastrais do cidadão, que a gente chama de conta bronze, já dá acesso à maior parte dos serviços públicos, mas se ela precisa acessar um serviço que envolva dados um pouco mais sensíveis, ela precisa ter no mínimo ali uma conta de nível prata. Para esse nível de conta, o cidadão precisa fazer algumas validações a mais. Então, ou acessar com alguma das instituições financeiras que são integradas com o gov.br, ele vai acessar com o mesmo dado da conta bancária dele. Vai entrar lá com a agência, com a conta, só que ele vai acessar lá no ambiente do banco e o banco é quem informa o gov.br. E aí o gov.br dá acesso a novos serviços, né? E aí tem o nível ouro, que é o nível mais seguro de acesso, onde é necessário ele realizar uma validação biométrica.
4: Mas se o cidadão perder o acesso da conta porque esqueceu da senha, neste caso, ele deve clicar em Esqueci Minha Senha.

0: linha e recuperar a conta, como explica Hudson Mesquita, do Ministério da Gestão.
1: Se ela esquecer a senha, a forma de recuperação da senha é a mesma, são os mesmos fluxos que ela utilizou para criar a conta. Então ela pode fazer uma validação facial e criar uma nova senha, ela pode usar o acesso com os bancos só para criar a nova senha, ou ela pode solicitar um código que é enviado por e-mail ou telefone, né, de acordo com o dado que está cadastrado na conta dela. Se vai um código único para o e-mail ou via SMS, ela informa esse código e altera a senha do governo.
0: Para criar uma conta ou ter mais informações, você pode acessar na internet a página gov.br ou criar sua conta pelo aplicativo no celular. Reportagem Márcia Fernandes.
2: Neste sábado, 22 de agosto, é comemorado o Dia do Folclore.
3: E para celebrar a cultura brasileira, a gente vai conhecer no nosso quadro A Voz pelo Brasil uma das manifestações mais tradicionais do Maranhão, o Bumba Meu Boi.
2: Patrimônio imaterial do Brasil, a brincadeira movimenta o turismo com uma mistura de música, dança e religiosidade pelas ruas e praças de São Luís.
3: Quem vai contar essa história para a gente é Karine Melo, em reportagem que contou com a produção de Raquel Mariano.
4: A Voz pelo Brasil. A história começa com pai Francisco e mãe Catirina. Grávida, Catirina sente o desejo de comer a língua de um boi. Francisco, para atender a companheira, escolhe justamente o animal mais bonito e querido da fazenda, onde trabalha e mata o boi. Quando o fazendeiro descobre o que aconteceu, fica desesperado. Francisco e o patrão recorrem a um pajé. E o milagre acontece. O boi volta à vida. E é para celebrar essa ressurreição que começa a festa. Mas a tradição vai muito além da lenda. Ao longo do tempo, ganhou novos personagens, músicas, ritmos e diferentes maneiras de brincar. São chamados sotaques: matraca, zabumba, orquestra, baixada e costa de mão. Cada um tem sua própria identidade e todos têm a mesma capacidade de fazer uma comunidade inteira se reunir em torno do boi. É bom. E é justamente essa diversidade que espalha o Bumba Meu Boi por São Luís. A brincadeira ocupa praças, bairros, terreiros e os chamados barracões, onde os grupos ensaiam, fazem as indumentárias e preparam as apresentações. E antes de ganhar as ruas, o boi passa por um momento especial, o batizado. Uma bênção para pedir proteção e abrir oficialmente a temporada. Os ensaios começam meses antes do São João. Depois vem os arraiás, festivais e encontros de grupos que transformam São Luís em um grande palco. Hoje as redes sociais ajudam o turista a descobrir onde cada grupo vai se apresentar e acompanhar uma programação que se espalha por diferentes bairros. A festa movimenta a cidade por semanas e também mexe com a economia. Hotéis, bares, restaurantes, comércio, todo mundo entra no ritmo do boi, como explica a presidente do Boi da Floresta, Nadir Cruz.
5: É uma festa grandiosa, porque as pessoas vêm, alguns para conhecer, outros para revisitar, né? Para acompanhar. A quantidade de pesquisadores, de fotógrafos, de pessoas querendo ver pela primeira vez tem aumentado a cada ano. A gente percebe, por exemplo, quando chega de maio, junho, julho, até agosto, setembro, a hotelaria do Maranhão é superlotada.
4: Talvez por isso o Bumba Meu Boi seja tão difícil de explicar para quem vê de fora, porque ele não é apenas espetáculo, é memória, pertencimento e fé que passa de geração em geração, como explica Leila Naiva, presidente do Boi de Axixá.
6: Desde pequenininha, estou aqui no boi, com meu pai. Aí vim com ele, aprendi a bordar. Tenho foto antiga minha sentada no chão bordando, junto com as outras bordadeiras.
4: O ciclo termina com a morte do boi. E segundo Zé Hinaldo, presidente do Boi Bumbá Maioba, a cada ano com mais reconhecimento do público.
7: E essa festa de encerramento, ela tem assim também, né, por parte do público, uma adesão muito grande. E esse ano, diga-se de passagem, foi recorde de público na nossa festa, onde ficamos extremamente muito felizes e agradecidos a Deus por ter esse reconhecimento da sociedade.
4: No Maranhão, o boi morre para nascer de novo no ano seguinte. E quando a nova temporada começa, a história de pai Francisco, mãe Catirina e daquele boi que voltou à vida também renasce. Reportagem Karine Melo.

0: foram as notícias do governo federal.
1: Fique agora com as notícias do Poder Judiciário e do Congresso Nacional. Boa noite, um bom fim de semana.
0: A gente volta na segunda-feira. Até lá, boa noite.
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4: Supremo determina que a Polícia Federal amplie a investigação sobre vazamento de informações sigilosas.
5: STJ fixa tese sobre remissão de pena por aprovação no Enem e no Enseja.
4: TSE vai criar sala para acompanhar questões climáticas que podem comprometer as eleições de 2026.
5: Boa noite, eu sou o Arthur Filho.
4: E eu sou Walter Lima.
5: O Supremo Tribunal Federal determinou que a Polícia Federal amplie a investigação sobre o vazamento de informações sigilosas relacionadas à Operação Sem Desconto.
4: A decisão é do ministro André Mendonça, relator do caso no STF. Marcela Luiza.
6: A decisão foi tomada após um pedido apresentado por Fábio Luiz Lula da Silva, o Lulinha, que comunicou ao Supremo a divulgação pela imprensa de informações que, segundo ele, teriam origem em procedimentos protegidos por sigilo. Na decisão, o ministro André Mendonça cita reportagens publicadas recentemente que teriam reproduzido trechos de mensagens, documentos e informações de investigações sigilosas. Mendonça determinou que esses novos fatos sejam incluídos no inquérito policial que já apura a origem dos vazamentos. Segundo o ministro, a investigação deve buscar identificar quem tinha o dever de preservar o sigilo e eventualmente violou essa obrigação.
5: A aprovação no Enem, Exame Nacional do Ensino Médio, e no Enseja, Exame Nacional para Certificação de Competências de Jovens e Adultos, pode ser usada para a redução da pena.
4: Para o STJ, a chamada remissão é possível mesmo que o preso já tenha concluído o nível de ensino avaliado nesses exames antes de iniciar o cumprimento da condenação. Fátima Uchoa.
7: Pelo rito dos repetitivos, a terceira sessão do STJ também definiu que a remissão não pode ser concedida novamente quando a aprovação em algum desses exames já tiver sido usada para reduzir a pena, pois isso seria dupla concessão do benefício pelo mesmo fato. Segundo o relator ministro Reinaldo Soares da Fonseca, a aprovação no Enem e no Enseja exige estudo por iniciativa própria e é um fato diferente da simples obtenção do certificado de conclusão. Como o julgamento ocorreu pelo rito dos repetitivos, todos os juízes e tribunais devem seguir as teses fixadas pelo STJ.
5: A segunda turma do TST manteve a responsabilidade subsidiária do município de Cubatão, em São Paulo, pelo pagamento do FGTS de uma técnica de radiologia terceirizada.
4: Para os ministros, ficou comprovada a culpa do órgão público por não fiscalizar o contrato de prestação de serviços. Mila Amaral.
8: A mulher trabalhou 13 anos no hospital municipal e ficou sem receber após o fim do contrato com a gestora do hospital. O município até assinou um acordo com o Ministério Público para pagar as verbas rescisórias, mas não cumpriu o compromisso. A segunda turma do TST entendeu que não foi uma culpa automática, ficou provado que a prefeitura não fiscalizou o contrato e ainda descumpriu o acordo. Se a empresa não pagar, quem paga é o município em caso de falha de fiscalização.
5: Tribunal Superior Eleitoral vai criar sala para acompanhar questões climáticas que podem comprometer as eleições de outubro.
4: A sala tem o objetivo de monitorar riscos climáticos e garantir a segurança e continuação do processo eleitoral diante de eventos meteorológicos e hidrológicos extremos. Guilherme Firmino.
9: A Sala Nacional de Situação Climática tem o objetivo de mapear zonas críticas e identificar sessões eleitorais em municípios vulneráveis. O acompanhamento acontecerá diariamente e de forma ininterrupta a partir de 24 horas antes de cada turno. A sala contará com representantes do tribunal e de órgãos especializados, que vão poder determinar rotas emergenciais de transporte, reforço dos sistemas de comunicação e orientação em situações de emergência. Locais de votação também vão poder ser alterados em zonas de desastres. Essas decisões vão seguir a orientação da legislação eleitoral.
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5: A você uma boa noite.
4: E um bom fim de semana.
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11: Eu sou Paula Groba.
12: E eu sou Ricardo Nakaoka.
11: E estes são os destaques de hoje do Jornal do Senado, que começa agora.
12: Fim da escala 6x1 e PEC da Segurança Pública chegam à comissão do Senado.
11: Motoristas sob efeito de álcool ou drogas podem ter prisão preventiva.
12: Segurança de implantes médicos para mulheres é tema de debate no Senado.
11: Boa noite.
12: Boa noite.
11: Beber e dirigir podem ter consequências ainda mais graves. Uma proposta pronta para votação na Comissão de Constituição e Justiça permite a prisão preventiva de motoristas flagrados sob efeito de álcool ou drogas que provocarem acidentes graves com mortos ou feridos.
12: O texto também aumenta as penas para casos de homicídio culposo e lesão corporal grave causados por motoristas que dirigem após o consumo dessas substâncias. A ideia é endurecer a resposta da Justiça diante de acidentes que poderiam ser evitados. A reportagem é de Bruno Lourenço.
13: O homicídio culposo no trânsito, agravado pelo consumo de álcool ou outras drogas, pode ter a pena aumentada de 5 a 8 anos para 6 a 10 anos de reclusão. E a punição para lesão corporal grave ou gravíssima, agravada pelo consumo de álcool ou outras drogas, seria de reclusão de 3 a 6 anos, em vez dos atuais 2 a 5 anos. É o que diz projeto de lei em análise na Comissão de Constituição e Justiça. A proposta também muda o Código de Processo Penal para admitir a prisão preventiva nesses casos. O senador Marcos Duval, do Avante do Espírito Santo, destacou que a privação de liberdade é fundamental para conscientizar o motorista infrator e evitar a repetição da conduta ao volante.
14: Queremos que referidos autores passem ao menos um período mínimo na prisão, como um preso comum, ainda que no regime semiaberto ou aberto. A prisão tem um evidente potencial dissuasório e não vemos por que não utilizar quando necessário.
13: O texto, que pode ser votado na CCJ, ainda admite a prisão preventiva em casos de homicídio ou lesão corporal grave causados em virtude de rachas ou de exibição de perícia em manobra de veículo.
11: E uma decisão do Supremo Tribunal Federal ampliou a proteção garantida pela Lei Maria da Penha. As medidas protetivas, antes associadas principalmente ao contexto doméstico e familiar, agora também podem ser aplicadas em outras situações de violência contra a mulher.
12: No Senado, projetos buscam reforçar e tornar mais efetiva essa proteção, com propostas que vão da concessão de medidas por delegados à criação de sistemas de alerta para avisar a vítima sobre a aproximação do agressor. Repórter Marcela Cunha.
15: As medidas protetivas de urgência da Lei Maria da Penha podem ser aplicadas mesmo sem vínculo doméstico, familiar ou afetivo entre vítima e agressor. Esse é o novo entendimento do Supremo Tribunal Federal, baseado num caso de ameaças de um vizinho à vítima, que teve a proteção negada em Minas Gerais. A Lei Maria da Penha também vem passando por mudanças no Congresso. Neste ano, uma proposta aprovada pelo Senado e já transformada em lei tornou o monitoramento eletrônico do agressor uma medida protetiva autônoma. A senadora Damares Alves, do Republicanos do Distrito Federal, afirma que os mecanismos existentes ainda não são suficientes para conter a violência.
16: Nós temos mecanismo de defesa, proteção, e nós não estamos dando conta. O que está acontecendo? Nós vamos ter que parar tudo, gente. E a gente vai ter que rever a violência contra a mulher no Brasil.
15: Entre os projetos ainda em análise no Senado, um amplia a possibilidade de delegados concederem medidas protetivas emergenciais, como o afastamento e a proibição de contato com a vítima. Outro cria um perímetro eletrônico com alertas quando o agressor monitorado se aproximar da área de proteção da mulher.
11: O presidente do Senado, Davi Alcolumbre, encaminhou hoje à Comissão de Constituição e Justiça duas propostas de emenda à Constituição consideradas prioritárias na pauta do Senado. Uma delas trata do fim da escala de trabalho 6x1 e prevê a redução gradual da jornada semanal para 40 horas com 2 dias de descanso remunerado. O relator na CCJ será o senador Omar Aziz, do MDB do Amazonas.
12: A outra é a PEC da Segurança Pública, que terá como relator o senador Rogério Carvalho. A PEC, já aprovada na Câmara dos Deputados, reorganiza o sistema de segurança pública no país. A proposta redefine as fontes de financiamento do setor, incluindo a destinação de parte da arrecadação das apostas esportivas aos fundos nacionais de segurança pública e do sistema penitenciário. As duas propostas agora serão analisadas pela comissão.
11: Um dispositivo médico implantado no corpo para evitar a gravidez pode trazer consequências que vão muito além do efeito desejado. No Senado, um debate chamou a atenção para os riscos e os efeitos adversos relacionados a dispositivos destinados à saúde da mulher, com destaque para o contraceptivo permanente Exur.
12: A Comissão de Direitos Humanos discutiu a segurança desses implantes, a fiscalização sanitária e a importância do consentimento informado das pacientes. Também foi debatida a necessidade de acompanhamento e assistência às mulheres que sofreram possíveis complicações. A reportagem é de Yasmin Rodrigues.
17: A Comissão de Direitos Humanos e Legislação Participativa do Senado discutiu a segurança de dispositivos médicos implantáveis destinados à saúde da mulher, com atenção especial aos impactos relatados por mulheres que utilizaram o sistema contraceptivo permanente Exur. Representando mulheres que passaram pelo procedimento, a presidente da Associação de Mulheres Vítimas do Exur Brasil, Kelly Patrícia da Luz, levou à audiência a perspectiva das pacientes ao buscarem auxílio.
18: Porque quando buscávamos atendimento dentro do HMIB, que foi o único hospital aqui em Brasília que fez a implantação do dispositivo, éramos chamadas por nomes pejorativos por aqueles que deveriam nos amparar e dar assistência.
17: Entre os problemas associados ao Exur mencionados na pauta da audiência estavam relatos de dores crônicas, perfurações de órgãos, migração do material e reações alérgicas. A senadora Damares, do Republicanos do Distrito Federal, questionou a Anvisa sobre o monitoramento do Exur pós-comercialização. Em resposta, Daniel Roberto Corade, gerente-geral de monitoramento de produtos sujeitos à vigilância sanitária da Anvisa, explicou que o acompanhamento é responsabilidade das empresas.
11: Jovens de todo o Brasil ocuparam o plenário do Senado e tiveram a missão de pensar e votar propostas para o país. A experiência terminou com a aprovação de projetos que tratam de temas que fazem parte do cotidiano das novas gerações.
12: Entre as propostas aprovadas pelos jovens senadores de 2026, estão medidas de prevenção à violência contra a mulher, apoio a estudantes imigrantes e ações para ampliar o letramento digital. Repórter Lana Dias.
19: Uma das propostas aprovadas prevê material adaptado para estudantes imigrantes e protocolos de combate a episódios de xenofobia, que é a discriminação contra pessoas de outros estados, regiões ou países. Outro texto integra a atuação dos setores de educação, segurança pública e tecnologia no combate à violência contra a mulher. A jovem senadora Maria Eduarda Santos de Arruda, de Mato Grosso, saudou a aprovação e destacou a presença feminina nesta edição.
20: A gente sabe que os índices de violência contra a gente é muito grande, seja violência física, moral e qualquer outro tipo de violência, e eu acredito que um trabalho em relação a isso é um grande passo dentro da nossa sociedade.
19: A ideia da terceira proposta é criar a chamada Juventude Sem Barreiras, com ações de letramento digital e estímulo à participação nos processos democráticos. Todas as três serão analisadas pela Comissão de Direitos Humanos e Legislação Participativa, onde podem virar projetos de lei.
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12: Com edição de Paula Groba e trabalhos técnicos de João Lira, o Jornal do Senado fica por aqui. Acompanhe agora as notícias da Câmara dos Deputados e do Tribunal de Contas da União. Boa noite.
11: Boa noite e um bom fim de semana.
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22: O Tribunal de Contas da União acompanha o pagamento de benefícios previdenciários pelo Instituto Nacional do Seguro Social, o INSS. A fiscalização analisou dois problemas: a demora para conceder benefícios e o indeferimento de pedidos que atendem aos requisitos. Em 2 anos, foram registradas mais de 22 milhões de solicitações. O TCU reconheceu avanços no acompanhamento da fila. Entre as medidas estão o programa Acelere INSS e novas ações para monitorar os pedidos. Mas a auditoria também identificou que há problemas estruturais. O trabalho apontou dificuldades em tecnologia, automação e capacidade de análise. Para o tribunal, isso faz com que o INSS ainda dependa de programas temporários para reduzir a fila de análise. O tema continuará sendo acompanhado. Saiba mais em tcu.gov.br.
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1: Presidente Hugo Mota defende a soberania do Brasil no setor de saúde.
2: Câmara aprova uso de consórcio público na compra de alimento escolar.
1: Projeto promove ações de atenção à saúde de alunos da educação básica.
2: Comissão aprova a proposta que proíbe taxa mínima de consumo de água.
1: Boa noite. A Câmara analisa projeto de lei que proíbe a cobrança da taxa mínima de consumo de água. O texto avançou na Câmara, como informa a repórter Maria Neves.
23: A Comissão de Desenvolvimento Urbano da Câmara dos Deputados aprovou o projeto que proíbe a cobrança

pelas concessionárias de serviços de água e esgoto. O texto aprovado, apresentado pelo relator, deputado Ícaro de Valmir, do Republicanos de Sergipe, estabelece uma nova diretriz nacional para a estrutura tarifária dos serviços de abastecimento de água.

0: Já a parte fixa será determinada em função de gastos das empresas, como manutenção da infraestrutura e expansão dos serviços. Ao apresentar o projeto, o deputado Tiago de Joaldo, do Republicanos de Sergipe, explicou que atualmente as empresas impõem ao consumidor o pagamento de uma tarifa mínima por consumo equivalente a 10 metros cúbicos por mês. Na opinião de Ícaro de Valmir, a mudança vai promover justiça tarifária para os consumidores.
1: Você consumindo 1.000 metros, você vai cobrado pelos 1.000 metros. Você consumindo 5.000 metros, vai ser apenas cobrado pelos 5.000 metros cúbicos de água. Claro que ainda irá existir uma tarifa mínima, que é uma tarifa muito justa, que é uma tarifa praticamente, vamos dizer aí, de R$10, R$15, que irá ser cobrada apenas para poder ser levada essa água ou apenas para o tratamento em si de toda a rede de distribuição de água.
0: O projeto original do deputado Tiago de Joaldo proibia todo tipo de cobrança mínima, para que o consumidor pagasse somente pela água que gastou. O relator, no entanto, considerou necessário prever uma taxa fixa para a manutenção da rede. Na opinião de Ícaro de Valmir, se a lei apenas proibisse toda a cobrança mínima, poderia criar insegurança regulatória, afetar o equilíbrio econômico de contratos em vigor e transferir custos de forma desordenada para as faixas variáveis de consumo. Pela proposta em análise, os contratos do setor de água e esgoto assinados depois da entrada da nova lei em vigor devem levar em consideração a nova estrutura tarifária. Os contratos vigentes terão de ser adaptados em até 24 meses após a publicação da lei. A proposta, que estabelece uma nova estrutura tarifária para as contas de água, ainda será analisada pelas comissões de Finanças e Tributação e de Constituição e Justiça. Da Rádio Câmara de Brasília, Maria Neves.
2: Desenvolvimento Regional.
3: Charles Fernandes, do PSD da Bahia, destaca a importância do projeto de irrigação do Vale do Uiú, afirmando que a iniciativa é estratégica para impulsionar o desenvolvimento da região. Ele acredita que o empreendimento vai ampliar a produção agrícola e fortalecer a geração de emprego e renda.
4: O deputado diz ainda que o projeto pode transformar o Vale do Uiú em um importante polo de produção agrícola da Bahia e do país. De acordo com Charles Fernandes, a iniciativa responde à crescente demanda global por alimentos e fortalece o agronegócio regional.
5: Por quê? Não há uma outra fábrica de geração de emprego e renda para aquela região da Bahia que não seja o projeto de irrigação do Vale do Uiú. Esse projeto, ele vai gerar 50 mil empregos diretos e terá um rendimento de mais de R$1,5 bilhão por ano em produção. Haja vista que o mundo precisa de alimento. E o Brasil é esse celeiro de produção.
2: Transportes.
3: Carlos Chiodini, do MDB de Santa Catarina, propõe dar o nome de viaduto Casimiro Klosowski à estrutura localizada no quilômetro 43 da BR-280, em Guaramirim. Ele explica que a iniciativa visa homenagear um morador local que atuou na busca por melhorias para a comunidade.
4: Segundo Carlos Chiodini, Casimiro Klosowski foi um dos principais defensores da construção do viaduto que trouxe mais segurança para quem trafega pela rodovia. A proposta também destaca um abaixo-assinado de moradores que pediam que o nome de Casimiro fosse dado à estrutura.
2: Educação.
3: A Câmara aprovou o uso de consórcios públicos na compra de alimentos escolares. A repórter Paula Bittar acompanhou a votação.
6: A Comissão de Constituição e Justiça da Câmara aprovou uma proposta que permite a estados e municípios comprar alimentos para a rede de ensino por meio de consórcios públicos com verbas repassadas pelo Programa Nacional de Alimentação Escolar. A medida facilita a atuação de pequenos municípios que poderão unir esforços para aumentar a eficiência nas compras e reduzir custos. Os consórcios públicos estão previstos em lei e funcionam como associações entre entes federativos com o objetivo de promover ganhos de escala, economia e maior poder de negociação. O autor da proposta, deputado Tiago de Joaldo, do Republicanos de Sergipe, disse que o objetivo é preencher uma lacuna, já que hoje os municípios não podem utilizar recursos federais nesses consórcios para a merenda.
7: Se no caso da merenda escolar, a compra que esse consórcio faz é apenas a partir de recursos próprios dos municípios. Eles não têm uma autorização legal para usar o recurso do PNAE.

0: do Programa Nacional de Alimentação Escolar, o PNAE, para também fazer compras consorciadas. Então, a compra de merenda escolar por consórcio já é uma realidade. Municípios do Brasil inteiro fazem isso como medida de economia, porque você dá escala para a compra, você consegue comprar um volume maior, porque a compra não é apenas para um município, mas para um conjunto de municípios consorciados, e aí os fornecedores conseguem ter um preço melhor, consequentemente barateia para os municípios, permite que os municípios comprem em maior quantidade e também com melhor qualidade.
1: Segundo o texto aprovado, as aquisições por meio de consórcios públicos não afastam a obrigatoriedade de cumprimento do percentual mínimo de aquisição de gêneros alimentícios vindos da agricultura familiar. Esse mínimo deverá ser aferido e observado individualmente em relação a cada ente federativo participante do consórcio. De acordo com a legislação, do total dos recursos financeiros repassados pelo Fundo Nacional de Desenvolvimento da Educação no âmbito do Programa de Alimentação Escolar, no mínimo 45% deverão ser utilizados na aquisição de gêneros alimentícios diretamente da agricultura familiar e do empreendedor familiar rural ou de suas organizações. A prioridade deve ser dada aos assentamentos da reforma agrária, às comunidades tradicionais indígenas, às comunidades quilombolas e aos grupos formais e informais de mulheres. A proposta, que permite a compra de alimentos para a rede de ensino por meio de consórcios públicos com verbas repassadas pelo Programa Nacional de Alimentação Escolar, já pode seguir ao Senado, a menos que haja recurso para votação antes pelo plenário da Câmara. Da Rádio Câmara, de Brasília, Paula Bittar.
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3: Economia. Fábio Macedo, do Podemos do Maranhão, propõe dobrar de 35 mil para R$ 70 mil o valor isento de imposto de renda sobre o ganho obtido com a comercialização de bens. Ele explica que o projeto alcança, por exemplo, a venda de veículos usados.
4: Para impedir que o novo teto de R$ 70 mil perca valor com o passar dos anos, o texto determina reajuste anual pelo IGPM, índice que mede a variação de preços. Fábio Macedo argumenta que o limite atual não é corrigido desde 2005, o que aumenta a tributação por causa da inflação.
3: Júlio César, do PSD do Piauí, quer ampliar os mecanismos de regularização de dívidas tributárias e não tributárias com a União. Ele apresentou projeto que permite desconto sobre multas, juros e encargos e amplia, em casos específicos, o prazo de pagamento para até 240 meses.
4: De acordo com Júlio César, a proposta estabelece condições diferenciadas conforme a capacidade de pagamento do devedor, incluindo pessoas físicas, MEIs e pequenas empresas. O texto ainda prevê a suspensão das cobranças enquanto o pedido de transação estiver em análise.
3: Rodrigo de Castro, do União de Minas Gerais, defende a aprovação de projeto que muda a forma de financiamento da conta de desenvolvimento energético, usada para bancar benefícios do setor elétrico. Hoje, parte dos recursos é arrecadada por meio da tarifa de luz paga pelos consumidores.
4: Rodrigo de Castro explica que o projeto transfere esses recursos para o orçamento da União. Ele explica que, com a mudança, os subsídios do setor elétrico passam a depender dos recursos previstos anualmente e aprovados pelo Congresso Nacional.
5: Saúde.
3: Comissão de Saúde aprova a criação da Política Nacional de Saúde na escola. A repórter Sofia Peçanha tem os detalhes.
6: A Comissão de Saúde da Câmara dos Deputados aprovou o projeto que cria a Política Nacional de Saúde na Escola. O objetivo é fortalecer a integração entre as áreas de saúde e educação para promover ações de prevenção de doenças, promoção e atenção à saúde dos estudantes da educação básica pública. Segundo o texto, a política prevê a promoção da saúde e da cultura da paz, o enfrentamento de vulnerabilidades que possam comprometer o desenvolvimento escolar, o fortalecimento da participação da comunidade e a ampliação da comunicação entre escolas e serviços de saúde. Durante a votação, a relatora, a deputada Ana Paula Lima, do PT de Santa Catarina, destacou que a iniciativa fortalece ações já desenvolvidas no ambiente escolar e constrói uma população saudável e consciente.
5: Prevenir não somente as doenças transmissíveis, mas a questão da saúde mental, da cultura da paz, de evitar, por exemplo, que os adolescentes entrem, né, em algum tipo de vício, como vício de fumo, drogas, álcool, e principalmente para trabalhar o esquema de vacinação. E isto é importante relacionar, porque eles também vão comunicar às suas famílias e à comunidade que as vacinas salvam vidas.
6: O texto aprovado, apresentado pela relatora, ampliou a possibilidade de participação na política para escolas privadas, comunitárias, confessionais e filantrópicas de educação básica.
5: Considerando que desafios como a promoção de saúde mental, a segurança alimentar e nutricional e a atualização do calendário vacinal atinge todos os estudantes, independente da natureza administrativa da escola. Propomos ampliar o alcance da política também às instituições privadas, comunitárias, filantrópicas.
6: A relatora incluiu também no projeto ações específicas de prevenção ao uso de cigarros eletrônicos e outros produtos que contenham nicotina. A medida reforça ações de combate ao tabagismo convencional e a prevenção de doenças crônicas não transmissíveis. O projeto determina ainda que o compartilhamento de informações entre escolas e serviços de saúde observe as regras de proteção de dados pessoais e o sigilo profissional, além de reforçar ações de atualização do calendário vacinal dos estudantes, com participação da comunidade escolar nas atividades de promoção da saúde. A proposta aprovada determina que a Política Nacional de Saúde na Escola observe as diretrizes do Programa Saúde na Escola já existente no governo federal, sendo facultativa para estados, Distrito Federal e municípios. Da Rádio Câmara de Brasília, Sofia Peçanha.
4: Projeto de Fábio Choquete, do União de Santa Catarina, cria a Política Nacional de Atenção ao Diagnóstico Tardio do Transtorno do Espectro Autista. O objetivo, segundo o autor, é garantir acolhimento, atendimento integral e direitos a pessoas identificadas na adolescência, na vida adulta ou na velhice.
3: O projeto de Fábio Choquete prevê atendimento multiprofissional, apoio às famílias e capacitação de especialistas. A proposta também incentiva campanhas de conscientização, pesquisas e ações para ampliar a inclusão social, educacional e profissional de pessoas diagnosticadas.
4: Flávia Moraes, do MDB de Goiás, defende a aprovação de projeto que inclui nas ações em saúde previstas pelo governo federal o controle de dispositivo eletrônico para fumar, os chamados vapes. Ela reforça a necessidade de iniciativas de prevenção contra o câncer de pulmão.
7: Uma das causas mais recorrentes é a utilização de cigarros e agora principalmente os vapes, os cigarros eletrônicos, que para muitos é reconhecido como cigarro que não faz mal, mas pelo contrário, é muito mais prejudicial do que o cigarro convencional. Então nós temos aí projeto que combate a utilização, a comercialização, a fabricação dos vapes no Brasil. Nós criamos e já é lei, esse já foi aprovado, o Agosto Branco, que é o mês de prevenção ao câncer de pulmão.
3: Flávia Moraes ressalta que o projeto também tipifica como crime contra a saúde pública a fabricação, importação, comercialização, distribuição, armazenamento, transporte e propaganda de dispositivos eletrônicos para fumar.
8: Presidência.
4: O presidente da Câmara defende soberania do país na área de saúde. Hugo Mota participou de eventos sobre o tema e a repórter Silvia Munhato acompanhou.
9: O presidente da Câmara dos Deputados, Hugo Mota, disse nessa quarta-feira que não há soberania nacional sem soberania sanitária. Ele discursou no 5º Fórum Saúde, uma parceria da Esfera Brasil e da farmacêutica EMS.
10: Não há soberania nacional plena sem soberania sanitária. Um país que depende do exterior para produzir medicamentos, insumos e tecnologias de saúde é um país vulnerável. Isso a pandemia nos ensinou de forma dura e desse aprendizado nós não podemos esquecer.
9: Segundo Mota, a saúde é um direito constitucional, mas também um pilar estratégico da economia, e citou várias iniciativas na área aprovadas pela Câmara nos últimos tempos, como o programa Agora Tem Especialistas e a regulamentação da reforma tributária, que assegurou o tratamento diferenciado para medicamentos e dispositivos médicos.
10: Temos trabalhado por um ambiente que combine segurança jurídica, competitividade e inovação. Nesse sentido, o marco das pesquisas clínicas colocou o Brasil em novo patamar de atração de investimentos.
9: O presidente da Câmara também destacou a análise do projeto que regula o uso da inteligência artificial. Segundo ele, a Câmara está empenhada em entregar ao Brasil uma regulação equilibrada, que assegure direitos e, ao mesmo tempo, estimule a pesquisa e o desenvolvimento da inteligência artificial e de suas aplicações. Da Rádio Câmara de Brasília, Silvia Minhato.
8: Justiça.
3: Samuel Viana, do União de Minas Gerais, apresentou o projeto que reforça as prerrogativas dos advogados no acesso a certidões e informações de documentos nos órgãos públicos. A proposta obriga a administração a receber os pedidos com prazo para resposta e justificativa em caso de negativa.
4: Samuel Viana considera que a medida reduz obstáculos burocráticos que podem prejudicar a defesa dos cidadãos. O texto classifica como violação de prerrogativa profissional a recusa injustificada, a omissão de resposta ou a negativa sem fundamento legal.
3: Aline Gurgel, do União do Amapá, defende a criação de uma política nacional para aumentar a segurança de recém-nascidos em maternidades e hospitais. O projeto da deputada prevê medidas para evitar o desaparecimento, a troca, o sequestro ou a retirada indevida de bebês.
4: Entre as medidas, Aline Gurgel cita dispositivos de monitoramento, controle de acesso às áreas de internação e protocolos específicos para alta hospitalar. A proposta também prevê que o Ministério da Saúde estabeleça regras nacionais de prevenção e resposta a ocorrências.
8: Segurança Pública.
3: Proposta veta condenados por agressão contra mulheres de prestar concurso público e ocupar cargos comissionados na administração pública. Autor da matéria, Bebeto, do PP do Rio de Janeiro, defende a necessidade de endurecer o combate à violência de gênero.
11: Isso vem de encontro ao aumento do feminicídio, aumento das agressões contra as mulheres. Mesmo com medida protetiva, o agressor de mulher hoje no Brasil, ele não tem medo da lei. Ele não tem medo, ele continua praticando com medida protetiva. Existe a maioria, 70% hoje dos mandatos de busca e apreensão, mandato de prisão, é a Lei Maria da Penha no Rio de Janeiro. Porque os agressores de mulheres não têm limite.
4: O parlamentar também cita dados sobre violência contra a mulher no Rio de Janeiro, especialmente na Baixada Fluminense. Bebeto conclui que o projeto pretende ampliar punições e criar mecanismos de restrição para os autores de agressões.
3: Projeto de Iandra Moura, do União de Sergipe, autoriza o juiz a decretar a prisão preventiva por iniciativa própria em situações de extrema urgência. A proposta permite a prisão sem pedido prévio da polícia ou do Ministério Público quando houver risco à vida da vítima ou de testemunha.
4: De acordo com Iandra Moura, a mudança busca dar resposta rápida em casos de crimes hediondos ou violência doméstica contra vulneráveis. Para ela, a atuação do juiz evita que a burocracia prejudique a proteção imediata às vítimas.
3: Termina agora o Jornal Câmara dos Deputados, produzido pela Rádio Câmara, com trabalhos técnicos de Wellington Teles e apresentação de Márcio Aquiles Sardi e Val Monteiro. Boa noite.
4: A Voz do Brasil volta na segunda-feira. Boa noite e bom final de semana.
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15: Fala, turma. É segundona. Com a graça do Pai Celestial, começa tudo outra vez. Excelente semana pra você. Muito prazer. Eu sou o Rodrigo Santos, chegando na rádio que você ama, trazendo mais uma edição do Nossa Noite, as melhores músicas. Pra começar, tem Gustavo Lima, Bala Alojada.
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1: Este é a Nossa Noite com Murilo Rufo em Saudade Estranha, noite de segundona, já que tem mais músicas.
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1: Estamos de volta, tem Kleber e Cauã.
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0: Menos é Mais, hein, Rick?
1: Nossa, Castro, noite com o Rick Castro, nem pagando, participação do Menos é Mais. Deixa eu mandar um grande abraço aqui pro Flávio, pro Jota, pro Adriano, pro Jefferson, pra toda a turma trabalhando na sintonia da sua rádio preferida. Obrigado pelo carinho, obrigado pela companhia.
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1: Estamos de volta, tem Ana Castela.
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